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1: Bom dia, estimado ouvinte. Bem-vindo às notícias apresentadas por Vítor Rufino. O presidente da República, Daniel Chapo, exonerou Fernando Bemani do cargo de secretário de Estado na província de Cabo Delgado, Plácido Pereira do cargo de secretário de Estado na província de Nampula e Bendita Lopes do cargo de secretária de Estado na província de Inhambane. Num outro despacho, o chefe do Estado nomeou Plácido Pereira para o cargo de secretário de Estado na província de Cabo Delgado, Fernando Bemani para o cargo de secretário de Estado na província de Nampula e Arsênia Massingi para o cargo de secretária de Estado na província de Inhambane. Em comunicado, A Presidência da República refere que os atos acima inserem-se na dinâmica de gestão e fortalecimento da governação provincial, com vista a assegurar maior eficiência na execução das políticas governamentais e na prestação dos serviços aos cidadãos. Os dirigentes nomeados vão tomar posse hoje em Maputo, numa cerimónia a ser dirigida pelo Presidente da República. Na mesma ocasião, tomará posse igualmente João António Xirinda, recentemente nomeado pelo chefe do Estado para o cargo de chefe de protocolo do Estado. O ministro da Economia defende a necessidade de melhorar alguns aspectos na legislação com vista a flexibilizar a entrada de investimentos no país. Para Basílio Muhate, reduzir a burocracia e melhorar o campo de benefícios económicos são aspectos importantes para a dinamização da economia nacional, tendo em conta o investimento estrangeiro direto.
2: Estamos claros que precisamos de melhorar alguns aspectos na nossa legislação no geral sobre investimentos, para que esses investimentos sejam mais efetivos, sejam mais rápidos, reduzamos a burocracia, reduzamos o número de passos a dar para que o investimento entre no país e também melhoremos o campo de benefícios económicos que um investidor pode ter ao entrar no país. Mas o investimento direto estrangeiro é algo que nós também procuramos para dar-nos suporte no processo de industrialização.
1: O ministro da Economia falava esta segunda-feira no programa Cartas na Mesa da Rádio Moçambique sobre a visão do governo quanto à industrialização, o comércio e turismo enquanto motores do processo de desenvolvimento. A PRM na província de Maputo diz estar a trabalhar para o esclarecimento do caso de baleamento de dois cidadãos na zona de Mulumbela, bairro Congolote, município de Matola. Os pormenores por Rigoberto Chissano.
3: A Polícia da República na província de Maputo confirma o baleamento de dois cidadãos na cidade da Matola. As duas vítimas se faziam transportar numa viatura ligeira ao longo da estrada que liga o bairro de Congolote, município de Matola, e a zona do Zimpeto, na cidade de Maputo. Sem avançar detalhes, a PRM na província de Maputo indicou que a corporação já trabalha para o esclarecimento do caso. Rigoberto Chissano, da Autarquia de Matola.
1: Até finais deste ano, todos os distritos da província de Tete terão os serviços de registro criminal. Atualmente, estes serviços são prestados em 11 distritos, faltando para completar em 4, segundo o diretor dos Serviços Provinciais de Justiça e Trabalho. Sérgio Matuli deu a conhecer que os serviços estão a ser instalados nos distritos de Doa, Xiuta, Marara e Magué.
4: Tínhamos casos em que, para obter um registro criminal, o nosso concidadão levava um mês, 15 dias, para ter um registro criminal, 15 a um mês, para aqueles casos mais graves. Estamos a imaginar o pacato cidadão que está no distrito de Zumbo, requer um registro criminal, podia mesmo até passar 30 dias o seu documento. Mas com a introdução desse sistema, o nosso cidadão tem o registro criminal em menos de 48 horas, isso é menos de 2 dias.
1: Por outro lado, Sérgio Matulli revelou que nos 4 distritos em referência, a procura deste tipo de documento é menor. O secretário-geral da Frelimo, Shaquille Abubakar, recebe esta terça-feira o seu homólogo do Congresso Nacional Africano, ANC, Fikile Mbalula, que inicia uma visita de trabalho de 3 dias a Moçambique. No decurso da visita, os dois secretários-gerais manterão um encontro de trabalho destinado à avaliação do atual estágio da cooperação entre os dois partidos e povos, bem como a definição de novas linhas de aprofundamento das relações políticas, económicas e sociais. De acordo com o comunicado, Shaquille Abubakar e Fikile Mbalula vão proceder igualmente à troca de pontos de vista sobre questões de interesse comum nos planos regional, continental e internacional. Da agenda do dirigente sul-africano, está prevista uma audiência de cortesia com o presidente da Frelimo, Daniel Chapo, a realizar-se na próxima quarta-feira, indica o comunicado de imprensa. No desporto, Cabo Verde empatou ontem, sem abertura de contagem, com a Espanha, na sua estreia ao Mundial da FIFA em futebol. É a primeira vez que Cabo Verde joga no Mundial de futebol. O guarda-redes cabo-verdiano Vozinha foi o grande destaque dos Tubarões Azuis. É o primeiro jogo que termina sem abertura de contagem neste Mundial. Na atualidade internacional, Reino Unido anuncia a proibição do uso de Snapchat, TikTok e YouTube para crianças menores de 16 anos de idade. O primeiro-ministro britânico Keir Starmer diz que a medida visa proteger os jovens de conteúdo prejudicial e do tempo excessivo em frente às telas. A medida, que deverá entrar em vigor no início do próximo ano, integra o Reino Unido a um movimento global crescente para reforçar a segurança online das crianças. Fechamos com a previsão do tempo. A cidade de Tete poderá registrar hoje 31 graus centígrados de temperatura máxima, seguida por Beira com 30 graus. Para Inhambane, Quelimane e Pemba prevê-se 29 graus, Nampula 28, Maputo, Xai-Xai e Vilanculo 27, Chimoio 25 e por fim Lixinga com 23 graus centígrados de temperatura máxima. Apresentamos as notícias a esta hora, as próximas às 6 horas, inseridas no Jornal da Manhã.
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1: 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Depois põe o arroz lavado, mexe bem e adiciona água.
0: Então a vovó cozinha o arroz no molho.
1: Sim, a cebola, o alho e o tomate adicionam muito sabor ao prato. E continuando, tapa a panela e deixa cozinhar por mais ou menos 15 minutos. Quando faltar pouco para o arroz estar bem cozido, põe o peixe cortado em pedaços, um pouco de sal iodado e deixa cozinhar por mais 5 minutos. Não podes deixar toda a água secar. A receita é boa quando o arroz tem um pouco de molho e o peixe fica ainda mais saboroso.
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0: Bom dia Moçambique, seja bem-vindo a mais uma edição do Jornal da Manhã, o espaço que o mantém informado sobre os principais acontecimentos do país e do mundo. Confira já a seguir os destaques desta edição. Uma fábrica de processamento de arroz poderá entrar em funcionamento este ano no distrito de Dondo, em Sofala. Ministério Público Rainha Mbane reitera que vai continuar a trabalhar para combater todo tipo de violação dos direitos da criança. Um pronunciamento feito no âmbito das celebrações do 16 de junho, Dia da Criança Africana. O governo do distrito de Mapai, norte de Gaza, aloca mais de 60 toneladas de semente e outros insumos agrícolas, com vista à assistência aos produtores que foram vítimas das cheias e inundações. Na atualidade internacional, o partido Chama Chama Pinduzi, no poder na Tanzânia, acusa o maior partido da oposição, Chadema, de estar a realizar reuniões clandestinas que visam a planificação de manifestações violentas no país. Tópicos do Jornal da Manhã, edição de terça-feira, 16 de junho, dia do Metical e também dia da criança africana. Está na companhia de Francisco Jatt na sonorização, Vitor África nas notícias, a edição e apresentação, Ernesto Chauk. Desejamos-lhe uma excelente escuta. Fique conosco e acompanhe-me ao detalhe as notícias que fazem a manchete no país e no mundo. As notícias por Vitor África. Bom dia.
1: Bom dia. O presidente da República, Daniel Chapo, confere posse esta manhã a Plácido Pereira, Fernando Bemani e Arsênia Massingue, nomeados ontem para os cargos de secretário de Estado na província de Cabo Delgado, secretário de Estado na província de Nampula e secretário de Estado na província de Inhambane, respectivamente. Na mesma ocasião, tomará posse João António Xirinda, nomeado semana finda pelo presidente da República para o cargo de chefe do protocolo do Estado. Em comunicado, a presidência da República refere que os atos inserem-se na dinâmica da gestão e fortalecimento da governação provincial, com vista a assegurar maior eficiência na execução das políticas governamentais e na prestação de serviços ao cidadão. E esta segunda-feira, o presidente da República recebeu em audiência uma delegação da Câmara de Minas de Moçambique, liderada pelo respectivo presidente do Conselho de Administração. No encontro com o chefe de Estado, a Câmara de Minas de Moçambique apresentou as perspectivas de crescimento do setor e abordaram igualmente a necessidade de maior coordenação institucional.
2: Nessa fase de crescimento, estamos numa fase com descoberta de minerais críticos e é de grande importância que todas as instituições devem estar juntas para um melhor enquadramento e para uma melhor agregação de valores. E foi muito bom essa abertura que o Presidente deu-nos em recebê-los no seu gabinete de trabalho e temos as portas abertas para continuar com o nosso trabalho.
1: Edson Matias, presidente do Conselho de Administração da Câmara de Minas de Moçambique, falando à saída do encontro com o presidente da República, Daniel Chapo. O ministro da Economia defende a necessidade de melhorar a legislação sobre investimentos com vista a flexibilizar a entrada de investimentos no país, para Basílio Moate, reduzir a burocracia e melhorar o campo de benefícios económicos são aspectos importantes para a dinamização da economia nacional.
3: Estamos claros que precisamos de melhorar alguns aspectos na nossa legislação no geral sobre investimentos para que esses investimentos sejam mais efetivos, sejam mais rápidos, reduzamos a burocracia, reduzamos o número de passos a dar para que o investimento entre no país e também melhoremos o campo de benefícios económicos que o investidor pode ter ao entrar no país. Mas o investimento em direito estrangeiro é algo que nós também procuramos para dar-nos suporte no processo de industrialização.
1: O ministro da Economia falava esta segunda-feira no programa Cartas na Mesa da Rádio Moçambique sobre a visão do governo quanto à industrialização, o comércio e turismo enquanto motores do processo de desenvolvimento. A polícia na província de Maputo diz estar a trabalhar para o esclarecimento do caso de baleamento de dois cidadãos ocorrido na zona de Mulumbela, bairro Congolote, município da Matola. Jornalista Rigoberto Chissano.
4: A Polícia da República na província de Maputo confirma o baleamento de 2 cidadãos na cidade da Matola. As 2 vítimas se faziam transportar numa viatura ligeira ao longo da estrada que liga o bairro de Congolote, município da Matola, e a zona do Zimpeto, na cidade de Maputo. Sem avançar detalhes, a PRM na província de Maputo indicou que a corporação já trabalha para o esclarecimento do caso. Rigoberto Chissano, da Autarquia da Matola.
1: O secretário-geral da Frelimo, Shaquille Abubakar, recebe esta terça-feira o seu homólogo do Congresso Nacional Africano, ANC, Fikile Mbalula, que iniciou uma visita de trabalho de 3 dias a Moçambique. No decurso da visita, os 2 secretários-gerais manterão um encontro de trabalho destinado à avaliação do atual estágio da cooperação entre os 2 partidos e povos, bem como a definição de novas linhas de aprofundamento das relações políticas, económicas e sociais. De acordo com o comunicado, Shaquille Abubakar e Fikile Mbalula vão proceder igualmente à troca de pontos de vista sobre questões de interesse comum nos planos regional, continental e internacional. E no plano internacional, a ONU diz ter registrado ontem mais de 130 disparos de projéteis de Israel em direção ao sul do Líbano e nenhum proveniente do Hezbollah desde que foi anunciado o acordo de paz entre Washington e Teherã. De acordo com o porta-voz do secretário-geral da ONU, Stephen Jurasik, a Força Interina das Nações Unidas no Líbano observou uma diminuição na violência e dos tiroteios à meia-noite, ou seja, de domingo à segunda. Feira. Os Estados Unidos e o Irão anunciaram um acordo de paz para travar a guerra após mais de 100 dias de conflito e reabrir o Estreito de Hormuz. Fechamos com o desporto. Cabo Verde empatou sem abertura de contagem com a Espanha na sua estreia ao Mundial da FIFA em futebol. É a primeira vez que Cabo Verde joga no Mundial de Futebol. O guarda-redes cabo-verdiano Vozinha foi o grande destaque dos Tubarões Azuis. É o primeiro jogo que termina sem abertura de contagem neste Mundial. Apresentamos as notícias. O próximo bloco às 7 horas.

0: A previsão do estado do tempo a seguir com o meteorologista Gonçalves Mabui. Bom dia.
1: Bom dia, estimados ouvintes da Rádio Moçambique. Previsão do estado do tempo para hoje, terça-feira, dia 16 de junho de 2026. O Instituto Nacional de Meteorologia prevê para as províncias das regiões centro e norte céu pouco nublado, localmente limpo. Vento de sueste a sudoeste, temporariamente de leste fraco a moderado. E para as províncias da região sul, céu pouco nublado, passando a nublado, com possibilidade de ocorrência de chuva fraca, local, principalmente na província de Maputo. Vento de nordeste a sueste fraco a moderado. Temperaturas máximas previstas em graus Celsius. A cidade de Tete será a cidade que terá a temperatura mais elevada, de 31 graus Celsius, seguido de Beira com 30, Inhamane, Quelimane e Pemba, 29, Nampula, 28, Maputo, Xai-Xai e Vilanculos, 27, Chimoio, 25, e por último temos a cidade de Lixinga com 23 graus Celsius. É tudo quanto à previsão do estado do tempo para hoje. Bom dia, até à próxima.

0: O Jornal da Manhã da Rádio Moçambique, no seu setor, 6 horas e 11 minutos. A Presidente da República, Daniel Chapo, recebeu esta segunda-feira em audiência uma delegação da Câmara de Minas de Moçambique, liderada pelo respectivo Presidente do Conselho de Administração. Desenvolve esta informação o jornalista Leopoldo Agapito.
1: No encontro com Daniel Chapo, a Câmara de Minas de Moçambique apresentou as perspectivas de crescimento do setor e a abordar igualmente a necessidade de maior coordenação institucional. Edson Matches anotou ainda que as operações mineiras no centro do país também foi um dos pontos de agenda do encontro, bem como o potencial de expansão que a indústria registra.
2: Fomos abordando todas as nossas questões, todas as ações da Câmara de Minas, é que a Câmara de Minas está preocupado com a situação em que nos encontramos agora. Abordamos o caso de Manica e falamos das perspectivas que o setor tem nessa fase de crescimento. Estamos numa fase com a descoberta de minerais críticos e é de grande importância que todas as instituições devem estar juntas para um melhor enquadramento e para uma melhor agregação de valores. Foi muito bom essa abertura que o Presidente deu-nos em recebê-los no seu gabinete de trabalho e temos as portas abertas para continuar com o nosso trabalho.
1: Presidente do Conselho de Administração da Câmara de Minas de Moçambique, Edson Matches, falando à saída do encontro com o Presidente da República, Daniel Chapo. A Câmara de Minas de Moçambique é a principal organização do setor privado que representa a indústria mineira no país. Fundada em 2012 e sediada em Maputo, a associação congrega grandes e médias empresas mineradoras, além de associações de garimpeiros e mineradores de pequena escala.
0: A empresa de mineração AIU Mozambique Mining vai desembolsar até julho próximo cerca de 8 milhões meticais para capacitação e financiamento a micro, pequenas e empresas do distrito de Angoche, em Nampula, tal como indica Otávio Fonseca.
3: Muito bom dia. A ação insere-se na responsabilidade social da empresa que explora areias pesadas nos distritos de Angoche e Moma e tem em vista dotar as microempresas locais de ferramentas que possam alavancar a capacidade de serem contratadas para prestarem serviços àquela multinacional e não só. De acordo com o representante da IU Mozambique Mining, Augusto Basílio, desde a implantação da empresa em 2013 na província de Nampula, foram contratadas inúmeras empresas locais que trabalham na eletrificação das comunidades, bem como empreiteiros afetos à construção de salas de aulas, balneários públicos e das unidades sanitárias. Igualmente, foram contratados agentes econômicos que fornecem produtos alimentares e outros que garantem transporte dos trabalhadores.
4: Está a correr um processo de capacitação das pequenas empresas, aquelas comunitárias que não têm essa documentação toda. Essas pequenas empresas da comunidade, nós garantimos um fundo de 8 milhões para capacitar essas pequenas empresas comunitárias e financiar essas empresas. Este processo está em curso no distrito de Angoche. Quero vos garantir que até no próximo mês esse dinheiro será desembolsado. Porque apenas faltam pequenas fases, concertação com o governo, para depois avançar-se para capacitação e financiamento.
3: Representante da IU Mozambique Mining, Augusto Basílio, e as atividades desta multinacional inseridas no plano estratégico daquela empresa que se dedica à exploração de areias pesadas nos distritos de Angoche e Moma. Augusto Basílio acrescentou ainda que, ao longo do período, a IU Mozambique Mining concedeu bolsas de estudo no exterior e dentro do país a estudantes do distrito de Angoche em diferentes ramos do saber. Amusi, de Mulheres Moçambique, para o Caleretele, Guanchene, Ni Atu, Akaleva Moçada. É tudo por agora. Otávio Fonseca, Nampula.
0: Na província de Niassa está estabilizado o abastecimento de combustíveis que vinha sendo registado desde abril passado devido à crise energética no Médio Oriente. Mércio João.
5: Atualmente, a província dispõe de 122 metros cúbicos de combustíveis, sendo 92 de gasolina e 30 de diesel. As autoridades reguladoras de combustíveis prevêem que esta terça-feira cheguem à província de Niassa mais dois caminhões contendo 40 metros cúbicos de gasolina e 40 de diesel para o reforço das reservas existentes. Diferentemente dos últimos dias, na ronda efetuada pela Rádio Moçambique esta segunda-feira, Beira, na cidade de Lixinga, por exemplo, foi possível notar o fim das longas filas que eram registadas nos postos de abastecimento de combustíveis e flexibilidade no atendimento aos utentes.
6: Eusébio Antônio Lopes, estávamos a sofrer maninga assim. Assim estamos felizes, já tem combustível, mas subiu um pouco.
7: É Rafael Tiago Ziade, diferente do dia já atrás. Nem não há bicho, logo está a chegar e você está a abastecer. As coisas estão a mudar mesmo.
8: Sou Emílio Frespeto Antônio. Antes estávamos mal. A meio litro já comprei 150 meticais.
5: Em entrevista à Rádio Moçambique, responsáveis de alguns postos de abastecimento de combustíveis em Lixinga destacaram o fim da pressão que se registava nos últimos dias e a existência de reservas suficientes destes componentes energéticos.
9: Virgínia Wemba, quanto aos combustíveis, agora está tudo bem. A bicha não é lá tanto. O combustível tem. Fiquem sossegados.
10: Tereza Rivia, sou da gasolineira Miguel Araújo. Estamos meio estabilizados. Teve tempo que tinha muita bicha, que os clientes só queriam discutir e eles usavam força. Não tinham tanta compaixão, né?
5: Por seu turno, o diretor dos Serviços Provinciais de Infraestruturas, Nuniassa, Bernabé Chitunga, disse que o governo continua a monitorar a situação dos combustíveis nesta região e desaconselha a venda e abastecimento de automóveis em mercados paralelos.
11: Nós fizemos um trabalho ao longo da semana passada de sensibilizar as pessoas para não comprarem combustíveis na rua, porque pode danificar os seus equipamentos, o combustível fica exposto ao sol, então isto pode causar alguns danos nas viaturas.
5: Bernabé Chitunga, diretor dos Serviços Provinciais de Infraestruturas no Niassa, e a estabilização da crise de combustíveis nesta região do país. Ambujanga, Wendy Tukamulane, Pokuroja Kuenergia Matala, Gachituku com Moçambique. De Lixinga, Mércio João.
0: O Conselho Municipal da cidade de Manica, no distrito do mesmo nome, desembolsa mais de 9 milhões de meticais para a melhoria de mobilidade nas estradas da urbe. O jornalista Domingos Cadeado.
12: Com o montante foi pavimentada, numa primeira fase, a via de acesso que liga a Estrada Nacional número 6 ao bairro Xinha Mapera, num troço de cerca de 400 metros, considerada estratégica para a movimentação em todos os bairros da cidade. O presidente do Conselho Municipal da cidade de Manica, Gilan Abdul, referiu que a via vai melhorar a mobilidade dos residentes, sobretudo em épocas chuvosas, e evitar o problema de erosão que assola a região. O edil de Manica disse que a intervenção foi priorizada no primeiro semestre deste ano devido às dificuldades enfrentadas pelos moradores de diversos bairros caracterizada por solos lamacentos. O autarca afirmou que o plano inicial previa apenas a montagem de pavés no espaço de 400 metros, agora concluídos, mas a necessidade de melhorar integralmente a via levou o município a avançar para uma segunda fase do projeto que arranca dentro de dias.
13: Esta é uma zona muito crítica quando chove. Os solos são lamacéticos e em algum momento, na época chuvosa, não permite os nossos munícipes desse bairro circular normalmente. Casos em que alguns deixavam as suas viaturas aqui na N6 ou em outros lugares para poderem safar-se desta situação do solo lamacêutico. Já lançamos concurso para a segunda fase. Nos próximos dias estaremos a trabalhar para ver se podemos revestir com pavê essa estrada na sua extensão na totalidade. Restam-nos apenas 300 metros. Também temos a outra obra de pavimentação de 700 metros, que parte da passagem de nível em direção até ao Mercado das Mangueiras. Aquela via que vai a Penhalonga, mas vamos terminar no Mercado das Mangueiras. Neste preciso momento, estão na fase de colocação de valas, de drenagem, já terminaram as lascis e nos próximos dias vão começar a assentar pavê.
12: O presidente da Assembleia Municipal de Manica diz que estas intervenções têm estado a melhorar as condições de circulação urbana e contribuir para o desenvolvimento da autarquia.
14: Os documentos que são apresentados nós temos aprovado, a sua execução é na íntegra. Se ficamos satisfeitos, vai melhorar o tráfego e o movimento da população na cidade de Manica.
12: Gilan Abdul, edil da cidade de Manica, na província do mesmo nome, disse que neste momento encontram-se na fase conclusiva o programa de construção de valas de drenagem. Moçambique indizico entender, Safuniga Kutiti Tambarusa. Domingos Cadeado, cidade de Chimoio. Bom dia.
0: Pedir bom trabalho, Domingos Cadeado. Hoje é dia da criança africana e na província de Tete, 15.500 crianças em situação de vulnerabilidade vão beneficiar este ano de assistência através de programas de apoio social básico em curso. Todos os detalhes por Ana Avenida.
15: Trata-se de menores expostos a diversos fatores de risco que comprometem o seu desenvolvimento integral, incluindo dificuldades de acesso à educação, saúde, alimentação e condições condignas de habitação. A iniciativa visa reforçar a proteção social da criança, garantindo o acompanhamento e assistência às famílias mais carenciadas. Com este apoio, as autoridades pretendem assegurar melhores condições de crescimento, aprendizagem, bem-estar para as milhares de crianças consideradas em situação de vulnerabilidade. A chefe do Departamento da Criança, na Direção Provincial do Gênero, Criança e Ação Social, explicou que constitui prioridade do Governo garantir melhor assistência, acompanhamento e proteção social às crianças. Lúcia Wilson apelou, no entanto, à sociedade sobre a necessidade de todos assumirem a responsabilidade de proteger, educar e criar condições para que as crianças gozem plenamente dos seus direitos.
16: O cuidado que se dá à criança, não devemos só pensar que é o governo só que é responsável pelo cuidado da criança. Primeiro tem que ter o cuidado da própria família. O acolhimento deve ser na própria família. O Estado só pode intervir em caso de não haver nenhum familiar de ambas as partes, a parte da mãe ou a parte do pai. E também nós intervimos para o acolhimento se nós encontrarmos, por exemplo, a criança estando numa família, mas nessa família existir algo que pode pôr em risco a vida dessa criança.
15: Lúcia Wilson, chefe do Departamento da Criança, na Direção Provincial do Gênero Criança e Ação Social, INTAT, e ações do Governo visando garantir assistência às crianças em situação de vulnerabilidade. Ao nível da província de INTAT, as cerimônias do Dia da Criança Africana vão decorrer no distrito de Xangara, Abvesere, Xenkan Matenda, Yantau e Ampepo. Da cidade de Tete, Ana Avenila. Bom dia.
0: Bom dia. O Ministério Público em Inhambane reitera que vai continuar a trabalhar para combater todo tipo de violação dos direitos da criança. Um pronunciamento feito no âmbito das celebrações do 16 de junho, Dia da Criança Africana, que hoje se assinala. Efraim Macitela tem mais pormenores.
17: O pronunciamento surge numa altura em que a província registra aumento de casos de abusos contra menores, fato refletido no elevado volume de processos que dão entrada nesta instituição judicial. Só este ano já foram atendidos mais de 900 processos que envolvem crimes contra crianças, entre violação sexual, uniões prematuras e agressões físicas. As autoridades da Justiça em Inhambane garantem que, apesar da pressão sobre o sistema, parte significativa destes casos já teve desfecho legal, resultando na responsabilização criminal dos infratores. O magistrado e coordenador do Grupo de Referência de Proteção à Criança, Combate ao Tráfico de Pessoas e Imigração Ilegal na Procuradoria Provincial, José Coutane, apela aos cidadãos para a necessidade de quebrar o ciclo de silêncio que muitas vezes envolve estes crimes. Sublinha que, embora os órgãos de administração da justiça estejam a atuar com intransigência na punição dos culpados, a prioridade é prevenção para que não ocorra nenhum caso de crime contra menores.
18: Para nós conseguirmos inverter este cenário, temos que começar da premissa de que a denúncia não é traição. Muitas das pessoas assistem impávidas e serenas a estes cenários e não denunciam. O silêncio, pelo contrário, só protege ao agressor e fragiliza a vítima, enquanto que a denúncia há de indicar o agressor, mas sobretudo pode salvar uma vida, pode salvar o futuro de uma criança.
17: magistrado e coordenador do Grupo de Referência de Proteção à Criança, Combate ao Tráfico de Pessoas e Migração Ilegal na Procuradoria Provincial em Inhambane, José Coutane, e o ponto de situação de casos de crimes contra a criança. As atividades comemorativas do Dia da Criança Africana ao nível da província de Inhambane têm lugar nesta manhã no distrito de Inharrime, onde é igualmente lançada a campanha liderada pela Procuradoria Provincial visando a prevenção de uniões prematuras, um fenómeno que está a comprometer o futuro de muitas raparigas. 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Akoso gakona, de Inhambane, Faremacetela, muito bom dia.
0: Bom dia e bom trabalho. Breve pausa para os compromissos comerciais.

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São 6 horas e 30 minutos. Resumo os assuntos de destaque no Jornal da Manhã. A fábrica de processamento de arroz poderá entrar em funcionamento ainda este ano no distrito de Dondo, em Sofala. O Ministério Público em Iambane reitera que vai continuar a trabalhar para combater todo o tipo de violação dos direitos da criança. Um pronunciamento feito no âmbito das celebrações do 16 de junho, Dia da Criança Africana.

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1: Bom dia, estimados ouvintes da Rádio Moçambique. Previsão do estado do tempo para hoje, terça-feira, dia 16 de junho de 2026. O Instituto Nacional de Meteorologia prevê para as províncias das regiões centro e norte céu pouco nublado, localmente limpo, vento de sueste a sudoeste, temporariamente de leste fraco a moderado. E para as províncias da região sul, céu pouco nublado, passando a nublado, com possibilidade de ocorrência de chuva fraca local, principalmente na província de Maputo. Vento de nordeste a sueste fraco a moderado. Temperaturas máximas previstas em graus Celsius. A cidade de Tete será a cidade que terá a temperatura mais elevada, de 31 graus Celsius, seguido de Beira com 30, Inhamane, Quelimane e Pemba 29, Nampula 28, Maputo, Xai-Xai e Vilanculos 27, Chimoio 25 e por último temos a cidade de Lixinga com 23 graus Celsius. É tudo quanto à previsão do estado de tempo para hoje. Bom dia, até a próxima.
0: O Dia do Medical celebra-se anualmente, a 16 de junho, data que marca a instituição da moeda oficial de Moçambique em 1980. Este dia é de grande importância histórica no país, marcando também o aniversário do trágico massacre de Moeda. E hoje, no Café da Manhã, vamos refletir sobre a história, origem e evolução do Medical no nosso país. E para tal, teremos como convidado o diretor da filial do Banco de Moçambique, em Chimoio, Muniz Chume, e o amigo também é convidado para esta reflexão no Café da Manhã sobre o Medical, e para tal poderá participar pelos números 2131 7777 ou 8234 77.

0: 16 de junho, Dia da Criança Africana, Procuradoria Provincial de Maputo adverte que vai continuar implacável contra promotores de casos de violência e abuso sexual de menores. Verónica Sidum.
1: A advertência nesse sentido surge na sequência dos frequentes casos de violação de menores na província de Maputo. O último caso do género foi registrado na localidade de Bobol, distrito de Marraquene, onde um indivíduo de 22 anos de idade violou uma menor de 4 anos, tal como explica a porta-voz da PRM Maputo, Carmínia Leite.
2: Os exames confirmaram que a menor teve lesões. O cidadão encontra-se detido no posto policial de Bobol. Importa referir que o cidadão em causa e a menor são vizinhos. A polícia apela aos pais encarregados de educação para não deixar as suas crianças com pessoas que têm conduta duvidosa para evitar situações desta natureza.
1: O porta-voz da Procuradoria Provincial da República em Maputo diz ser inadmissível que crianças continuem a ser submetidas a este tipo de situações. José Manuel diz que perante este outro tipo de crimes contra menores, o Ministério Público vai apertar o cerco para a responsabilização dos infratores.
3: Isto configura uma infração grave, porque estamos a postergar os direitos destes menores. A Procuradoria continuará também a promover, ao longo do presente mês, todos os esforços para garantir a resposta séria e adequada às matérias relacionadas com a proteção de menores, assegurando que os seus direitos sejam continuamente salvaguardados com a prioridade que a lei exige.
1: Porta-voz da Procuradoria Provincial da República em Maputo, José Manuel, e o combate aos fenómenos criminais contra menores de idade nesta parcela do país. Moingisete, Aishaisenin Tsongwana, Imuvekisela Umunzuku Dwinene. Tamatola, Verónica Sidumu.
0: O Serviço Provincial dos Combatentes, em Cabo Delgado, defende um maior engajamento da sociedade na preservação do legado dos nacionalistas moçambicanos através da exaltação dos valores patrióticos no seio das novas gerações. Somalis Gilberto.
4: Para o efeito, a instituição, em coordenação com a Associação dos Combatentes da Luta de Libertação Nacional, já realizou mais de 190 palestras dedicadas à memória histórica do 16 de junho, dia do massacre de Moeda, que hoje se assinala, e do 25 de junho, dia da Independência Nacional, que se avizinha. A informação foi avançada esta segunda-feira à Rádio Moçambique pelo diretor do Serviço Provincial, Tito Atanásio, para quem as palestras são direcionadas principalmente aos estudantes e conta com o envolvimento dos veteranos da luta de libertação nacional.
5: Temos essas atividades que estão a ser desenvolvidas nos distritos, como palestras. Neste momento, estamos a trabalhar diretamente com os combatentes que viveram os fatos, para poder transmitir esses fatos para a nova geração saber como é que o nosso país chegou até à independência que hoje estamos a viver. Na verdade, deixa um legado muito positivo às novas gerações. Portanto, a assimilação tem sido positiva nesse grupo-alvo. Estamos a falar de estudantes, dos funcionários das instituições públicas, mas também das instituições privadas, que no momento envolvemos nessas palestras, tanto como entregamos os folhetos que transmitem a história da luta nacional. Tanto tem assimilado aquilo que os combatentes deixam como história. Portanto, é uma satisfação para os combatentes.
4: Tito Atanásio sublinhou que a preservação deste legado e a exaltação dos valores patrióticos dependem do engajamento de toda a sociedade na consolidação da unidade nacional e na busca pela independência económica.
5: Nós temos que reconhecer que esse país, se nós não tivéssemos a independência nacional trazida pelos combatentes da luta da habitação nacional, nós não estaríamos neste momento a fazer tudo o que estamos a fazer. Mas tudo foi fruto da independência nacional. Por isso, nosso maior ganho que temos é mesmo a independência nacional que hoje estamos a viver. Portanto, temos que valorizar. Vamos apoiar o governo naquilo que são projetos que está a levar a cabo para a independência económica. Essa é a nossa missão como juventude.
4: Em Cabo Delgado, as celebrações do 16 de junho, que hoje se assinala, serão marcadas pela deposição de uma coroa de flores no monumento erguido em memória aos mártires do massacre de Moeda no distrito com o mesmo nome. Mbodi, Navangamedi, Nasabuni, Auliu, Tulipoche, Namaluele. Por agora é tudo. Somalis Gilberto Mpemba.
0: A província da Zambésia necessita, na próxima campanha agrária, de cerca de 400 toneladas de semente de arroz, Alex Felipe.
6: O facto foi avançado esta segunda-feira pelo diretor provincial de Agricultura e Pescas da Zambésia. Fernando Namuqua destaca que, para o alcance da intenção, o setor estará a apostar no treinamento de produtores para a multiplicação de semente de qualidade.
7: IEM, o IR, que estão a produzir semente básica, mas também temos produtores singulares, temos associações, temos empresas, algumas que estão na cadeia dentro da parte de produção, outros da parte da comercialização. A expectativa e o desafio é que neste ciclo de 2025-26 nós consigamos fazer duas campanhas. Portanto, esta é a primeira colheita, mas teremos uma segunda época desta mesma semente, no sentido de termos pelo menos quantidade de semente que chegue para ser aplicada em 100 hectares.
6: Esta segunda-feira, o povoado de Mucelo, em Iquadala, acolheu o dia de campo, que tinha em vista a colheita mecanizada de semente de arroz. E o delegado provincial da Agência do Vale do Zambeze, Eduardo Mucavele, reafirmou o compromisso daquela instituição no apoio à cadeia de produção de sementes.
8: A multiplicação da semente, primeira geração, segunda geração. A Agência do Zambeze poderá entrar nessa fase. E o mecanismo que a Agência de Zambeze faz, desde a altura que estruturou a cadeia de valor do arroz, é alocar a semente certificada às unidades de processamento de arroz. E, por sua vez, essas empresas, por um lado, fazem a certificada 2 e outra parte é usada para produzir grão, através de fomento aos pequenos produtores.
6: Eduardo Mucavele, delegado provincial da Agência do Vale do Zambeze. Mulibonuwa, Onoma da Nassabão Obemundura, Mikalelo, Lubarelenerida e a Cólera. De Kilmani, Alex Felipe.
0: A fábrica de processamento de arroz poderá entrar em funcionamento este ano no distrito de Donda, em Sofala. Com este estabelecimento industrial, o segundo, a província dá um passo importante no tocante ao agroprocessamento, tal como nos conta Leiton Sifa.
9: A unidade fabril, com capacidade para processar 4.600 toneladas de arroz por ano e já a funcionar em regime experimental, vai contribuir para o desenvolvimento da cadeia de valor do cereal. Um dos responsáveis do projeto, Ricardo Cunhaque, diz que a iniciativa tem o apoio da Agência do Vale do Zambeze. Ricardo Cunhaque refere que está a ser explorada uma área de 100 hectares no distrito do Dondo para a produção de arroz com um efetivo de mais de 100 trabalhadores. Sublinha que a implantação da fábrica responde ao desafio do governo de industrializar Moçambique, apostando-se num aumento da produção local para reduzir as importações.
10: Neste momento temos uma área de 1.000 hectares. Estamos a trabalhar em 100 hectares. A nossa área não está infraestruturada. O nosso desafio grande agora é infraestruturar a área, grandes áreas de produção, porque a nossa fábrica produz na Machamba. Não conseguimos nem pôr a fábrica a funcionar em 2-3 meses. Então é um desafio grande que temos que encontrar recursos para infraestruturar as terras, para permitir que a gente tenha sistema de irrigação. Então todo esse processo ainda constitui um desafio grande e que estamos a produzir ainda em escassos, né? Mas estamos aqui para ver se conseguimos superar essa expectativa. Para atender a demanda do arroz, temos sim trabalhado nos nossos campos com os agricultores, que estão disponíveis para fazer produção dentro dos nossos campos, onde a gente consegue controlar a qualidade do arroz que está sendo produzido, a semente, a rega.
9: Ricardo Cunhaque, um dos responsáveis de um projeto de implantação de uma fábrica de processamento de arroz no distrito do Dondo. Sambani Manja na Sabau, Peno na Dota, Tuera, Tichaliru, Tendawa. Nhoca Sequenda, Laiton Sifa, na Beira.
0: O governo do distrito de Mapai, norte de Gaza, aloca mais de 60 toneladas de semente e outros insumos agrícolas com vista à assistência aos produtores para a recuperação pós-cheias deste ano. A toda a informação por Jaime Vanessio.
11: Bom dia. Esta ação visa garantir a recuperação da produção agrícola da presente campanha na sua segunda época, depois da perda de mais de 4.800 hectares na primeira safra por conta das cheias e inundações. A informação foi partilhada pelo diretor do Serviço Distrital das Atividades Económicas de Mapai, Isaac Quava, o qual fez saber que a alocação de semente para a recuperação da produção agrícola pós-enxurradas beneficiou mais de 5.200 produtores afetados pelas intempéries. Isaac Coave explicou que estes produtores receberam semente de hortícolas, feijão, milho e insumos agrícolas, visando potenciar a recuperação da produção agrícola naquele distrito que se ressentiu das enxurradas de janeiro e março últimos.
12: Estamos ainda a fazer a distribuição de semente e neste momento estamos a fazer a entrega direta de semente de hortícolas, como já estamos na segunda época, e assim como semente de feijão e semente de milho. No âmbito das ações antecipadas da seca, nós recebemos insumos agrícolas, para além de semente, recebemos enxadas, recebemos jacinhos, a entrega e no âmbito da recuperação das áreas perdidas durante as inundações de secas.
11: Diretor do Serviço Distrital das Atividades Económicas de Mapai, Isaac Coave, e as medidas de recuperação da campanha agrícola após cheias e inundações do presente ano, Munhengsete, Tevikela, Mavago e Yaku Tala. Bom dia e continuação de ótima semana. Xaixai, Jaime Vanessio.
0: Bom dia e bom trabalho, Jaime Vanessio. São, neste momento, 6 horas e 45 minutos. Temos a indicação de que será lançado um livro hoje com o título Metamorfoses da Terra. Esse livro, portanto, o lançamento será amanhã. O autor do livro é o jornalista Vítor Máquina, que está em linha neste momento. Bom dia, está em direto para o Jornal da Manhã da Rádio Moçambique. E conte-nos que experiências pretende partilhar através desta obra, Metamorfoses da Vida.
13: Bom dia.

0: gastos e ouvintes da Rádio Moçambique. Metamorfoses da Terra é uma coletânea de crónicas de autoria de Vítor Domingos Máquina, lavradas no período julho 2020 a março 2023, com o propósito único, contribuir para a construção de Nampula e, por conseguinte, estimular o desenvolvimento de Moçambique. É preciso notar que, como jornalista, temos obrigação de fazer o melhor de nós pela construção da nação, e é neste diapasão que Vítor Domingos Máquina entrou para esta aventura das Metamorfoses da Terra. Metamorfoses da Terra que convidam a todo interessado por Nampula, todo interessado por Moçambique, a viajar pelas 210 páginas que compõem, onde podemos encontrar a apreciação de Vítor Domingos Máquina sobre a realidade odierna da província de Nampula, a província mais populosa, a província que eu tenho dito, quem não conhece é obrigado a conhecer, quem não vive, quem não sabe de Nampula, deve concluir que falta algo de si por completar a sua existência.
1: E como é que o jornalismo contribuiu para a sua visão da sociedade? De que forma essa visão está patente nesta obra Metamorfoses da Terra?
0: O exercício cotidiano, a cobertura de vários eventos, o vasculhar da província desde a foz do Rio Lúrio, no Farol das Rolas, na zona de Memba, a foz do Rio Ligonha, em Mucuroge, no distrito de Moma, da Fortaleza São Sebastião, na ilha de Moçambique, ao Rio Lúrio, em Malema, são 23 distritos, desde os quais costeiros, uma província com suas peculiaridades, e a cada passo dado por Nampula, eu me reservei a buscar pouco de cada região e concluí nas Metamorfoses da Terra. Aliás, é preciso notar que numa vasculha pormenorizada do que é cada um dos distritos da província, vamos encontrar que cada um deles tem sua expressão. E todos estes fazem um povo, que é o povo Makua, a maioria, como show que os ouvintes podem saber, deste Moçambique, e por conta disso me vi forçado a dizer, tenho sim que dar a minha contribuição, e esta contribuição feita através de textos que, compilados, concluem nas Metamorfoses da Terra, nestas 210 páginas que vamos oferecer ao público de Maputo, ao público da nossa capital, amanhã, 16 horas, no auditório da Universidade Politécnica, porque temos esta missão de oferecer o que é de melhor que o país pode a todos os moçambicanos, todos interessados pelo bem desta nossa pátria.
1: Muito obrigado, Domingos Máquina, e portanto as breves notas sobre esta obra que será lançada amanhã em Maputo, o livro da sua autoria intitulado Metamorfoses da Terra.

0: Esportivo Nacional de manhã destaque é uma nova juíza hoje, o desafio, o Coxa de Sol e o Xingal de Tete, na abertura da sexta jornada do Moçambola 2026. Albino Iambo, bom dia.
1: Bom dia. Coxa de Sol, Xingal de Tete é o desafio da abertura da sexta jornada do Moçambola 2026. Hoje às 15 horas, no campo dos Canarinhos, com a arbitragem de Ema Novo. Ema Novo terá como árbitros assistentes o Venestácio Coça e Margarete Jimo. Muniz Sitoy é o quarto árbitro. O Xingal de Tete, treinado por Arthur Macassar, vai lutar pela vitória frente ao Coxa de Sol, orientado pelo português Horácio Gonçalves, repórter Manuel Cardoso.
2: Arthur Macassar diz que é como o pão para a boca, dando toda a sensação de que imperioso que o Xingal de Tete vença este jogo para ir acalentando as esperanças da manutenção da sua equipa. Depois dos jogos da Taça de Moçambique, ainda na sua fase provincial, agora há que pensar na vitória em Machique-Chique, neste jogo de terça-feira e com o adversário de piso. Esperançado num bom resultado, Arthur Macassar fala de um jogo que vai exigir aos seus jogadores muita concentração e com pontaria afinada para marcar golos.
3: Estamos a precisar mesmo de golos. Estamos a precisar de ganhar jogo para levantar esses rapazes. Joga-se tanto, mas a bola está a negar a entrar. Quando entra, a gente depois sofre, então é complicado. Mas vamos continuar a trabalhar. Esses jogadores que tanto fazem sacrifício de caminhada para ali e para cá, mas é para futebol, é isto, é aquilo que nós temos, vamos procurar andar.
2: Já não dá para perder?
3: Não dá, vamos correr atrás de pontos agora, para procurar dar a graça disto.
2: Técnico do Xingal, Tete, Arthur Macassari, e os pontos necessários para a sua equipa, que continua no lugar incômodo, ou seja, 13º lugar, com apenas um ponto. Macassar tem esta terça-feira uma cartada difícil de defrontar o Costa do Sol em jogo da jornada 6 do Moçambola 2026, um adversário que está na 5ª posição com 8 pontos. O Ferro Verde da Beira, e com 11 pontos, é o líder desta prova máxima de futebol moçambicano. Arruema Desporto, Cidal TT, Manuel Cardoso.
1: No Costa de Sol, grande destaque é o regresso de João Bonde, que estava fora de combate desde a segunda jornada, quando saiu lesionado contra a Black Bulls. Os outros jogos da sexta ronda do Moçambola 2026 e o mercado de transferências, com o repórter Adalma Timbe.
4: Na quarta, há mais Ferroviário de Nampula, Ferroviário de Lixinga, tendo em Dick Muxanga o juiz principal. Eduardo Chissano comanda as operações no encontro entre o Machacane e a União Desportiva de Songo. Wilson Muyanga juíza o duelo entre a Black Bull e o Ferroviário da Beira. Na quinta-feira, batem-se Baía de Pemba e a Associação Desportiva de Vilanculo. A arbitragem é liderada por Cacilda Francisco. O jogo está aprazado para as 15 horas no Estádio Municipal de Pemba. Ainda um Ferroviário de Maputo, Liga Desportiva de Sofala, no campo do Grupo Afrin, na Matola. Só para o apito, Fernando Francisco. À entrada da sexta jornada, o Ferroviário da Beira lidera o campeonato com 11 pontos, seguido pelo Ferroviário de Nacala com 10 pontos e a Black Bull encerra o pódio com 9. Na zona de descida de divisão, consta o Machacane com 2 pontos, Xingal de Tete 1 e Baía de Pemba sem qualquer ponto. E o mercado de transferência está simplesmente a fervilhar. O Machacane vai reforçar a baliza com a entrada do experiente Frank ex Costa do Sol, União Desportiva de Songo, Ferroviário de Maputo e Ferroviário de Xinga. O Ferroviário de Nacala contratou Domingos Macanza ao mexer. Costa do Sol resgata por sua vez o atacante Evangá.
1: Os Mambinhas sub-17 e sub-20 iniciaram ontem os trabalhos de preparação, tendo em vista o torneio Luso Cascais, que terá lugar em Portugal. O torneio Luso Cascais, para os Mambinhas sub-17, servirá de jogos de controlo rumo à Copa do Mundo no Catar em novembro próximo. Luís Guerreiro é cumulativamente treinador da Seleção Nacional sub-17 e sub-20.
5: Sou Gilberto Gomes, que sou o candidato para...
6: Em princípio, o plantel que irá a Portugal, a maior parte deles é aqueles que vão para o Campeonato do Mundo, porque vamos dar mais aos jogadores serem mais internacionais, terem mais jogos de competição, porque nós neste momento já temos jogadores com 13 e 14 jogos internacionais, o que é muito bom. Portanto, geralmente neste torneio das União das Federações de Futebol de Língua Portuguesa são sempre 5, 6 jogos, o que é sempre muito bom. E depois a terceira fase também consta com os jogadores que vão ser observados também em Portugal. Portanto, alguns que não os conhecemos e aqueles que realmente já os conhecemos, o caso do António Nampulo, que vem de

0: Teatro do Ministério da Juventude e Desportos, aqui na cidade de Maputo. A tomada de posse do novo presidente da Federação Moçambicana de Atletismo será no dia 30 deste mês. Concorrem para o cargo Kamal Badru, Gilberto Gomes e Paulo Sunia. O jornalista Carlos Langa entrevistou Gilberto Gomes, que lançou a sua campanha ontem na cidade de Maputo.
1: Sou Gilberto Gomes, que sou o candidato para a lista C e proveniente da Associação de Atletismo da cidade de Maputo. E que esta não é uma candidatura meramente de Gilberto Gomes, mas é uma candidatura que provém de todos os associados do atletismo e que todos apresentaram um desafio de poder abraçar esta causa. O que nós queremos neste momento é resgatarmos a nossa federação e o nosso atletismo, porque nós temos grandes desafios que advêm de muitas paragens, de muitos momentos não dos melhores. Então achamos que com este projeto, abraço com todo o coração, com toda a força e todo o afinco para que possamos devolver esta modalidade nos seus bons momentos.
0: Gilberto Gomes, candidato à presidência da Federação Moçambicana de Atletismo. Espaço para o Mundial da FIFA 2026. Hoje, no grupo G, Irão 2, Nova Zelândia 2 e Arábia Saudita 1, Uruguai 1, pelo grupo H. Ontem, Cabo Verde fez história na estreia em fases finais de Copas do Mundo em futebol, ao empatar sem abertura de contagem com o candidato ao título Espanha, pelo grupo H. O guarda-redes Vozinha, livre no mercado, foi eleito melhor em campo, tendo feito enormes defesas que fizeram com que os Tubarões Azuis pontuassem frente à La Roja. Ainda ontem, no grupo G, Egito 1, Bélgica também 1. A Costa do Marfim venceu o Equador por 1 a 0 a nível da Série E. A Suécia goleou a Tunísia por 5-1 na Série F, resultado que causou a demissão do técnico Sabri Lamouchi. Hoje teremos os seguintes desafios: França-Senegal às 21 horas de Moçambique, amanhã às 0 horas no grupo I, Iraque-Noruega. O campeão em título Argentina de Messi estreia-se frente à Argélia às 3 horas da madrugada e às 6 horas da manhã, Áustria-Jordânia. Às 19 horas da manhã, Portugal de Cristiano Ronaldo defronta a República Democrática do Congo. Vamos sair deste desportivo no Jornal da Manhã com o desporto recreativo em Murumbene, com a Liga Chap Chap.
2: Administrador de Morumbene diz que o campeonato recreativo de futebol, denominado Chapo Chapo, está a contribuir positivamente para a massificação desportiva no seu distrito e não só. Narciso Zunguze falava depois de assistir este domingo o jogo de abertura do campeonato Chapo Chapo a nível do distrito de Morumbene, envolvendo as equipas de Mukodweni e Internacional de Miluji, uma equipa emblemática da região insular do distrito. O jogo, que terminou com a vitória da equipa de Mukodweni, atraiu muito público para o campo do desportivo de Morumbene. No distrito de Morumbene, o campeonato recreativo Chapo Chapo está a movimentar 12 equipas que se vão defrontar no sistema clássico todos contra todos em duas voltas. RM Desporto, Dinhambane, Avelino António.
0: Foi desportivo. Bom dia.
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5: A 7 horas no país.

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1: O presidente da República, Daniel Chapo, confere posse esta manhã a Plácido Pereira, Fernando Bemani e Arsênia Massingue, nomeados ontem para os cargos de secretário de Estado na província de Cabo Delgado, secretário de Estado na província de Nampula e secretária de Estado na província de Inhambane, respectivamente. Na mesma ocasião, tomará posse João António Xirinda, nomeado semana finda pelo presidente da República para o cargo de chefe do protocolo do Estado. Em comunicado, a Presidência da República refere que os atos inserem-se na dinâmica de gestão e fortalecimento da governação provincial, com vista a assegurar maior eficiência na execução das políticas governamentais e

0: prestação de serviços ao cidadão. Esta segunda-feira, o Presidente da República recebeu em audiência uma delegação da Câmara de Minas de Moçambique, liderada pelo respectivo Presidente do Conselho de Administração. No encontro com o Chefe de Estado, a Câmara de Minas de Moçambique apresentou as perspectivas de crescimento do setor e abordaram igualmente a necessidade de maior coordenação institucional.
1: Nessa fase de crescimento, estamos numa fase com a descoberta de minerais críticos e é de grande importância que todas as instituições devem estar juntas para um melhor enquadramento e para uma melhor agregação de valores. Foi muito bom essa abertura que o Presidente deu-nos em recebê-los no seu gabinete de trabalho e temos as portas abertas para continuar com o nosso trabalho.
0: Edson Matias, Presidente do Conselho de Administração da Câmara de Minas de Moçambique, falando à saída do encontro com o Presidente da República, Daniel Chapo. O Ministro da Economia defende a necessidade de melhorar a legislação sobre investimentos com vista a flexibilizar a entrada de investimentos no país. Para Basílio Moati, reduzir a burocracia e melhorar o campo de benefícios económicos são aspectos importantes para a dinamização da economia nacional.
2: Estamos claros que precisamos de melhorar alguns aspectos na nossa legislação no geral sobre investimentos para que esses investimentos sejam mais efetivos, sejam mais rápidos, reduzamos a burocracia, reduzamos o número de passos a dar para que o investimento entre no país e também melhoremos o campo de benefícios económicos que o investidor pode ter ao entrar no país. Mas o investimento direto estrangeiro é algo que nós também procuramos para dar-nos suporte no processo de industrialização.
0: O Ministro da Economia falava esta segunda-feira no programa Cartas na Mesa da Rádio Moçambique sobre a visão do governo quanto à industrialização, o comércio e turismo enquanto motores do processo de desenvolvimento. Uma fábrica de processamento de arroz poderá entrar em funcionamento este ano no distrito de Dondo. A isso fala a jornalista Layton Sifa.
3: A unidade fabril, com capacidade para processar 4.600 toneladas de arroz por ano e já a funcionar em regime experimental, vai contribuir para o desenvolvimento da cadeia de valor do cereal. Um dos responsáveis do projeto, Ricardo Cunhaque, diz que a iniciativa tem o apoio da agência do Vale do Zambeze. Ricardo Cunhaque refere que está a ser explorada uma área de 100 hectares no distrito do Dondo para a produção de arroz com um efetivo de mais de 100 trabalhadores. Sublinha que a implantação da fábrica responde ao desafio do governo de industrializar Moçambique, apostando-se num aumento da produção local para reduzir as importações. Layton Sifa, na Beira.
0: Hoje é 16 de junho, Dia da Criança Africana. O Ministério Público em Inhambane reitera que irá continuar a trabalhar para combater todo tipo de violação dos direitos da criança. Segundo o magistrado e coordenador do Grupo de Referência de Proteção à Criança, Combate ao Tráfico de Pessoas e Imigração Ilegal na Procuradoria Provincial de Inhambane, José Cutani, há necessidade de quebrar o ciclo de silêncio e denunciar os crimes de violação dos direitos da criança.
4: Para nós conseguirmos reverter este cenário, temos que começar da premissa de que a denúncia não é traição. Muitas das pessoas assistem impávidas e serenas a estes cenários e não denunciam. O silêncio, pelo contrário, só protege ao agressor e fragiliza a vítima. Enquanto que a denúncia há de indicar o agressor, mas sobretudo pode salvar uma vida, pode salvar o futuro de uma criança.
0: Este ano já foram atendidos mais de 900 processos que envolvem crimes contra crianças, entre violação sexual, uniões prematuras e agressões físicas na província de Inhambane. O secretário-geral da Frelimo, Shaquille Abubakar, recebe hoje o seu homólogo do Congresso Nacional Africano, ANC, Fikile Mbalula, que iniciou uma visita de trabalho de 3 dias a Moçambique. No decurso da visita, os dois secretários-gerais manterão um encontro de trabalho destinado à avaliação do atual estágio da cooperação entre os dois partidos e povos, bem como a definição de novas linhas de aprofundamento das relações políticas, económicas e sociais. De acordo com o comunicado, Shaquille Abubakar e Fikile Mbalula vão proceder igualmente à troca de pontos de vista sobre questões de interesse comum nos planos regional, continental e internacional. E no plano internacional, o primeiro-ministro israelita Benjamin Netanyahu anunciou ontem que vai candidatar-se às próximas eleições legislativas agendadas para outubro do ano em curso. No encontro com jornalistas, o líder israelita, que procura um quarto mandato enquanto primeiro-ministro, manifestou-se otimista. De acordo com a Lusa, Netanyahu enfrenta uma onda crescente de contestação de vários partidos da oposição e até de membros da sua coligação, com críticas à sua atuação durante o conflito com o Irã e o movimento xiita Hezbollah no Líbano. Fechamos com o desporto. As seleções do Irã e da Nova Zelândia empataram esta manhã a 2 bolas no prosseguimento dos jogos do Grupo G do Mundial de Futebol da FIFA 2026. Para o mesmo grupo, a Bélgica e Egito também empataram ontem a 1 bola. A Arábia Saudita empatou com a seleção de Uruguai a 1 bola em jogo referente ao Grupo H. Ontem, a contar para o Grupo H, houve o confronto entre as seleções de Cabo Verde e Espanha, que terminou empatado sem abertura de contagem. Hoje, quando forem 21 horas, há o confronto entre as seleções da França e do Senegal, jogo do Grupo I. Amanhã, à meia-noite, jogam Iraque e Noruega e, quando forem 3 horas, defrontam-se as seleções da Argentina e Argélia. Ainda amanhã, já às 19 horas, Portugal, República Democrática do Congo, e mais tarde, às 22 horas, jogam Inglaterra-Croácia. Apresentamos as notícias no próximo bloco, às 8 horas.
5: As temperaturas máximas para hoje, pelo meteorologista Gonçalves Mabui.
6: A cidade de Tete será a cidade que terá a temperatura mais elevada, de 31 graus Celsius, seguido de Beira com 30, Inhamane, Quelimane e Pemba, 29, Nampula, 28, Maputo, Xai-Xai e Vilanculos, 27, Chimoio, 25, e por último temos a cidade de Lixinga com 23 graus Celsius. É tudo quanto à previsão do estado do tempo para hoje. Bom dia, até a próxima.
5: No café da manhã, hoje, vamos falar da história, a origem e evolução do Metical em Moçambique. No âmbito do dia do Metical, hoje, 16 de junho, nosso convidado é o diretor da filial do Banco de Moçambique, em Chimoio, Muniz Chumi. Amigo ouvinte, é também convidado a participar. Às 7 horas e 8 minutos, abrimos a nossa janela de repórter para saber qual é o ponto de situação da criança que vive na rua neste período de inverno na cidade de Chimoio. Dini Kassam, bom dia.
7: Viva, muito bom dia, Chauque. Bom dia, ouvinte da Rádio Moçambique. De facto, celebra-se hoje, 16 de junho, Dia da Criança Africana. E esta data não só serve para festejar, mas também para refletir em torno daquilo que são os desafios da criança africana. E por falar dos desafios da criança africana, a cidade de Chimoio, tanto como outras cidades do país, apresentam crianças na rua e também crianças de rua. E sobre isso, porque estamos no período de inverno, há crianças que passam algumas necessidades enquanto vivem na rua. Para tal, vamos conversar com o senhor Eugênio, que é responsável da criança na Direção Provincial de Gênero, Mulher e Criança, em torno deste assunto. Senhor Eugênio, muito bom dia. Qual é a situação da criança na rua ou de rua neste período de inverno aqui na cidade de Chimoio?
8: Bom dia. Vou dizer que há um trabalho que está sendo feito envolvendo parceiros e instituições públicas no sentido de garantir assistência a essas crianças, em especial as crianças que fazem da rua a sua residência. A prioridade que damos é assistir essas crianças nas suas famílias. Por isso mesmo temos identificado essas crianças e encontrando famílias para o seu acolhimento. Aquelas que não tiverem família disponível na altura, temos encontrado centros de acolhimento onde nós deixamos de forma provisória enquanto encontramos a família, tanto biológica como de acolhimento. Portanto, têm sido assistidas, sim, mas evitamos fazer assistência diretamente à rua, porque a melhor assistência é aquela que nós temos garantido junto à família. Para as crianças que são na rua, essas também têm outro tratamento, porque elas, felizmente, estão nas casas, têm família, elas saem das casas, vão à rua fazer algo e no final voltam à casa. Mas o grande perigo é que essas crianças, em algum momento, algumas delas não frequentam a escola. Por isso que uma das atividades que nós temos feito é identificar essas crianças junto à família, junto às estruturas locais, para proporcionar um ambiente escolar, mas também um ambiente em que elas têm registro e têm a saúde providenciada. A título de exemplo, neste ano, durante esta quinzena, em articulação com a ZOO Empowerment, que é uma organização que operou aqui na província de Manica, assistimos 125 crianças em cobertores, para além de baldes e sabão, material higiênico para que essas crianças possam conseguir sobreviver nesse momento de carência. São crianças vulneráveis, crianças que precisam de toda a assistência de todos nós.
7: Muito obrigado. Foram então declarações do Sr. Eugênio, responsável pelo setor da criança na Direção Provincial de Gênero, Criança e Ação Social na província de Manica. Portanto, a explicar aqui que de facto existe por parte do governo assistência a estas crianças e que muitas delas já foram direcionadas às famílias ou famílias substitutas. É tudo por hora a partir da cidade de Chimoio, Dine Kassam.
5: Fica com o noticiário económico apresentado por certo, a indicação que temos é que não é agora, vamos aos nossos correspondentes, e comecemos mesmo pela Tanzânia, onde o partido Chama Chama Pinduza no poder. A Tanzânia acusa o maior partido da oposição, Chadema, de estar a realizar reuniões clandestinas de planificação de manifestações violentas em todo o país. Monteiro Bonifácio.
9: A acusação foi feita pelo secretário do Comitê de Ideologia, Formação de Quadros, Mobilização e Propaganda do Partido Chama Chama Pinduzi, Kenani Kihongozi, numa conferência de imprensa em Dodoma, na qual denunciou um alegado amplo plano do Chadema de preparar distúrbios por meio de manifestações. Kenani Kihongozi apelou às forças de defesa e segurança para manterem a vigilância face às manobras do Partido Chadema. Kenani Kihongozi apelou também à população a não permitir que ideologias políticas ou grupos de ativistas incitem a desordem que ponha em causa a paz e a estabilidade do país. Entretanto, o principal partido da oposição da Tanzânia, Chadema, negou veementemente as acusações do partido Chama Chama Pinduzi e considera que estas têm motivações políticas. Num comício no município de Iringa, o vice-presidente do Chadema, John Hecker, disse que o Chadema está comprometido com a paz, o constitucionalismo e o engajamento político legal. John Hecker afirmou que o partido não se deixaria distrair das reivindicações por reformas constitucionais e pela libertação do seu presidente Tundu Lissu, que permanece detido. Hecker acusou o partido Chama Chama Pinduzi de usar as alegações como parte de uma estratégia para enfraquecer e possivelmente eliminar o Chadema do cenário político nacional. De Dar Islam para a Rádio Moçambique, Monteiro Bonifácio.
5: 980 maluianos deportados da África do Sul estão abandonados na fronteira de Mwanza, ponto de entrada para o Malawi. Sérgio Sixpence.
10: São malauianos que viviam ilegalmente na África do Sul e encontravam-se detidos no centro de repatriamento de Lindela, em Krugersdorp, numa operação descrita como o maior repatriamento num só dia. A deportação ocorreu em 14 autocarros que partiram da África do Sul na noite de quinta-feira e, chegados à fronteira de Mwanza, ponto de entrada para o Malawi, descarregaram os visados, tendo retornado para a origem. O porta-voz de Migração e Serviços de Cidadania no Malawi, Pascoal Zulu, manifestou preocupação com a decisão das autoridades sul-africanas de deixar os cidadãos deportados no posto fronteiriço de Mwanza em vez do seu destino habitual. Disse que os imigrantes ilegais malauianos deportados da África do Sul são geralmente deixados no terminal rodoviário na cidade de Blantyre, onde recebem ajuda para chegar aos respectivos destinos. Zulu deu a conhecer que dos 980 deportados, 98 são mulheres e 36 crianças. Destes, alguns vinham do sistema correcional de celas de detenção ou de operações e rusgas policiais que os levaram ao centro de repatriamento de Lindela, na África do Sul. Entretanto, as deportações coincidiram com a decisão do governo do Malawi de contratar cerca de 55 autocarros para transportar os seus cidadãos que desejam regressar voluntariamente ao país devido ao retomar dos ataques xenófobos contra estrangeiros. Foi neste âmbito que, nesta segunda-feira, 8 machimbombos partiram da África do Sul com 645 malawianos, esperando que cheguem ao país amanhã, quarta-feira. Durante a cerimônia realizada na terça-feira da semana passada no estádio Camuso, em Plantaya, para receber o primeiro grupo de 170 repatriados da província do Cabo Ocidental, na África do Sul, o secretário-chefe do governo, Justin Saidi, afirmou que o número dos malawianos que solicitaram voluntariamente o seu repatriamento subiu para mais de 3 mil pessoas. Face a isto, o governo recorreu a parceiros de desenvolvimento, organizações humanitárias e pessoas de boa vontade para viabilizar o processo de repatriamento dos seus cidadãos. Sérgio Sixpence, em Plantaya.
5: Autoridades moçambicanas continuam a envidar esforços para trasladar os corpos de 5 concidadãos que perderam a vida vítimas dos ataques xenófobos na província sul-africana de Cabo Ocidental. Eduardo Figurão.
11: A secretária de Estado dos Negócios Estrangeiros e das Comunidades Moçambicanas, Maria de Fátima Manso, explica que o atraso de trasladação ocorre porque estes concidadãos não possuíam documentos de identificação. Ela acrescentou que estão em curso contactos com o Ministério Sul-Africano de Relações Internacionais e Cooperação.
12: Estão ainda os 5 que correm termos a legalização da sua saída. E sobre estes, estamos a trabalhar intrinsecamente com as autoridades locais, porque eram indocumentados. Estamos a trabalhar em conjunto com o Ministério dos Negócios Estrangeiros daqui, da República da África do Sul, para se concretizar o mais rápido possível este repatriamento dos nossos compatriotas que perderam a vida aqui durante o processo das manifestações.
11: Semana passada, seguiu para Moçambique o corpo da 6ª vítima mortal num esforço feito por familiares. Dados oficiais apontam para 9 o número de moçambicanos que perderam a vida desde a eclosão da onda de ataques violentos contra estrangeiros aqui na África do Sul. Maria de Fátima Manso relatou ainda a ocorrência de um ataque no último fim de semana a uma família moçambicana que vive na cidade de Joanesburgo.
12: De um modo geral, estar um pouco calmo, mas tivemos uma ocorrência que um cidadão moçambicano foi atacado por estes grupos que se fazem às residências e foi atacado e houve lá algum, digamos, de medição de forças e os nossos concidadãos também que se aperceberam do efeito na altura, ocorreram um lugar para poder socorrer o nosso concidadão.
11: A secretária de Estado dos Negócios Estrangeiros e Comunidade Moçambicana no exterior termina esta terça-feira a visita de trabalho de 5 dias à República da África do Sul. O objetivo é o de fazer o acompanhamento do processo de assistência aos moçambicanos vítimas de ataques xenófobos. Rádio Moçambique, Eduardo Figurão, Joanesburgo.
5: Segue o noticiário econômico por Sumali Gilberto.

0: O governo moçambicano aposta na industrialização para reduzir a exportação de riqueza bruta e acelerar a transformação económica do país. Atualmente, Moçambique exporta cerca de 3,4 mil milhões de dólares em matérias-primas brutas, o equivalente a 217,2 mil milhões de meticais, e importa 7,5 mil milhões de dólares, o correspondente a mais de 470,2 mil milhões de meticais em produtos manufaturados. Os dados foram avançados esta segunda-feira pelo ministro da Economia, Basílio Muhat, no programa Cartas na Mesa, da Rádio Moçambique.
1: Nós estamos a tirar do país produtos brutos, tanto castanha, arroz, madeira. A nossa convicção é que nós precisamos dar valor a esse produto, transformar esse produto para exportarmos. Como melhoramos este número de exportação, aí inverte o cenário. Vamos ter mais milhões de dólares de exportação e menos milhões de dólares de importação.
0: Basílio Muhat sustentou que o Programa Nacional de Industrialização, PRONAI, constitui a visão macro para responder à urgência de uma mudança de paradigma macroeconómico na balança comercial do país. O Banco Africano de Desenvolvimento, BAD, financia com 28 milhões de dólares, o equivalente a mais de 1,7 mil milhões de meticais, a implementação do projeto de investimento resiliente para o empoderamento socioeconómico, paz e segurança em Cabo Delgado. Trata-se de uma iniciativa que visa impulsionar a participação e o empoderamento das comunidades locais nas ações de desenvolvimento socioeconómico no contexto da estabilização desta região do país. Numa primeira fase, o projeto será implementado nos distritos de Palma e Anquabe, com réplica a médio e longo prazos para outras regiões da província. Em relação às taxas de câmbio de referência fixadas hoje pelo Banco de Moçambique, o euro está a 73 meticais e 49 centavos para a compra e 74 meticais e 96 centavos para a venda. O dólar americano está fixado em 63 meticais e 27 centavos para a compra e 64 meticais e 53 centavos para a venda. Por último, o rand está a 3 meticais e 91 centavos para a compra e 3 meticais e 99 centavos para a venda. Por hoje é tudo. Bom dia.

0: Alunos da cidade de Quelimane participam hoje em sessão de leitura de obras literárias nacionais. Este é o destaque de cultural com a apresentação de Sérgio Guissamolo. Bom dia.
1: Bom dia, Ernesto Chauca. Estas sessões estão enquadradas no Dia da Criança Africana, que assinala-se hoje, com vista de dar relevância à data, às obras literárias, seguido de conversas com as crianças.
2: Porque eu acho que a literatura moçambicana precisa mais de ser divulgada. E é mesmo por isso que damos mais info, valorizar aquilo que é produzido ao nível do nosso país. E nós fizemos a questão, neste Dia de Crianças Africanas, dedicar uma sessão de leitura de um livro do Infanto Juvenil, de um escritor de cá, da Zambésia, que é o Nelson Lineu. Vamos no Colégio Centro Atlântico para conversar com essas crianças e ler o Nelson Lineu, sobretudo. Em Anhambara é um livro de crônicas e contos do Elder Muteia, não é? Nosso escritor cá da Zambésia, e nós decidimos trazer essas crônicas porque essas crônicas refletem exatamente a nossa
1: A
2: realidade
1: realidade.
2: e alguma inspiração para os nossos leitores. Daí que os alunos vão ler os textos e vão discutir sobre os mesmos textos lidos.
1: Dino Mucuruza, coordenador editorial das Edições Cais. Ainda sobre a literatura para os mais pequenos, a cidade da Beira, em Sofala, acolhe de 18 a 20 de junho corrente a nona edição do Festival do Livro Infanto Juvenil da Colemba. Com mais detalhes, Benícia Faiana.
3: O evento inclui um concurso interescolar de debate e poesia, com o objetivo de estimular o pensamento crítico, a expressão oral e a cultura de argumentação entre os jovens nas cidades da Beira e Dondo.
4: Neste ano teremos o concurso de declamação de poesia, por ocasião do centenário de Noemi de Souza, e também teremos um concurso de debate, que terá como tema literacia financeira. Para além dos concursos, lançamento de livros, temos tido outras atividades, temos as demonstrações artísticas, teremos uma homenagem ao ilustrador Luís Cardoso, que é uma figura muito importante para a literatura infanto-juvenil, no que a ilustração diz respeito, sobretudo.
3: O diretor do Festival do Livro da Colemba, Dani Wambiri, e os preparativos da nona edição a ter lugar de 18 a 20 de junho corrente. Da cidade da Beira, Benícia Faiani.
1: No âmbito da Quinzena da Criança, amigos e amantes das artes conceberam o projeto Voando entre Sonhos e Cores, e o resultado está disponível no espaço Galeria do Porto de Maputo, numa exposição coletiva. Para hoje, Dia da Criança Africana, está agendada uma atividade intitulada Na Asa do Papagaio, com destaque para as crianças, onde podem partilhar sobre sonhos e experiências na construção do papagaio a partir das 9 horas e 30 minutos no local.
5: E a atividade é fazer com que as crianças de escolas e de bairros, de comunidades, se juntem a nós para se falar sobre o sonho, as experiências que tenham tido na construção dos seus papagaios de papel e juntar este tema à celebração do nascimento do Malangatana há 90 anos. Vamos estar com a Fundação Nguenha, vamos estar com o Mauro Brito, que vai orientar a conversa e a realização de textos sobre esta atividade.
1: Otília Aquino, curadora do projeto e da iniciativa que traz à memória os momentos da infância, com sonhos e experiências na construção de papagaios na Galeria do Porto de Maputo. Este foi o Cultural. Bom dia.
0: Neste momento, vamos ficar com a crônica de Aruni Valim.

0: Olá, então, muito bom dia. Mudam-se as mentes e mudam-se os comportamentos mentais. A vida é daqui para aqui, costumo ouvir dizer nas conversas e até Kakana canta, no sentido de que a vida deve ser aproveitada no mais possível. Uma vez estive num funeral e, na oração, antes de descer o caixão à cova, o padre disse: "A vida deve ser aproveitada a cada momento, porque a morte é ao virar da esquina. Nunca sabemos quando será a nossa vez." E quem, como eu, brincou com fisga a caçar passarinhos, sabe ou já ouviu os mais velhos dizer, chamando a atenção para que não se caçassem as andorinhas. Não entendíamos bem por que não caçar aquelas avezinhas bonitas e sempre as queríamos abater. Até que um dia minha mãe, hoje faz 10 anos de sepultura, chamou a mim e outros meninos para nos dar uma lição sobre as andorinhas. Disse ela: "Meus filhos, vejam bem. Estes são diferentes de outros passarinhos. Estes não são maus, não invadem as machambas, não vivem no chão, são sempre em cima, voam muito alto, quase que chegam no céu, não fazem ninhos em qualquer sítio, procuram viver perto das pessoas, por isso são filhos de Deus, não devem ser mortos." Dali em diante, tanto eu como meus amigos nunca mais molestamos as andorinhas. Passamos a apreciá-las voando livres e felizes a viver em seus ninhos de barro nas paredes das casas. Logo se dizia que tais casas eram protegidas por Deus. Ora, se nós em criança fomos educados que há passarinhos tidos como sagrados, será que esse ensinamento terminou naquele tempo? Será que somos o resto das pessoas de bom senso e sabe que é pecado matar qualquer filho de Deus? Ou será que nós, crianças de ontem, adultos hoje, não demos aos nossos filhos o ensinamento que nos foi dado pelos nossos pais? É que não encontro conexão ajuizada para tirar a vida a um sacerdote. Pessoa é pessoa, não deve ser abatida. Somos todos filhos de Deus, com diferentes crenças, mas filhos de um Deus. Há uma expressão de Júlio Almoço Nchola, um amigo antigo combatente, que afirmava: "Kalipu kalipu", significando dizer: "Aí tem algo." Ndalewaine. Bom dia, Tete. Arun Vali.
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0: de café da manhã é agora onde vamos conhecer a história e origem do Metical em Moçambique. O Dia do Metical celebra-se a 16 de junho, data que marca a instituição da moeda oficial em Moçambique em 1980. Este dia é de grande importância histórica para o nosso país, marcando também o aniversário do trágico massacre de Moeda. E para tal, temos o diretor da filial do Banco de Moçambique, em Chimoio, o Muniz Chume. Bom dia e obrigado pela sua presença nos estúdios da Rádio Moçambique.
1: Muito bom dia, caro Xauque. Bom dia, estimados ouvintes, e sejam bem-vindos a este café da manhã da Rádio Moçambique.
0: E fale-nos do Metical, jeito de contextualização e o processo da sua criação, só para recordar os ouvintes mais novos.
1: Muito obrigado. Antes de avançar, eu gostaria de, em nome do Banco de Moçambique, agradecer esta oportunidade que a Rádio Moçambique nos concede para falarmos em torno do Dia do Metical. Indo à questão que me coloca, começaria por recordar que o Metical foi criado a 16 de junho de 1980, através da Lei 2/80. Esta data, portanto, de 1980, como sendo data da criação do Metical, não significa que antes desta data não existia dinheiro no nosso país. Existia dinheiro, sim, em notas e moedas, mas estavam denominadas em escudo português e eram emitidas pelo Banco Nacional Ultramarino. Ora, um Banco Nacional Ultramarino era nacional no sentido de português, era um banco português que se localizava, segundo eles, no além-mar. Portanto, na concepção do colono, nós éramos uma província de Portugal. Então, isso quer dizer que, apesar de termos conquistado a nossa independência em 1975, ainda não estávamos independentes economicamente. Só para dar um exemplo, a condução de uma política monetária, imagina, caro Chaouki, como é que o impacto da política monetária podia surtir efeitos se esta moeda era emitida num outro país, que não o país onde as políticas deviam ter efeito. Portanto, significa que não estávamos independentes. Neste caso, era urgente a criação de uma moeda própria para Moçambique. Entretanto, isso não podia acontecer de um momento para o outro, porque a criação de uma moeda exige passos bastante delicados. Por exemplo, tinha que se pensar no nome a dar a tal moeda. Tinha que se pensar no processo de transição, ou seja, na paridade ou na taxa de conversão da moeda em curso para a moeda a ser criada. E também tinha que se pensar em que símbolos, que desenhos podiam constar nessa moeda. Portanto, são passos muito delicados e muito demorados. Daí que só conseguimos criar a nossa própria moeda 5 anos depois da independência nacional. Neste momento, vale lembrar que as primeiras décadas da independência foram muito eufóricos para os moçambicanos, no sentido de que havia toda aquela euforia da independência, porque a independência significou o fim de praticamente 5 séculos de dominação colonial. De modo que muita coisa que se fazia, principalmente na esfera pública, tinha mais a ver, portanto, estava rodeado deste contexto da euforia da libertação do país. Desta forma, a criação do Metical não foi exceção. O nome que foi dado a esta moeda que foi criada, o nome Metical, foi retirado de um objeto que desempenhava o papel de moeda no nosso país antes da chegada dos portugueses. Isso era para representar a nossa identidade, mostrando que nós já somos independentes, podemos dar os nomes às nossas coisas mais importantes de acordo com a nossa identidade, de acordo com aquilo que nós somos de facto, deixando aquilo que, portanto, era a ideologia portuguesa.
0: E como é que surge essa data, 16 de junho?
1: A data 16 de junho surge também para homenagear Em 1960, tinha havido um massacre protagonizado pelo governo português contra moçambicanos que iam reivindicar a independência nacional.
0: Massacre de Moeda.
1: Massacre de Moeda. Então, a data foi criada, portanto, foi escolhida intencionalmente para homenagear os massacres, portanto, os moçambicanos massacrados neste episódio.
0: E queremos saber qual é o lema deste ano e qual é o propósito destas celebrações.
1: Bem, o Banco de Moçambique celebra esta data todos os anos justamente para resgatar a memória histórica e também consciencializar as pessoas sobre a identidade nacional e cultural refletida na moeda. Então, este ano, o lema da celebração é proteger, conservar e valorizar o Metical é dever de todos nós. Isto visa lembrar os moçambicanos sobre a responsabilidade coletiva que tem sobre a nossa moeda, o Metical, e também vincar o fato de que a moeda nacional não é apenas um instrumento de troca, é sim uma representação da nossa identidade e da nossa história partilhada. Portanto, é preciso cuidar do Metical, seja na forma de manuseamento cotidiano das notas e moedas, seja no reconhecimento do seu valor histórico e cultural. Portanto, isso é uma forma concreta de como cada moçambicano pode contribuir para a estabilidade e dignidade da nossa economia.
0: Falemos da importância deste Metical. O que seria de nós a ser um Metical para procedermos com as transações económicas?
1: Muito bem. Podemos olhar esta questão do sentido prático do dia a dia, onde se vê que nós utilizamos o Metical para realizar as nossas transações económicas, isto é, para comprar e vender produtos. Utilizamos o Metical também para fazer poupanças, para realizar transações bancárias e acumular riqueza. Podemos tentar explicar isto de outra forma. É que o Metical é importante porque facilita as trocas. Isto é, se não tivéssemos a moeda e tivéssemos que trocar as coisas diretamente, como se fazia há muito tempo, que se chamava economia de escambo, um indivíduo, por exemplo, que quisesse vender uma propriedade de terra, podia exigir do comprador 5 bois ou, por exemplo, 100 cabritos. Então, de igual modo, alguém que quisesse comprar 5 molhos de alface para o seu matabicho podia ser exigido 2 ovos para trocar com alface. Então, como se vê, só nestes 2 exemplos já é suficiente para ver que isso exigiria dos participantes destas transações que tivesse coincidência de desejos. Tinha que o indivíduo que quer alface tivesse ovos, ou o indivíduo que quisesse comprar um carro tivesse tantos sacos de sal. Então, isso não iria permitir a economia avançar. Então, é nisso que reside a importância do Metical, no sentido de que quem tem o Metical pode comprar aquilo que deseja no momento que deseja. Não precisa de conhecer o vendedor, não precisa de negociar com o vendedor sobre que termos. Basta ter o Metical, pode realizar as suas compras. Por quê? Porque tudo que existe na economia tem o seu preço, portanto, tem o seu valor, primeiro, e depois tem o seu preço medidos e padronizados em meticais. Podemos dar exemplo também de poupança, o que se diz reserva de valor, no sentido de que se você desejar comprar um carro, por exemplo, que custe 300 mil meticais e você não os tem hoje, você pode guardar este dinheiro pouco a pouco até completar os 300 mil. Ora, imagina se tivesse que guardar os ovos, acumular os ovos até completar o valor equivalente a 300 mil, ou tivesse que acumular sacos de sal para comprar, portanto, até atingir o valor necessário para comprar a viatura. Onde é que poder armazenar o sal?
0: Está a falar da importância do Metical e deu exemplo da economia de, perdão, de escambo. Mas há indivíduos que não respeitam, não valorizam o Metical. Como é que o Banco de Moçambique controla, por exemplo, a circulação de notas falsas?
1: Bem, aqui, sobre notas falsas, nós falamos no sentido de controle e prevenção da falsificação da moeda. Então, esta é uma atividade que no Banco de Moçambique começa logo no processo da concepção e da produção, em que o Banco de Moçambique tem vindo a introduzir notas e moedas cada vez mais sofisticadas, com novos elementos de segurança, tais como as marcas de água, os fios de segurança e janelas transparentes, dentre outros elementos. Então, isto torna as notas cada vez mais difíceis de falsificar ou de imitar. Mas, contudo, por mais seguras que as notas sejam, sempre haverá tentativas da sua falsificação. Porque desde que a moeda foi criada, mesmo na antiguidade, quando as moedas eram só moedas cunhadas em metais, já existia a falsificação. Já as pessoas raspavam as moedas para produzir réplicas, moedas iguais, portanto, mas que eram baseadas em metais de baixo custo. Então, e desde essa altura até hoje em dia, o processo de falsificação da moeda vem acompanhando a própria evolução da moeda. É daí que os bancos centrais precisam de medidas adicionais, tais como a monitoria, o controle e repreensão da falsificação da moeda, que no caso do Banco de Moçambique, nós fazemos em coordenação com os bancos comerciais, com as autoridades policiais e também de justiça. Como é que se faz? Isso é através de mecanismos de detenção e retenção de notas falsas ou suspeitas e a consequente investigação e perseguição dos falsificadores para responsabilizá-los criminalmente. A este respeito, vale lembrar que o Código Penal pune este crime com pena de 2 a 12 anos de prisão maior. Portanto, quem recorrer a esta prática de falsificação de moeda para obter dinheiro incorre nessa pena de 2 a 12 anos de prisão.
0: Há uma situação, uma questão também, creio que interessa os ouvintes, a questão da troca de metical em caso de ter uma nota estragada, porque muitas das vezes o uso diário das notas, o calor, a umidade, o manuseamento inadequado contribuem inevitavelmente para o desgaste e deterioração das notas e moedas do metical. O que é que o cidadão pode fazer nesta situação? Que instituições pode recorrer para proceder à troca?
1: Bem, aqui eu gostaria de parabenizar o público, em primeiro lugar, porque do estudo que o banco tem feito, tem-se notado que as notas do metical têm sido bem conservadas pelas pessoas. Então, vai o meu parabéns aí para o caro cidadão e encorajar que continue a cuidar bem das nossas notas. Entretanto, por mais que nós cuidemos das notas, o desgaste natural é quase inevitável, porque tudo aquilo que é utilizado sempre sofre desgaste, tanto é que as notas passam de mão em mão e passam por diversas circunstâncias de uso diário. Então, o Banco de Moçambique, reconhecendo esse facto, tem mecanismos para garantir que o cidadão não perca o seu valor devido ao desgaste natural das notas. Com efeito, o aviso 2/2020 do governador do Banco de Moçambique estabelece o princípio de valorização ou substituição das notas danificadas ou mutiladas, portanto, substituição destas notas por novas notas. Então, esta substituição pode ser por inteiro ou por metade, consoante o tamanho consoante o pedaço da nota que o indivíduo possui. Isto é, se o indivíduo só tem metade de uma nota, por exemplo, de 500 meticais, levando esta nota ao banco comercial, ele vai receber em troca, portanto, 250 meticais, que é metade. Mas se o indivíduo tiver conservado mais do que metade desta nota, tem possibilidade de receber o valor por inteiro consoante a valorização que o banco comercial vai fazer.
0: Os bancos comerciais têm esta instrução e caso haja alguma dificuldade, como é que o cidadão pode proceder?
1: Sim, sim, os bancos têm esta orientação e todos os bancos têm cumprido. Em caso de o cidadão for a um banco e o banco recusar fazer esta substituição, o cidadão deve, em primeiro lugar, deve reclamar dentro do próprio banco, procurar falar com o gestor, porque há vezes em que os bancos têm funcionários novos que ainda não dominam a regulamentação, então pode ter uma pequena complicação, mas deve pedir junto do banco, falar com o gestor desse banco. Se persistirem as dificuldades, então o indivíduo pode encaminhar a reclamação para o Banco de Moçambique.
0: Muito bem, vamos abrir as linhas para uma breve interação com o nosso amigo ouvinte. Estamos a falar da história, origem e evolução do Metical em Moçambique. Hoje é dia do Metical, Metical este que é também símbolo da unidade nacional. Vítor África.
2: 21-31-77-77 e 82-34-77, repito, 21-31-77-77 ou 82-34-77 são os números através dos quais o estimado ouvinte pode participar neste espaço Café da Manhã. Ou então pode escrever-nos através da nossa página do Facebook, Jornal da Manhã, Rádio Moçambique. Temos o nosso primeiro ouvinte, Domingos Neves, já a partir deste Chimoio, o caro ouvinte já está a participar.
3: Viva, muito bom dia, o meu caro Vitor África, ao vasto auditório da Rádio Pública, a Rádio que projeta Moçambique também, muito bom dia, sou um abraço especial, e cumprimentar igualmente ao convidado. Eu quero aqui primeiro congratular o Banco de Moçambique pelo esforço que tem enviado na perspectiva de educar moçambicanos num contexto financeiro. Há um programa que tem passado na televisão de Moçambique, Rádio Moçambique, Educação Financeira. Está de parabéns o Banco de Moçambique. E em termos de questões, meu caro convidado, eu gostaria de questionar o seguinte. Fala-se de que as populações residentes nos pontos fronteiriços têm desconhecimento ou há escassez de a fraca circulação da moeda moçambicana. Qual é o seu comentário? E depois, também, mesmo para terminar, gostaria de saber a questão de... Muito bem, posso terminar mesmo por aqui. E Domingos Neves, da região planáutica dos Montes Binga, Chimano Fumba e Cabeça de Velho. Ernesto Chauque, muito bom dia.
2: Muito bom dia e obrigado, ouvinte Domingos Neves, que ligou-nos a partir de Chimoio. Vamos já até Xai Xai. Ouvinte Félix Barroque, bom dia.
4: Bom dia, Vitor África. Bom dia, Saúde. Bom dia, nosso convidado. Antes de entrar no assunto, queria estar a criança africana, tendo em conta que também é conhecido como filha da criança africana, ou filha da moeda. Nosso convidado, sabemos que a nossa moeda, ao longo do tempo, a sua criação foi sofrendo várias metamorfoses e várias pessoas foram morrendo na antiga família, depois foram para a nova família. Só de perceber, se não se convidado, qual é a evolução que esta moeda teve, qual é a avaliação que faz, tendo em conta as outras moedas da nossa região em relação à apreciação e depreciação, dado que todas essas transformações da sua criação era no sentido de apreciar e de dar mais gostei à nossa moeda musical. Um abraço para o professor Ulisses Chay, das mais grandes.
2: Muito obrigado, ouvinte Félix Parruque. Vamos agora até Moanza. Ouvinte Eugênio Beja, bom dia.
5: Bom dia a todo o auditório da Antena Nacional. Bom dia, senhor convidado. Primeiro, dar parabéns à explicação do nosso convidado aí em relação à história e à origem do Metical. Mas eu tenho uma pequena questão, não sei se estaria fora do contexto. Há vezes em que a procura de moedas que se coloca à venda, será que esta informação tem sido do conhecimento do Banco de Moçambique, tem sido do conhecimento daqueles que vela pelo Metical no nosso país? Porque muitas das vezes aquilo tem criado pânico, as pessoas vão procurando moedas antigas, porque para ter alguém que compra e vende. Será que essa informação tem sido oficial? Digo isso porque muitas das vezes tem gerado alguns assassinatos, porque alguém tem uma moeda, vem ali, tira e acaba tirando as vidas. E outro sim, queria saber o que está sendo feito de modo que o nosso metical tenha valor. O Banco de Moçambique tem feito muito para que se valorize o metical, mas às vezes parece que o nosso metical tem perdido o valor. Eugênio Becha, falei de mais saudações.
2: Muito obrigado, caro ouvinte. Vamos agora espreitar a nossa página do Facebook. Temos o ouvinte Xavier Dimbani, que escreve-nos a partir da Matola. Gostaria de saber, com o Banco de Moçambique, o que está a apoiar a política monetária para evitar a crescente desvalorização do nosso metical face ao poder de compra e câmbio com outras moedas estrangeiras. Esta é a pergunta do ouvinte Xavier Dimbani, que, repito, o que o Banco de Moçambique está a fazer para apoiar a política monetária de modo a evitar a crescente desvalorização do metical. Vamos também ler esta mensagem do ouvinte Ruben Jaime, que escreve-nos a partir da Massinga em Inhambane. Bom dia, café da manhã. Gostaria de saber, quais são as penas para as pessoas que falsificam o metical? E coloco uma outra pergunta, quais são as razões para tantas mudanças do metical? Esta é a mensagem do ouvinte Ruben Jaime. Temos também a mensagem do ouvinte Richard da Graça, que escreve-nos a partir de Nampula. Bom dia, café da manhã. O metical é das melhores moedas, com valor alto na região, mas dentro do nosso território não se faz sentir isso como preocupação. Gostaria de saber do significado da palavra metical. Vamos atender mais um ouvinte. Temos Domingo Xunga, a partir de Caia, em Sofala. Caro ouvinte, bom dia.
6: Vitor África, muito bom dia. E bom dia aos ouvintes da Rádio Moçambique. Eu respondo Domingo Xunga, de Caia, província de Sofala. Primeira coisa, quero saber como surgiu o metical. Depois, a segunda pergunta, quem foi o primeiro homem a descobrir material para fazer a moeda? Para terminar, quero saber quais são os desafios que podemos esperarmos para nos próximos anos. Com poucas palavras, eu, Domingo Xunga, de Caia, província de Sofala, devolvo a palavra a Vitor África. Bom dia.
2: Muito obrigado, caro ouvinte. Bom dia. Ernesto Jogo, está fechado este espaço de interação com os ouvintes.
0: E passamos a palavra para o nosso convidado para que possa esclarecer as questões colocadas pelos nossos ouvintes, priorizando aquelas que não fez menção.
1: Muito obrigado, caros ouvintes, por estas questões aqui colocadas. Começaria por esta questão sobre o desconhecimento, portanto, sobre a fraca circulação da moeda moçambicana
0: nas zonas
1: fronteiriças. Aqui eu não pude reter de que fronteira concretamente o ouvinte estava a se referir, mas o Banco de Moçambique tem tido acordos de repatriação da moeda com alguns países da região. Estes acordos visam facilitar que a moeda que esteja a circular no país, portanto, congênere, do outro lado da fronteira, o Banco Central possa organizar todo o mecanismo de recolha e devolução destes valores para o respectivo Banco Central. Então, isso visa mesmo tornar fácil esta circulação da moeda em cada país. Portanto, já temos acordo com Zâmbia, mas ainda temos acordos que ainda estão em processo de elaboração, portanto, com outros países. Então, é um fenômeno um pouco normal, visto que as pessoas que estão ali têm relações econômicas, portanto, trocam bens e produtos. Portanto, é um processo normal este, mas que o Banco de Moçambique está a controlar. A segunda pergunta foi sobre as metamorfoses da nossa moeda e também sobre a robustez do metical.
0: Faça outras moedas da região.
1: Sim, face a outras moedas da região. Então, quanto às metamorfoses, de facto, a nossa moeda tem

0: concretamente, introduziu as notas de polímero nas denominações de menor valor facial. Isso visa justamente dar maior robustez, permitir que aquelas notas circulem por muito mais tempo. Portanto, o Banco Central sempre vai fazendo essas metamorfoses para permitir maior durabilidade das notas.
1: O tempo é escasso, mas é importante saber que atividades foram agendadas pelo Banco de Moçambique para a celebração do Dia do Metical.
0: Bem, para este ano, portanto, o Banco de Moçambique tem muitas atividades que se estendem por toda a semana. Só para dar alguns exemplos, vamos ter lançamento de vídeos sobre o Metical nas redes sociais do Banco de Moçambique. Vamos ter palestras em diversas filiais do banco, portanto, nas províncias. E vamos ter uma palestra também, uma grande palestra esta, na Universidade Pedagógica, cujo tema versa sobre a história do Metical. Mas o momento auge será marcado pelas jornadas científicas do Banco de Moçambique, a serem orientadas pelo Sua Excelência, o Governador do Banco de Moçambique, e cujo tema é regulamentação e utilização da inteligência artificial no sistema financeiro nacional.
1: E qual a importância deste tema na atualidade?
0: Bem, a inteligência artificial é muito importante hoje em dia. Ela impacta em muitos setores. Não sei se o caro Chau, que já ouviu falar de assistente virtual, estamos a falar de Gemini, estamos a falar de Siri. Se você chega numa cidade, por exemplo, que não conhece, basta ativar este software, ele vai dirigir como é que você deve caminhar para chegar ao sítio que pretende. No caso concreto do Banco Central, a inteligência artificial é muito importante para a modernização da própria política monetária. É muito importante para a supervisão do sistema financeiro, por exemplo, já que há muitos bancos, para ver quais são as transações que não estão a obedecer à regulamentação, é preciso utilizar softwares apropriados.
1: Muito bem, agradecemos a presença aqui do diretor da filial do Banco de Moçambique, em Chimoio, Muniz Chume, aqui para falar da história, origem e evolução do Metical em Moçambique no âmbito do Dia do Metical, que hoje se assinala 16 de junho. Metical é este que é o símbolo da unidade nacional e da soberania. E assim foi o Café da Manhã.
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1: São, neste momento, 8 horas em todo o território nacional. De volta a Vitor África para a atualização das notícias.
5: O presidente da República, Daniel Chapo, confere posse esta manhã a Plácido Pereira, Fernando Bemani e Arsenia Massingui, nomeados ontem para os cargos de secretário de Estado na província de Cabo Delgado, secretário de Estado na província de Nampula e secretária de Estado na província de Inhambane, respectivamente. Na mesma ocasião, tomará posse João António Xirinda, nomeado semana finda pelo presidente da República para o cargo de chefe do protocolo do Estado. Em comunicado, a Presidência da República refere que os atos inserem-se na dinâmica de gestão e fortalecimento da governação provincial, com vista a assegurar maior eficiência na execução das políticas governamentais e na prestação de serviços ao cidadão. O ministro da Economia defende a necessidade de melhorar a legislação sobre investimentos com vista a flexibilizar a entrada de investimentos no país para Basílio Moate, reduzir a burocracia e melhorar o campo de benefícios económicos. São aspectos importantes para a dinamização da economia nacional.
6: Estamos claros que precisamos de melhorar alguns aspectos na nossa legislação no geral sobre investimentos, para que esses investimentos sejam mais efetivos, sejam mais rápidos, reduzamos a burocracia, reduzamos o número de passos a dar para que o investimento entre.

0: entre no país e também melhoremos o campo de benefícios econômicos que o investidor pode ter ao entrar no país. Mas o investimento direto estrangeiro é algo que nós também procuramos para dar-nos suporte no processo de industrialização.
1: O ministro da Economia falava esta segunda-feira no programa Cartas na Mesa da Rádio Moçambique sobre a visão do governo quanto à industrialização, o comércio e turismo enquanto motores do processo de desenvolvimento. Uma fábrica de processamento de arroz poderá entrar em funcionamento este ano no distrito de Dondo, em Sofala. Jornalista Layton Sifa.
2: A unidade fabril, com capacidade para processar 4.600 toneladas de arroz por ano e já a funcionar em regime experimental, vai contribuir para o desenvolvimento da cadeia de valor do cereal. Um dos responsáveis do projeto, Ricardo Cunhaque, diz que a iniciativa tem o apoio da agência do Vale do Zambeze. Ricardo Cunhaque refere que está a ser explorada uma área de 100 hectares no distrito do Dondo para a produção de arroz com um efetivo de mais de 100 trabalhadores. Sublinha que a implantação da fábrica responde ao desafio do governo de industrializar Moçambique, apostando-se num aumento da produção local para reduzir as importações. Layton Sifa, na Beira.
1: Hoje é 16 de junho, dia da criança africana. O Ministério Público em Inhambane reitera que irá continuar a trabalhar para combater todo o tipo de violação dos direitos da criança. Segundo o magistrado e coordenador do Grupo de Referência de Proteção à Criança, Combate ao Tráfico de Pessoas e Imigração Ilegal na Procuradoria Provincial de Inhambane, José Kutani, há necessidade de quebrar o ciclo de silêncio e denunciar os crimes de violação dos direitos da criança.
3: Para nós conseguirmos reverter este cenário, temos que começar da premissa de que a denúncia não é traição. Muitas das pessoas assistem impávidas e serenas a estes cenários e não denunciam. O silêncio, pelo contrário, só protege ao agressor e fragiliza a vítima. Enquanto que a denúncia há de indicar o agressor, mas sobretudo pode salvar uma vida, pode salvar o futuro de uma criança.
1: Este ano já foram atendidos mais de 900 processos que envolvem crimes contra crianças, entre violação sexual, uniões prematuras e agressões físicas na província de Inhambane. O secretário-geral da Frelimo, Shaquille Abubakar, recebe esta terça-feira o seu homólogo do Congresso Nacional Africano, ANC, Fikile Mbalula, que inicia uma visita de trabalho de 3 dias a Moçambique. No decurso da visita, os dois secretários-gerais manterão um encontro de trabalho destinado à avaliação do atual estágio da cooperação entre os dois partidos e povos, bem como a definição de novas linhas de aprofundamento das relações políticas, económicas e sociais. De acordo com o comunicado, Shaquille Abubakar e Fikile Mbalula vão proceder igualmente à troca de pontos de vista sobre questões de interesse comum nos planos regional, continental e internacional. E fora de portas, o primeiro-ministro israelita Benjamin Netanyahu anunciou ontem que vai candidatar-se às próximas eleições legislativas agendadas para outubro do ano em curso. No encontro com jornalistas, o líder israelita, que procura um quarto mandato enquanto primeiro-ministro, manifestou otimismo na vitória. De acordo com a Lusa, Netanyahu enfrenta uma onda crescente de contestação de vários partidos da oposição e até de membros da sua coligação, com críticas à sua atuação durante o conflito com o Irã e o movimento xiita Hezbollah no Líbano. Fechamos com o desporto. As seleções do Irã e da Nova Zelândia empataram esta manhã a 2 bolas no prosseguimento dos jogos do Grupo G do Mundial de Futebol da FIFA 2026. Para o mesmo grupo, a Bélgica e Egito também empataram ontem a 1 bola. A Arábia Saudita empatou com a seleção de Uruguai a 1 bola em jogo referente ao Grupo H. Ontem, a contar para o Grupo H, houve o confronto entre as seleções de Cabo Verde e Espanha, que terminou empatado sem abertura de contagem. Hoje, quando forem 21 horas, há o confronto entre as seleções da França e do Senegal, jogo do Grupo I. Amanhã, à meia-noite, jogam Iraque e Noruega para o Grupo I. E quando forem 3 horas, defrontam-se as seleções da Argentina e Argélia, Grupo J. Ainda amanhã, às 19 horas, jogam Portugal, República Democrática do Congo para o Grupo K. E mais tarde, às 22 horas, defrontam-se Inglaterra, Croácia, jogo do Grupo L. Apresentamos as notícias no próximo bloco, às 9 horas.

0: É o ponto final desta edição do Jornal da Manhã. Dissemos que uma fábrica de processamento de arroz poderá entrar em funcionamento este ano no distrito de Dundo, em Sofala. O Ministério Público em Iambane reitera que vai continuar a trabalhar para combater todo tipo de violação dos direitos da criança. No Café da Manhã, falamos da origem, história do Metical em Moçambique. O diretor da filial do Banco de Moçambique, Chimoio Muniz Chumi, foi o nosso convidado. Em nome de uma vasta equipa que tornou possível esta transmissão, despedem-se Francisco Jatte, que esteve na sonorização, Vitor África nas notícias, Ernesto Chauque na edição e apresentação. Obrigado pela preferência. Bom dia e um abraço de tamanho de Moçambique.
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3: 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Porque não tem, não, os dólares.
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9: Estamos claros que precisamos de melhorar alguns aspectos na nossa legislação no geral sobre investimentos para que esses investimentos sejam mais...
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9: O investimento direto estrangeiro é algo que nós também procuramos para dar-nos suporte no processo de industrialização.
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10: Tínhamos casos em que, para obter um registro criminal, o nosso concidadão levava um mês, 15 dias.
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13: O presidente da República confere posse esta manhã a Plácido Pereira, Fernando Bemani e Arsénia Massing, nomeados para os cargos de secretário de Estado nas províncias de Cabo Delgado, Nampula e Inhambane. Na mesma ocasião, Daniel Chapo vai empossar João António Xirinda, nomeado para o cargo de chefe de protocolo do Estado. Em direto, o jornalista Cláudio Duane para mais detalhes. Bom dia.
14: Muito bom dia. Respondemos numa altura em que já decorre esta cerimónia de tomada de posse dos novos secretários de Estado para Cabo Delgado, Nampula e Inhambane. Já tivemos aqui a acompanhar a leitura do termo de posse do novo secretário de Estado da província de Cabo Delgado, Plácido Nerino Pereira. Já, portanto, apresentou o seu termo de posse. Segue Fernando Bemani de Souza para o cargo de secretário de Estado na província de Nampula. Vai, portanto, fazer a confirmação da sua identidade e depois a leitura do termo de posse.
15: Eu, Fernando Bemani de Souza, juro por minha honra servir fielmente o Estado e a pátria moçambicana e dedicar todas as minhas energias ao serviço do povo moçambicano no exercício das funções de secretário de Estado na província de Nampula, que me são confiadas pelo Presidente da República de Moçambique. Maputo, 16 de junho de 2026.
14: Termo de posse de Fernando Bemani de Souza, indicado para o cargo de secretário de Estado na província de Nampula. Daniel Chapo indicou a Arsénia Felicidade Félix Massim para o cargo de secretário de Estado na província de Inhambane. Quero fazer referência que ainda hoje deverá tomar posse João Xirinda, recentemente nomeado pelo chefe do Estado para o cargo de chefe de protocolo do Estado. Segue Arsénia Massim, indicada para o cargo de secretária de Estado na província de Inhambane, segue mesmo o protocolo, a confirmação da sua identidade, depois a leitura do termo de posse. Faço referência que esta cerimónia acontece aqui mesmo na presidência da República.
16: Arsénia Felicidade Félix Massim, juro por minha honra servir fielmente o Estado e a pátria moçambicana e dedicar todas as minhas energias ao serviço do povo moçambicano no exercício das funções de secretário de Estado na província de Inhambane, que me são confiadas pelo Presidente da República. Maputo, ao 16 de junho de 2026.
14: E é preciso fazer referência aqui a Arsénia Massim, que já foi ministra do Interior e foi também, tem passagem pelo Serviço Nacional de Migração. É uma experiência, com uma larga experiência no que diz respeito à gestão pública. Já tivemos três termos de posse já aqui lidos. É que Já que dizemos que será que o tomar posse do chefe do protocolo do Estado?
11: 2025, de 17 de março, que aprova o Estatuto Orgânico da Presidência da República, o Presidente da República nomeou o Sr. João António Xirinda para exercer o cargo de chefe do protocolo do Estado, através do despacho presidencial número 33/2026, de 10 de junho. Nestes termos, convido o Sr. João António Xirinda a dirigir-se à diretora do gabinete do Presidente da República.
14: Pois é que faço referência que os atos inserem-se na dinâmica de gestão e fortalecimento da governação provincial, a representação do governo central, com vista a assegurar maior eficiência na execução das políticas governamentais e na prestação de serviços ao cidadão. Está neste momento a ler o seu termo de posse, João Xirinda, vamos ver.
17: Fielmente o Estado e a pátria moçambicana, e dedicar todas as minhas energias ao serviço do povo moçambicano no exercício das funções de chefe de protocolo de Estado, que me são confiadas pelo Presidente da República. Maputo, ao 16 de junho de 2026.
14: Feita esta leitura do termo de posse pelo novo chefe do protocolo do Estado, João António Xirinda, que vai ocupar esta posição. Tivemos também a leitura dos termos de posse de Plácido Nerino Pereira, para Ricardo para cargo do secretário de Estado na província de Cabo Delgado, Fernando Bemânio de Souza para o cargo do secretário de Estado na província de Nampula, e também a Sénia Felicidade Falax Massinho para o cargo de secretário de Estado na província de Inhambane. Intervenção do Presidente da República, vamos já ver.
18: Senhora Ministra dos Negócios Estrangeiros e Cooperação, Senhor Ministro na Presidência para os Assuntos da Casa Civil, Senhor Ministro na Presidência para os Assuntos Parlamentares, Autárquicos e das Assembleias Provinciais, Senhores Membros do Conselho Consultivo da Presidência da República, Senhores Governadores das Províncias de Cabo Delgado, Nampula e Inhambane, Senhor Secretário de Estado nas províncias de Cabo Delgado, Nampula e Inhambane, empossados. Senhora Secretária de Estado na província de Inhambane, cessante. Senhor Chefe de Protocolo do Estado, empossado. Senhor Chefe de Protocolo do Estado, cessante. Distintos convidados, caros amigos da comunicação social, minhas senhoras e meus senhores. Iniciamos a nossa intervenção saudando a todos os que nos honraram e nos honram com a sua presença neste ato solene, em que conferimos posse a quatro quadros que acabam de assumir funções de elevada responsabilidade na estrutura do Estado, a nível central e provincial. Nomeadamente, o Sr. Fernando Bemani de Souza, secretário de Estado na província de Nampula, o Sr. Plácido Nerino Pereira, secretário de Estado na província de Cabo Delgado, e a senhora Arsénia Felicidade Félix Massing, secretária de Estado na província de Inhambane, o senhor João António Xirinda, chefe de protocolo de Estado. Nos termos da nossa Constituição da República, o secretário de Estado na província assume o papel vital de representar a autoridade central na respectiva província. A ação do secretário de Estado na província é focada essencialmente na supervisão e superintendência dos serviços não descentralizados, assegurando as funções de soberania e exclusivas do Estado. Os secretários de Estado na província tomam posse num contexto que acabam de entrar em vigor as leis revistas sobre a governação descentralizada provincial, tendo como pano de fundo a extensão dos serviços provinciais de representação do Estado na província. A extinção destes serviços visa responder à demanda pela eficiência administrativa, eliminando a duplicação e, por vezes, conflitos de competências entre os órgãos de representação e o órgão executivo provincial dirigido pelo governador da província. Estamos a materializar um compromisso que assumimos perante os moçambicanos no ato da investidura nas funções de alto magistrado da nação no dia 15 de janeiro de 2025. Por isso, instamos o secretário de Estado, que acaba de tomar posse, para que no exercício das suas funções se mantenham fiéis ao seu mandato constitucional e legal. É imperioso, pois, que o secretário de Estado na província assegure a observância rigorosa, no espírito e na letra, do novo Pacto Legislativo da Governação Descentralizada, ou melhor, Pacote Legislativo da Governação Descentralizada Provincial, em especial nesta fase de transição do modelo de duplicação para o modelo simplificado. Minhas senhoras e meus senhores, as províncias de Cabo Delgado, Nampula e Inhambane são dotadas de imensas potencialidades em recursos naturais estratégicos que propiciam o desenvolvimento da agricultura, da mineração, da pesca, turismo, indústria, comércio e outros setores. A sua população bastante trabalhadora, humilde, hospitaleira e disciplinada, constitui um capital humano que pode impulsionar o rápido desenvolvimento das províncias. Cada uma destas províncias confronta-se com desafios comuns específicos que exigem do secretário de Estado uma ação vigorosa e concertada com os respectivos órgãos executivos de governação provincial e em estreita articulação com os órgãos centrais, pois o Estado moçambicano é uno e indivisível. A instabilidade e a insegurança decorrente dos ataques armados em alguns distritos da província de Cabo Delgado, que por vezes atingem a província de Nampula, a criminalidade organizada, com destaque para o tráfico e consumo de drogas, o branqueamento de capitais, a imigração ilegal, a mineração ilegal, a pesca ilegal, são alguns dos desafios que devem constituir prioridade na agenda de trabalho do secretário de Estado nas três províncias. Sem paz e segurança, é impossível alcançar o sucesso nos esforços de desenvolvimento econômico, social e cultural. Por isso, o secretário de Estado, nestas três províncias, devem concentrar a sua ação na garantia da estabilidade, ordem pública e harmonia com a participação das comunidades e das forças vivas na província. Cabo Delgado, Nampula e Inhambane são três províncias bastante expostas aos desastres naturais, dada a sua localização geográfica, numa zona propensa à ocorrência de ciclones, tempestades, cheias e inundações. É função do secretário de Estado na província assegurar a coordenação das ações de prevenção, preparação, mitigação e de resposta aos desastres naturais na base de um plano de ação estruturado e compreensivo em coordenação com o Conselho Executivo. A presença dos parceiros de desenvolvimento, sejam eles nacionais ou internacionais, deve ser maximizada através de uma planificação conjunta, atuação dispersa, avaliação sistemática e monitoria conjunta, cabendo ao secretário de Estado na província coordenar as intervenções desses parceiros. O secretário de Estado, Fernando Bemano e Plácido Pereira, já vinham exercendo as funções de secretário de Estado nas províncias de Cabo Delgado e Nampula há cerca de um ano e meio. Portanto, são dois quadros com experiência suficiente e familiarização com os desafios da função que tem estado a exercer com profissionalismo, discernimento e eficiência. Simplesmente trocamos de posição, como um treinador de uma equipa de futebol pode fazer, em função das dinâmicas do jogo, para maximizar as suas valências, considerando as dinâmicas das províncias onde passam a exercer as suas funções. Confiamos esta missão porque acreditamos facilmente, diria, irão se adaptar à realidade destas províncias vizinhas que partilham de muitos traços culturais, sociais e económicos. Mesmo assim, recomendamos para que aprofunde o conhecimento do perfil político, económico e social e, sobretudo, cultural das novas áreas de jurisdição que, a partir de hoje, passam a dirigir. A senhora e general Arsénia Massingue é um quadro com larga experiência de direção em várias províncias deste país e a nível central. Tem uma folha de serviço limpa, tendo exercido as complexas funções de Ministra do Interior, Diretora-Geral do Serviço Nacional de Migração, Inspetora-Geral do Ministério do Interior, depois de ter assumido o comando da polícia em diferentes províncias deste país, incluindo em Inhambane, onde, a partir de hoje, passa a assumir as funções de Secretária de Estado. É certo que, cerca de 15 anos depois de lá ter trabalhado, encontrará uma província de Inhambane mais dinâmica, com antigos e novos desafios. Isso vai exigir da Sra. Secretária de Estado, Arsénia Massingue, uma maior capacidade de aglutinar as valências dos colaboradores e demais atores para acelerar o desenvolvimento da província de Inhambane, que se afirma continuamente como capital temática do turismo. Minhas senhoras, meus senhores, assinalamos igualmente hoje um momento de particular relevância para o protocolo do Estado e para a vida institucional do nosso país, de um modo geral, com a tomada de posse do Sr. João António Xirinda como chefe do protocolo do Estado. Dr. João Xirinda, diplomata de carreira, assume funções numa altura em que Moçambique reforça a sua presença e projeção internacional, consolida a sua inserção regional e continental e intensifica as suas relações com parceiros tanto bilaterais como multilaterais. Neste contexto, o Protocolo do Estado afirma-se como um pilar cada vez mais estratégico na afirmação da nossa soberania, do prestígio do nosso país a nível regional, continental e internacional e da credibilidade do Estado moçambicano com certas nações. O protocolo não é apenas um conjunto de regras formais, precedenciais ou cerimoniais. É um instrumento de afirmação do Estado, de preservação de dignidade das instituições e de projeção da imagem do nosso país. Através do protocolo, transmitimos a forma como o nosso Estado se estrutura e funciona, como respeitamos os nossos interlocutores e como valorizamos os símbolos da nossa soberania. Cada visita oficial, cada cerimônia do Estado, cada encontro bilateral, cada acreditação de embaixadores, cada deslocação presidencial e cada ato institucional constitui oportunidades para demonstrar a capacidade organizativa do Estado moçambicano e o nível de profissionalismo das suas instituições. Com a nomeação do Dr. João Xirinda, estamos convictos que o Protocolo do Estado deverá continuar a afirmar-se como uma estrutura moderna, eficiente, organizada e orientada para resultados, com elevado sentido de missão. É fundamental reforçar a cultura de planeamento, antecipação e coordenação institucional. As atividades protocolares não podem ser geridas de forma reativa ou improvisada. Devem ser preparadas com antecedência, com clareza de procedimentos, definição de responsabilidades na equipe e rigor na sua execução. Esperamos igualmente um reforço do mecanismo de articulação com os diferentes setores da Presidência da República, dos Ministérios, das missões diplomáticas, do organismo de Estado e os parceiros internacionais, de modo a garantir maior coerência e eficácia na preparação e realização de eventos oficiais. Ao nível interno, o Protocolo do Estado deve continuar a assegurar a observância rigorosa das normas protocolares nacionais, promovendo o respeito pela hierarquia institucional, pelos símbolos nacionais e pelas formalidades que conferem dignidade ao Estado moçambicano. Ao nível internacional, o protocolo deve manter-se permanentemente alinhado com as melhores práticas diplomáticas internacionais. Temos de assegurar que a participação de Moçambique nos diversos eventos internacionais decorra de forma irrepressível, contribuindo para o prestígio do país e para o fortalecimento da nossa diplomacia. Gostaria ainda de enfatizar a importância da cortesia institucional, a eficiência administrativa e rigor protocolar, que devem ser acompanhadas com alto sentido de cordialidade. Um protocolo moderno deve combinar disciplina, profissionalismo, capacidade de resposta e tratamento respeitoso de todos os interlocutores. A imagem de uma instituição começa mais e muitas vezes pelo primeiro contacto. A forma como recebemos os nossos convidados, como organizamos os nossos eventos e como interagimos com os nossos parceiros influencia significativamente a percepção que estes formam sobre o nosso país e sobre as nossas instituições. Por esta razão, exortamos o novo chefe do protocolo do Estado a promover uma cultura organizacional assente na excelência, no espírito de equipe, na inovação e na busca permanente de soluções que permitam elevar a qualidade dos serviços prestados. É igualmente necessário apoiar na formação contínua dos quadros, na atualização dos procedimentos operacionais, na incorporação das soluções tecnológicas e no fortalecimento das capacidades institucionais do setor, de modo a responder aos desafios de uma administração pública cada vez mais exigente e dinâmica. O nosso compromisso é construir um Estado moderno, eficiente e próximo do cidadão. O protocolo do Estado deve ser parte integrante deste esforço, contribuindo para uma administração pública que distingue-se pela competência, pelo profissionalismo, pela transparência e pela qualidade dos serviços prestados. Senhor Chefe do Protocolo do Estado, as funções que hoje assume exigirão dedicação, resiliência, responsabilidade, competência, integridade e sentido, sobretudo, de responsabilidade e capacidade de articulação institucional. Estamos convictos de que a sua experiência profissional, o seu percurso, o seu conhecimento institucional, o seu compromisso com o serviço público, constituirão fatores determinantes para o sucesso desta missão. Encontrará naturalmente desafios, mas encontrará igualmente uma equipa experiente, uma instituição que confia nas suas capacidades para liderar este setor rumo a novos patamares de eficiência e excelência. Ao tomar posse, recebe, por um lado, um cargo, mas, por outro lado, a responsabilidade de prevalecer, ou melhor, preservar e fortalecer uma das áreas mais sensíveis da atividade do Estado, aquela que garante a correta representação institucional na presença da República e projeta a imagem de Moçambique perante o mundo. Temos a firme convicção de que, com trabalho, disciplina, espírito de missão e dedicação ao interesse nacional, continuará a dignificar o Estado moçambicano e a contribuir para o fortalecimento das nossas instituições. Antes de terminar, queremos dirigir uma palavra de apreciação e reconhecimento pela dedicação e empenho dos quadros que cessam funções, nomeadamente a senhora Bendita Lopes, antiga secretária de Estado na província de Inhambane, e Fernando Chomar, antigo chefe do protocolo do Estado, que honraram exemplarmente o juramento de servir fielmente o Estado e a pátria moçambicana no exercício das funções que lhes tinham sido confiadas, fato que muito nos orgulha e deve servir de inspiração para outros profissionais. Em nome da Presidência da República, reiteramos votos para que continuem a demonstrar igual dedicação e empenho para o sucesso nas missões que lhe venham a ser confiadas. Queremos aproveitar o ensejo para felicitar as respectivas famílias dos empossados, cônjuges aqui presentes, solicitando que continuem a prestar o necessário apoio para o sucesso das novas missões que acabam de assumir. Assim, proponho um brinde, em primeiro lugar, à saúde dos empossados e às suas respectivas famílias, o sucesso nas nobres missões que lhes são confiadas, a saúde de todos os presentes. Muito obrigado a todos.
19: É
14: ao discurso do Presidente da República, Daniel Chapo, depois desta tomada de posse dos secretários de Estado das províncias de Cabo Delgado, Nampula e Inhambane para Cabo Delgado, tomou posse Place do Nerino Pereira, para Nampula, Fernando Bimani de Souza, para a província de Inhambane, Arsênio Felicidade, Félix Massing. Esta cerimónia fica igualmente marcada pela tomada de posse do chefe do protocolo do Estado, João António Xirinda, para quem o Presidente da República deixou vários desafios no sentido de projetar a imagem de Moçambique dentro e, sobretudo, fora do país. Destacou Daniel Chapo que o protocolo de Estado serve, mostra a realidade do país, mostra a forma como o Estado está organizado, a forma como o Estado se projeta para dentro e para fora. Aos três secretários de Estado, Daniel Chapo deixou desafios individuais e também desafios coletivos. Um dos desafios é assegurar a observância rigorosa de todo o pacote legislativo da governação descentralizada provincial. Falou da questão do terrorismo que vem, melhor, fustigando a província de Cabo Delgado, escalando também alguns pontos de Nampula. Daniel Chapo deixou um desafio no sentido de se criar mecanismos para travar o alastramento deste mal pelo país. O Cabo Delgado tem estar vigilante para travar este mal. Um país sem paz e sem segurança não pode garantir que haja desenvolvimento dos seus povos. Quero, portanto, o Presidente da República que se garanta a estabilidade e a ordem pública nas províncias do país, destacando a Cabo Delgado, Nampula e Inhambane, mesmo por ocasião da tomada de posse dos secretários de Estado destas três províncias do país. Aqui na Sala Magna da Presidência da República decorre o brinde de ocasião que marca o fim desta cerimónia de tomada de posse dos secretários de Estado das províncias de Cabo Delgado, Nampula e Inhambane. Fiz menção que a questão do terrorismo em Cabo Delgado foi também destacada aqui no discurso do Presidente da República, assegurar-se também a necessidade de se observar rigoroso o pacote legislativo de governação descentralizada provincial. Segue outro momento aqui na Sala Magna do Palácio do Melhor da Presidência da República, o registro da foto de ocasião, que vai ficar mesmo para registrar este momento, esta tomada de posse. Vemos um registro fotográfico aqui que marca esta cerimónia. Quero uma vez mais fazer menção que esta tomada de posse dos secretários de Estado das províncias de Cabo Delgado.
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7: O que a vovó está a cozinhar hoje?

0: peixe seco.
1: Qual é o problema, Luísa?
0: Vovó,
1: Disseram
0: que a cozinha da vovó é para nos ensinar a cozinhar novas receitas que são muito deliciosas e nutritivas para as nossas famílias.
1: E?
0: Mas com todo o respeito, vovó, Como é que alguém pode fazer peixe seco ser delicioso? Não sabia nada.
2: Maria, traz o meu arroz de peixe seco mais, depressa.
1: Obrigada, Maria. Luísa, prova um pouco, minha querida. Tens alguma coisa para nos dizer?
0: Vovó, como isso é tão bom.
1: É assim, querida. O peixe é colocado a secar logo que é pescado, quando ainda está bem fresco.
3: A sua atenção às notícias a esta hora, apresentadas por Orlando Ngoven. Muito bom dia.
4: Bom dia. O presidente da República exige o reforço do combate à pesca ilegal, instabilidade, criminalidade e outras práticas que minam o desenvolvimento das províncias de Cabo Delgado, Nampula e Inhambane. Daniel Chapo entende que é fundamental para o efeito a observância rigorosa de todo o pacote legislativo da governação descentralizada.
5: Tomam posse num contexto que acabam de entrar em vigor as leis revistas sobre a governação descentralizada provincial, tendo como pano de fundo a extinção dos serviços provinciais de representação do Estado na província. A extinção destes serviços visa responder à demanda pela eficiência administrativa, eliminando a duplicação e, por vezes, conflitos de competências entre os órgãos de representação e o órgão executivo provincial, a instabilidade e a insegurança decorrente dos ataques armados em alguns distritos da província de Cabo Delgado, que por vezes atinge a província de Nampula, a criminalidade organizada, com destaque para o tráfico e consumo de drogas, o branqueamento de capitais, a imigração ilegal, a mineração ilegal, a pesca ilegal, são alguns dos desafios que devem constituir prioridade na agenda de trabalho do secretário de Estado nas três províncias.
4: O chefe de Estado falava há momentos ao conferir posse a Plácido Pereira, Fernando Bemani e Arsênia Massing para os cargos de secretário de Estado nas províncias de Cabo Delgado, Nampula e Inhambane. Na mesma ocasião, o presidente da República empossou João António Xirinda para o cargo de chefe do protocolo do Estado. O governo assegura que continua a trabalhar para transladar os corpos de 5 cidadãos moçambicanos que perderam a vida em ataques xenófobos na província sul-africana do Cabo Ocidental. Correspondente Eduardo Figurão.
6: A secretária de Estado dos Negócios Estrangeiros e das Comunidades Moçambicanas, Maria de Fátima Manso, explica que o atraso da transladação ocorre porque estes concidadãos não possuíam documentos de identificação.
7: Estamos a trabalhar intrinsecamente com as autoridades locais, porque eram indocumentados, para se concretizar o mais rápido possível.
6: A secretária de Estado dos Negócios Estrangeiros e Comunidade Moçambicana no Exterior termina esta terça-feira a visita de trabalho de 5 dias à República da África do Sul. Rádio Moçambique, Eduardo Figurão, Joanesburgo.
4: O secretário-geral da Frelimo recebe hoje o homólogo do Congresso Nacional Africano, ANC, que iniciou uma visita de trabalho de 3 dias a Moçambique.

0: Shakil Abubakar e Fikir Mbalula vão avaliar o atual estágio da cooperação entre os dois partidos e povos, bem como definir novas linhas de aprofundamento das relações políticas, económicas e sociais. Um comunicado da Frelimo refere que os dois secretários vão proceder igualmente à troca de pontos de vista sobre questões de interesse comum nos planos regional, continental e internacional. O governo do distrito de Mapai, em Gaza, está a alocar mais de 60 toneladas de semente e outros insumos agrícolas com vista a reforçar a assistência aos produtores para a recuperação pós-cheias. Jaime Vanessa.
1: Esta ação visa garantir a recuperação da produção agrícola da presente campanha na sua segunda época, depois da perda de mais de 4.800 hectares na primeira safra por conta das cheias e inundações. A informação foi partilhada pelo diretor do Serviço Distrital das Atividades Económicas de Mapai, Isaac Quava, o qual fez saber que a alocação de semente para a recuperação da produção agrícola pós-enxurradas beneficiou mais de 5.200 produtores afetados pelas intempéries.
0: Perto de 1.000 malawianos deportados da África do Sul estão abandonados na fronteira de Nkwaza, ponto de entrada para o Malawi. Correspondente Sérgio Sixpence.
2: São malawianos que viviam ilegalmente na África do Sul e encontravam-se detidos no centro de repatriamento de Lindela, em Krugersdorp, numa operação descrita como o maior repatriamento num só dia. A deportação ocorreu em 14 autocarros que partiram da África do Sul na noite de quinta-feira e, chegados à fronteira de Mwanza, descarregaram os visados, tendo retornado para a origem. Sérgio Sixpence, em Blantyre.
0: Desporto, as seleções do Irão e da Nova Zelândia empataram esta manhã a duas bolas no prosseguimento dos jogos do grupo G do Mundial do Futebol da FIFA 2026. Para o mesmo grupo, a Bélgica e o Egito também empataram ontem a uma bola. A Arábia Saudita empatou com a seleção de Uruguai a uma bola em jogo referente ao Grupo H. Ontem, a contar para o Grupo H, houve o confronto entre as seleções de Cabo Verde e Espanha, que terminou empatado sem abertura de contagem. Hoje, às 21 horas, defrontam-se as seleções da França e do Senegal em jogo do Grupo I. Foram as notícias das 9, as próximas às 10 horas.
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1: 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É como se ele saltasse da água e fosse direto para a minha cozinha, entendes?
0: Mas vovó, este peixe tem um gosto bem diferente. Como é que cozinhou?
1: Eu adicionei um toque especial. Escute com atenção. Primeiro lava as mãos e os alimentos com água limpa. E em seguida põe um peixe de molho em água para recuperar o seu sabor. Não esquece de tapar o peixe para proteger das moscas e da sujidade, tá bom?
0: Sim.
1: E quando o peixe ficar mole, tira da água, corta em pedaços, tempera com limão e deixa de lado.
0: Ok.
1: Numa panela, adiciona um pouco de óleo fortificado.
0: Sim.
1: Cebola, tomate e alho cortados aos pedaços e deixa refogar durante 5 minutos. Depois põe o arroz lavado, mexe bem e adiciona água.
0: Então a vovó cozinha o arroz no molho.
1: Sim. A cebola, o alho e o tomate adicionam muito sabor ao prato. E continuando, tapa a panela e deixa cozinhar por mais ou menos

0: 15 minutos. Quando faltar pouco para o arroz estar bem cozido, põe o peixe cortado em pedaços, um pouco de sal iodado e deixa cozinhar por mais 5 minutos. Não podes deixar toda a água secar. A receita é boa quando o arroz tem um pouco de molho e o peixe fica ainda mais saboroso.
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1: A sua atenção às notícias a esta hora, apresentadas por Vítor Reis. Muito bom dia.
2: Muito bom dia, Albertina Zandamela. Bom dia, amigo ouvinte. O Presidente da República exige o reforço do combate à criminalidade, instabilidade, pesca ilegal e outras práticas que minam o desenvolvimento das províncias de Cabo Delgado, Nampula e Inhambane. Daniel Chapo entende que é fundamental para o efeito a observância rigorosa de todo o pacote legislativo da governação descentralizada.
3: Tomam posse que acabam de entrar em vigor vistas sobre a governação descentralizada provincial. Tendo como província a extinção destes serviços, visa responder à demanda pelas competências entre os órgãos de representação e o órgão executivo provincial, à instabilidade e a insegurança decorrente dos ataques armados em alguns distritos da província de Cabo Delgado, que por vezes atingem a província de Nampula, a criminalidade organizada, com destaque para o tráfico e consumo de drogas, o branqueamento de capitais, a imigração ilegal, a mineração ilegal, a pesca ilegal, são alguns dos desafios que devem constituir prioridade na agenda de trabalho do secretário de Estado nas três províncias.
2: O chefe de Estado falava esta manhã ao conferir posse a Plácido Pereira, Fernando Benane e Arsénia Massinga para os cargos de secretário de Estado nas províncias de Cabo Delgado, Nampula e Inhambane. Na mesma cerimónia, o Presidente da República empossou João António Xirinda para o cargo de chefe do protocolo do Estado. O governo assegura que continua a trabalhar para transladar os corpos de 5 cidadãos moçambicanos que perderam a vida em ataques xenófobos na província sul-africana do Cabo Ocidental. Correspondente Eduardo Figurão.
4: A secretária de Estado dos Negócios Estrangeiros e das Comunidades Moçambicanas, Maria de Fátima Manso, explica que o atraso de transladação ocorre porque estes concidadãos não possuíam documentos de identificação.
5: Estamos a trabalhar intrinsecamente com as autoridades locais porque eram indocumentados, para se concretizar o mais rápido possível.
4: A secretária de Estado dos Negócios Estrangeiros e Comunidade Moçambicana no Exterior termina esta terça-feira a visita de trabalho de 5 dias à República da África do Sul. Rádio Moçambique, Eduardo Figurão, Joanesburgo.
2: A Procuradoria Provincial de Maputo adverte que não vai tolerar casos de violência e abuso sexual de menores. O alerta surge na sequência do aumento de casos de violação de menores na província de Maputo, tal como refere o porta-voz da Procuradoria Provincial de Maputo, José Manuel.
6: Isto configura uma infração grave, porque estamos a postergar os direitos. A Procuradoria continuará também a promover, ao longo do presente mês, todos os esforços para garantir a resposta séria e adequada às matérias relacionadas com a proteção de menores, assegurando que os seus direitos sejam continuamente salvaguardados com a prioridade que a lei exige.
2: E a polícia na província de Maputo anunciou ontem que o último caso de violação de menores foi registado em Bobola, no distrito de Marraquene, envolvendo um jovem e uma criança de 4 anos de idade. O governo do distrito de Mapai, em Gaza, está a alocar mais de 60 toneladas de sementes e outros insumos agrícolas, com vista a reforçar a assistência aos produtores afetados por cheias no início do ano. Jaime Vanessio.
7: A estação visa garantir

0: A recuperação da produção agrícola da presente campanha, na sua segunda época, depois da perda de mais de 4.800 hectares na primeira safra por conta das cheias e inundações. A informação foi partilhada pelo diretor do Serviço Distrital das Atividades Económicas de Mapai, Isaac Coava, o qual fez saber que a alocação de semente para a recuperação da produção agrícola pós-enxurradas beneficiou mais de 5.200 produtores afetados pelas intempéries.
1: Na atualidade internacional, perto de 1.000 malawianos deportados da África do Sul estão abandonados na fronteira de Mwanza, ponto de entrada para o Malawi. Correspondente Sérgio Sixpence.
2: São malawianos que viviam ilegalmente na África do Sul e encontravam-se detidos no centro de repatriamento de Lindela, em Krugersdorp, numa operação descrita como o maior repatriamento num só dia. A deportação ocorreu em 14 autocarros que partiram da África do Sul na noite de quinta-feira e, chegados à fronteira de Mwanza, descarregaram os visados, tendo retornado para a origem. Sérgio Sixpence, em Blantyre.
1: No desporto, as seleções do Irão e da Nova Zelândia empataram esta manhã a 2 bolas no prosseguimento dos jogos do Grupo G do Mundial de Futebol da FIFA 2026. Para o mesmo grupo, a Bélgica e Egito também empataram ontem a 1 bola. A Arábia Saudita empatou com a seleção do Uruguai a 1 bola em jogo referente ao Grupo H. Ontem, as seleções de Cabo Verde e Espanha empataram sem abertura de contagem em jogo do Grupo H. Hoje, às 21 horas, defrontam-se as seleções da França e do Senegal em jogo do Grupo I. Foram as notícias a esta hora, as próximas às 11 horas.

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0: Acompanhe a seguir as notícias a esta hora, apresentadas por Vítor Reis. Mais uma vez, bom dia.
1: Muito bom dia, Albertina Zandamela. Bom dia, amigo ouvinte. O Presidente da República exige que os secretários de Estado provinciais observem com rigor o pacote legislativo da governação descentralizada, aprovado recentemente pela Assembleia da República. Daniel Chapo diz ser crucial que, nesta fase, a transição do modelo de duplicação para o simplificado, o pacote de leis de governação descentralizada seja de domínio de todos.
2: A extinção destes serviços visa responder à demanda pela eficiência administrativa, eliminando a duplicação e, por vezes, conflitos de competências entre os órgãos de representação e o órgão executivo provincial dirigido pelo governador da província. Por isso, instamos os secretários de Estado para que, no exercício das suas funções, se mantenham fiéis ao seu mandato constitucional e legal. É imperioso, pois, que o secretário de Estado na província assegure a observância rigorosa, no espírito e na letra, do novo pacote legislativo da governação descentralizada provincial, em especial nesta fase de transição do modelo de duplicação para o modelo simplificado.
1: O chefe de Estado falava hoje ao conferir posse a Plácido Pereira, Fernando Benane e Arsénia Massinga para os cargos de secretário de Estado nas províncias de Cabo Delgado, Nampula e Inhambane. Na mesma cerimónia, o Presidente da República empossou ainda João António Xirinda para o cargo de chefe do Protocolo do Estado. Moçambique e África do Sul vão continuar a trabalhar para o reforço das relações bilaterais e na regularização da imigração entre os dois países. É um compromisso assumido hoje, em Pretória, no encontro que a Secretária de Estado dos Negócios Estrangeiros e Comunidades Moçambicanas no Exterior, Maria de Fátima Manso, manteve com a Vice-Ministra das Relações Internacionais e Cooperação da África do Sul, Tandi Moraka. Maria de Fátima Manso disse no encontro que a África do Sul concordou em melhorar a humanização do processo de repatriamento de cidadãos estrangeiros indocumentados.
3: Solicitamos ao governo que olhem para a questão humanitária, porque a maior parte deles que regressou até agora foram para o país e deixaram os seus pertences aqui. Esta é uma das questões que nós trouxemos também na mesa para que o governo sul-africano olhasse para esta componente que é pertinente. Deram a sua vida aqui, e porque a maior parte desses compatriotas, eles contribuem para remessas para o país, nos seus locais de trabalho.
1: Maria de Fátima Manso termina hoje a visita de trabalho à África do Sul. A Procuradoria Provincial de Maputo adverte que não vai tolerar casos de violência e abuso sexual de menores. O alerta surge na sequência do aumento de casos de violação de menores na província de Maputo, tal como refere o porta-voz da Procuradoria Provincial de Maputo, José Manuel.
4: Isto configura uma infração grave, porque estamos a postergar os direitos destes menores. A Procuradoria continuará também a promover, ao longo do presente mês, todos os esforços para garantir a resposta séria e adequada às matérias relacionadas com a proteção de menores, assegurando que os seus direitos sejam continuamente salvaguardados com a prioridade que a lei exige.
1: E a polícia na província de Maputo anunciou ontem que o último caso de violação de menores foi registado em Bobole, no distrito de Marraquene, envolvendo um jovem e uma criança de 4 anos de idade. O especialista em diplomacia Riad Sidat diz que a economia mundial vai continuar a ressentir-se do conflito no Médio Oriente até o fim do ano em curso, mesmo com o acordo de cessar-fogo a ser assinado esta sexta-feira pelos Estados Unidos da América e o Irão.
5: Nas próximas semanas teremos ainda essas missões que irão tentar liberar

Bom dia, caro ouvinte. Está a começar o primeiro período de emissão em língua portuguesa, referente a 16 de junho de 2026. O espaço irá estender-se até muito próximo das 15 horas, em termos da nossa programação. 12 horas, noticiário provincial, 12 horas e 30 minutos, jornal da tarde, em cadeia nacional, antecedido pelo espaço dos nossos compromissos comerciais. Jornal de Cabo Delgado, na sua primeira edição, vai para o ar às 13 horas. 13 horas e 15 minutos. Compromissos comerciais. 14 horas.

0: Caro ouvinte, são 12 horas em Moçambique.
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0: Momento para as notícias da província de Cabo Delgado e na apresentação está em antena Tânia Mahapa. Tânia, boa tarde.
2: Boa tarde, caros ouvintes. Celebra-se hoje, o 16 de junho, dia do massacre de moeda da criança africana e do metical, a moeda nacional. Várias atividades marcam a passagem da data, destacando-se a deposição de uma coroa de flores na Praça dos Heróis Moçambicanos, em reconhecimento do sacrifício de mais de 600 moçambicanos que tombaram a 16 de junho de 1970, na Vila de Moeda, província de Cabo Delgado, ao exigirem de forma pacífica a independência da região do jugo colonial português. A cerimônia serviu também para chamar a consciência sobre a necessidade de assegurar os direitos da criança e a conservação, valorização e proteção das notas do metical, a moeda nacional, que constitui uma das maiores conquistas da independência nacional. O governo reitera o seu compromisso de continuar a promover políticas e ações que garantam a proteção e o bem-estar da criança. A garantia, neste sentido, foi dada nesta terça-feira pela administradora distrital, Joaquina Nordene, durante as celebrações do Dia da Criança Africana, assinalado a 16 de junho. Na sua intervenção, por ocasião da data, Joaquina Nordene sublinhou que a proteção da criança deve continuar a merecer a atenção de todos os estratos da sociedade, ao mesmo tempo que defende a criação de condições que garantam o desenvolvimento saudável dos menores. Ao nível da cidade de Pemba, a deposição de uma coroa de flores na Praça dos Heróis Moçambicanos e discursos políticos foram os momentos mais altos das celebrações 16 de junho, dia do massacre de moeda, da criança africana e do metical, a moeda nacional. Decorrem esforços com vista a assegurar a conectividade entre pequenas e médias empresas e as multinacionais ligadas à indústria extrativa na província de Cabo Delgado. Com efeito, estão em curso várias ações tendentes a assegurar as pequenas e médias empresas terem proveito da implementação dos vários projetos de exploração de recursos naturais. A título de exemplo, este ano vai ser construída a primeira vila de pequenas e médias empresas, uma infraestrutura que poderá responder aos vários desafios de ligação com os megaprojetos que operam na indústria extrativa nesta parcela do país. A primeira vila de pequenas e médias empresas vai ser erguida no distrito de Palma, onde, de entre várias condições, serão criadas capacidades de processamento de vegetais para fornecimento às empresas ligadas à indústria de gás. A província de Cabo Delgado acolhe em agosto próximo a 9ª Conferência Nacional da Juventude. Trata-se de um evento em que se prevê a participação de jovens oriundos de todos os pontos do país para discutirem questões ligadas ao desenvolvimento juvenil, o empreendedorismo, empregabilidade e oportunidades para os jovens são de entre várias matérias que serão afloradas na 9ª Conferência Nacional da Juventude. Ao nível de Cabo Delgado, província anfitriã da conferência, decorrem os preparativos para o encontro, para que o encontro decorra sem sobressaltos. A 9ª Conferência Nacional da Juventude vai se realizar numa altura em que no país ainda prevalecem desafios afetando esta camada social. Tânia Mahapa, boa tarde.
0: Boa tarde, Tânia. Obrigado pela presença.

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0: Ok.
1: Numa panela, adiciona um pouco de óleo fortificado.
0: Sim.
1: 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Depois põe o arroz lavado, mexe bem e adiciona água.
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Ninguém Gada na Coco. São as que nos chegam da província de Zambézia, por intermédio de Armindo Salato. Portanto, ritmos que partilhamos aqui com o nosso amigo ouvinte desse lado, ligado a este canal radiofónico, a Rádio Moçambique, emissor provincial de Cabo Delgado. Continue connosco, a sua audiência é bastante gratificante para nós. Dentro de instantes, o Jornal da Tarde em cadeia nacional.

0: Uma vez mais, boa tarde, caro ouvinte. Em Moçambique, são 12 horas e 30 minutos. Já seguiram o contacto com a Antena Nacional para a transmissão do Jornal da Tarde. Votos de boa escuta.
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Moçambique e África do Sul reafirmam vontade de continuar a trabalhar em conjunto no reforço das relações bilaterais e na regularização da imigração entre os dois países. Erosão ameaça engolir parte da vila de Luenha, sede distrital de Xangara, em Tete. Mulheres vivendo em situação de vulnerabilidade em Gaza recebem kits de geração de renda com vista a fortalecer a capacidade produtiva e promoção da autonomia econômica. Na atualidade internacional, mais de 1 milhão de crianças estão expostas a ameaças climáticas no mundo. São as notícias em foco neste jornal, que está a ser transmitido em direto dos estúdios da Rádio Moçambique, na cidade da Beira, província de Sofala, como é de costume às terças-feiras. Até às 13 horas está na companhia de Jorge Johnny na edição e apresentação e de Luiz Marjani nos cuidados técnicos. Boa tarde e fique por dentro de toda a atualidade nacional e internacional.

0: Já estão em funções os novos secretários de Estado das províncias, nomeados ontem. A propósito, o Presidente da República exige que os secretários de Estado provinciais observem com rigor o pacote legislativo da governação descentralizada. Daniel Chapo diz ser crucial que, nesta fase de transição do modelo de duplicação para o simplificado, o pacote de leis de governação descentralizada seja de domínio de todos. Cláudio Doane.
1: O chefe de Estado falava hoje ao conferir posse a Plácido Pereira, Fernando Bimani e Arsenio Amassing para os cargos de secretário de Estado nas províncias de Cabo Delgado, Nampula e Inhambane.
2: Os secretários de Estado na província tomam posse num contexto que acabam de entrar em vigor as leis revistas sobre a governação descentralizada provincial, tendo como pano de fundo a extensão dos serviços provinciais de representação do Estado na província. Por isso, instamos o secretário de Estado para que, no exercício das suas funções, se mantenham fiéis ao seu mandato constitucional e legal. É imperioso, pois, que o secretário de Estado na província assegure a observância rigorosa, no espírito e na letra, do novo pacote legislativo da governação descentralizada provincial, em especial nesta fase de transição do modelo de duplicação para o modelo simplificado.
1: Na cerimónia, o Presidente da República exigiu ainda o reforço do combate à criminalidade, ao terrorismo, à pesca ilegal e outras práticas que minam o desenvolvimento das províncias de Cabo Delgado, Nampula e Inhambane. Daniel Chapo recordou que sem paz e segurança não há desenvolvimento.
2: Sem paz e segurança, é impossível alcançar o sucesso nos esforços de desenvolvimento econômico, social e cultural. Por isso, os secretários de Estado, nestas três províncias, devem concentrar a sua ação na garantia da estabilidade, ordem pública e harmonia com a participação das comunidades e das forças vivas na província.
1: Na mesma cerimónia, o Presidente da República empossou João António Xirinda para o cargo de chefe do Protocolo do Estado, a quem também exigiu eficiência e organização.
2: É fundamental reforçar a cultura de planeamento, antecipação e coordenação institucional. As atividades protocolares não podem ser geridas de forma reativa ou improvisada. Devem ser preparadas com antecedência, com clareza de procedimentos, definição de responsabilidades na equipe e rigor na sua execução.
1: Presidente da República, Daniel Chapo, na tomada de posse esta terça-feira, de secretários de Estado das províncias de Cabo Delgado, Nampula e Inhambane, bem como o chefe do Protocolo do Estado.
0: Já estão em funções os novos secretários de Estado provinciais, nomeados ontem pelo Presidente da República. Moçambique e África do Sul reafirmam vontade de continuar a trabalhar em conjunto no reforço das relações bilaterais e na regularização da imigração de parte a parte. Este desejo é expresso numa altura em que o mundo está de olho no país vizinho por causa da onda de xenofobia. A reportagem é do correspondente da Rádio Moçambique em Joanesburgo, Eduardo Figurão.
3: O compromisso foi assumido esta segunda-feira em Pretória, no final do encontro entre a vice-ministra sul-africana das Relações Internacionais e Cooperação, Thandi Moraga, e a secretária de Estado dos Negócios Estrangeiros e Comunidades Moçambicanas no Exterior, Maria de Fátima Manso. A governante disse que a África do Sul concordou com a necessidade de humanização do atual processo de repatriamento de estrangeiros indocumentados.
4: Solicitamos ao governo que olhem para a questão humanitária, porque a maior parte deles que regressou até agora foram para o país e deixaram os seus pertences aqui. Esta é uma das questões que nós trouxemos também na mesa para que o governo sul-africano olhasse para esta componente que é pertinente. Deram a sua vida aqui, porque a maior parte desses compatriotas, eles contribuem para remessas para o país, nos seus locais de trabalho. E nós, é uma questão que o governo também está aberta e vamos trabalhar no sentido de, no ato do regresso, eles poderem ter os seus pertences consigo. e também merecerem de um regresso digno.
3: Maria de Fátima Manso revelou ainda que as autoridades moçambicanas não descartam o uso de comboios para permitir que os concidadãos que regressam ao país levem consigo os bens que adquiriram ao longo do tempo em que trabalharam na África do Sul.
4: Também este é um dos aspectos que levamos à mesa hoje com os nossos, com a nossa contraparte, e eles ficaram sensibilizados e vamos trabalhar coordenados e em conjunto para que se alcance este desiderato, e eles estão abertos a que isso aconteça.
3: Maria de Fátima Manso também se reuniu com a representação da Organização Internacional para as Migrações.
4: Nós tivemos um encontro com a OIM, que também vai poder apoiar, mas de uma maneira humanitária, apresentar uma limitação de fundos, tendo em conta que houve aquela componente a qual eles foram retirados os apoios que, bom, vinham sendo atribuídos. Vão trabalhar conosco e nós vamos continuar a dar assistência possível.
3: A secretária de Estado dos Negócios Estrangeiros e Comunidades Moçambicanas no Exterior termina hoje a visita de trabalho à República da África do Sul. Rádio Moçambique, Eduardo Figurão, Joanesburgo.
0: O Banco Central vai introduzir métodos da inteligência artificial no sistema financeiro moçambicano para a prevenção e combate à fraude fiscal. Pretende-se, por outro lado, elevar os níveis de promoção da estabilidade financeira no país. A reportagem é de Domingos Macalane, do emissor provincial de Maputo.
5: A medida foi anunciada esta terça-feira aqui na cidade da Matola, província de Maputo, pelo governador do Banco de Moçambique, na abertura das 17ª Jornadas Científicas do Banco Central. Rogério Zandamela explica que, para o efeito, o Banco Central trabalha neste momento na elaboração do Regulamento de Utilização da Inteligência Artificial ao nível do Sistema Financeiro Nacional.
6: A inteligência artificial assume igualmente particular relevância na medida em que pode apoiar a análise da política monetária, melhorar a qualidade das previsões macroeconômicas e reforçar a tomada de decisões em contextos cada vez mais complexos. Esta tecnologia tem também elevado potencial para fortalecer a monitoria da estabilidade financeira, aprimorar a supervisão do sistema financeiro e aumentar a segurança e a eficiência do sistema de pagamentos.
5: O governador do Banco de Moçambique sublinha que a elaboração do Regulamento de Utilização da Inteligência Artificial ao nível do Sistema Financeiro Nacional vai reduzir os riscos associados ao uso inadequado de dados pessoais, entre outros.
6: É precisamente por isso que a regulamentação da utilização da inteligência artificial no sistema financeiro moçambicano só torna indispensável. Eu diria, vai além da regulamentação, vai à questão da ética. E tudo que tem a ver com a ética é muito difícil regulamentar.
5: Governador do Banco de Moçambique, Rogério Zandamela, na abertura das 17ª Jornadas Científicas do Banco Central. As 17ª Jornadas Científicas do Banco Central, com mais de 80 trabalhos de pesquisas concorrentes, decorrem sob o lema Regulamentação e Utilização da Inteligência Artificial no Sistema Financeiro Nacional, Riscos e Oportunidades. De Matola, Domingos Macalani.
0: Celebra-se hoje o Dia da Criança Africana e a Ministra do Trabalho, Gênero, Criança e Ação Social defende a melhoria do acesso à água potável e segurança às crianças, visando proporcionar um ambiente saudável e um futuro digno. Iveta Lani diz que a falta deste recurso pode comprometer o bem-estar dos mais novos. Toda a informação com Verónica Sidon.
7: A governante falava esta terça-feira na Matola, nas cerimônias do Dia da Criança Africana, tendo referido que, para dar resposta a esta preocupação, o governo lançou o programa ProÁguas 2026-2036, que vai garantir a provisão de água em todas as zonas do país.
8: A água potável ainda não chega para todas as crianças, infelizmente. A nossa taxa de cobertura de água está em cerca de 62%. Ainda temos muito trabalho para fazer. A nossa taxa de saneamento também é baixa, está em cerca de 40%, ainda é muito baixa. Então ainda temos muito trabalho para fazer para garantir que todas as crianças tenham acesso ao saneamento, todas as crianças tenham acesso à água potável, à água segura. E é por isso que o governo lançou um programa que se chama ProÁguas, que é mesmo para ampliar o acesso à água e garantir que todas as crianças, todas as comunidades tenham acesso à água até 2036, até 2035.
7: Por outro lado, Ivete Alan reafirmou o compromisso do governo de continuar engajado na proteção da criança e preservar os seus direitos, tendo apelado o envolvimento de todos nesta causa.
8: E hoje que nós encerramos, nós queremos reafirmar o nosso compromisso em proteger a criança. Porque proteger a criança não é uma tarefa de um dia só, nem apenas de uma quinzena. É uma responsabilidade permanente, é uma responsabilidade de todos nós, os adultos. Que a criança deve ser protegida, respeitada e colocada no centro do desenvolvimento dos nossos países.
7: Sob o lema Acesso Universal à Água, Saneamento e Higiene para Todas as Crianças de África, o Dia da Criança Africana coincide com o Dia do Massacre de Moeda e do Metical. Da Matola, Verônica Sidumo.
0: Seguimos agora para a província de Manica, onde se intensificam as ações para a redução do número de crianças na rua. Trata-se de uma luta que envolve todos os segmentos da sociedade, conforme reporta Dini Kassam.
9: Segundo o chefe do Departamento da Criança, na Direção Provincial de Gênero, Criança e Ação Social, em Manica, Eugênio Tomás, as ações incluem a reintegração das crianças no seio familiar e o encaminhamento para centros de acolhimento nos casos em que não existam condições para o regresso às famílias de origem. De acordo com o responsável, o fenómeno das crianças em situação de rua é mais frequente em zonas urbanas e suburbanas, estando associado a fatores como a pobreza, a violência doméstica e a negligência por parte de alguns encarregados de educação.
10: A ida das crianças na rua e ainda a estadia das crianças à própria rua deve-se a vários fatores. Por um lado, é a negligência de alguns pais encarregados, mas por outro lado, é a situação de violência e a criança, como qualquer um adulto, não gosta da violência e acaba se refugiando facilmente na rua como forma de escapar à questão de violência. E temos, por outro lado, questões de crises que algumas famílias vivem.
9: Eugênio Tomás indicou que estão em curso campanhas de sensibilização junto das comunidades, bem como ações de identificação de situações de vulnerabilidade e de articulação com parceiros institucionais e organizações da sociedade civil.
10: Nós trabalhamos com as famílias para que consigam receber de bom modo essas crianças de volta. Nós trabalhamos muito com algumas organizações, a título de exemplo, a Zoe Empowerment. Essa organização, em coordenação com o setor de gênero, criança e ação social, providenciou 125 mantas para igual número de crianças.
9: As ações decorrem no âmbito das atividades alusivas à quinzena da criança, com enfoque na criação de condições de acesso à água, saneamento e higiene para as crianças. A partir de Chimoio, Dine Kassam.
0: Retomamos um dos destaques deste jornal. Perto de uma centena de mulheres vivendo em situação de vulnerabilidade em Gaza recebem kits de geração de renda com vista a fortalecer a capacidade produtiva e a promoção da autonomia económica. A ação enquadra-se num projeto em curso nos distritos de Mapai, Massingir, Mangacaz e Xai-Xai. A notícia é trazida à antena pelo repórter Jaime Vanessio, de Xai-Xai.
11: Trata-se de kits compostos por utensílios domésticos, equipamentos para lavagem de viaturas, máquinas de costura, motobombas, fardos de vestuário e materiais de culinária, entregues esta segunda-feira pela governadora de Gaza. Além destes kits, foram entregues 86 meios de compensação, compostos por cadeiras de rodas, canadianas e bengalas, óculos de proteção solar, a cidadãos de todos os distritos da província, com o objetivo de melhorar a mobilidade e inclusão social dos beneficiários. A governadora de Gaza afirmou que a iniciativa, coordenada pela Direção Provincial de Gênero, Criança e Ação Social, demonstra o compromisso do governo na proteção e assistência social a grupos vulneráveis, através da promoção de atividades de geração de renda para suprir necessidades básicas da população.
12: Apelamos à Direção Provincial de Gênero, Criança e Ação Social e aos governos distritais para que assegurem o acompanhamento atividades das beneficiárias, exortamos que esta cerimónia represente não apenas a entrega de meios de trabalho e de conversação.
11: Os beneficiários destes apoios agradeceram o gesto e foram unânimes em afirmar que os kits e os meios de compensação vão gerar benefícios e melhorar o nível de vida das comunidades.
13: Bom negócio, aposto que irei realizar muitos sonhos.
14: Domingos, Luiz Macambaco, receber cadeira de roda vai me facilitar a andar.
11: Beneficiários de kits de geração de renda e meios de compensação entregues esta segunda-feira pelo governo a cidadãos vulneráveis de Gaza no quadro das celebrações do Dia Mundial de Consciencialização sobre a Pessoa Idosa. De Xaxai, Jaime Vanessio.
0: No ar o Jornal da Tarde da Rádio Moçambique, transmitido em direto dos estúdios na cidade da Beira, província de Sofala. O governo quer mais credibilidade e eficiência do sistema judicial moçambicano, de forma a garantir a segurança jurídica para um bom ambiente de negócios no país. As palavras são do ministro da Justiça, Assuntos Constitucionais e Religiosos, Mateus Sais, que destaca a importância da garantia da celeridade processual na promoção da competitividade econômica. Joana Mauai, da Redação Central.
15: O governante falava hoje em Maputo no seminário sobre segurança jurídica para um bom ambiente de negócios, organizado pela Embaixada de Portugal e a Câmara de Comércio Portugal-Moçambique.
16: Da mesma forma, a confiança dos cidadãos e dos investidores só é possível num sistema de justiça capaz de garantir direitos, assegurar o cumprimento das obrigações e resolver conflitos de forma célere e imparcial. Neste contexto, a justiça desempenha um papel transversal e estratégico porque garante que estes objetivos sejam concretizados respeitando-se os ditames da lei.
15: Por sua vez, o representante da Embaixada de Portugal, Francisco Talheres, reconhece que Moçambique tem estado a fortalecer as suas instituições para assegurar um quadro jurídico atrativo ao investimento e desenvolvimento.
17: As empresas portuguesas presentes em Moçambique reconhecem o potencial do país e valorizam a estabilidade jurídica, a transparência regulatória e a segurança dos investimentos, fatores determinantes para a criação de emprego, a transferência de conhecimento e a consolidação de parcerias económicas duradouras.
15: O Seminário sobre Segurança Jurídica para um Bom Ambiente de Negócios pretende ser um espaço de diálogo entre o judiciário e o setor privado para o fortalecimento do Estado do Direito em Moçambique.
0: Passaram-se ontem, segunda-feira, 3 anos desde que se fechou de forma definitiva a última base militar da RENAMO. Este acontecimento histórico, lembre-se, teve como palco o distrito de Gorongosa, em Sofala. A reportagem é de Pereira Tomé.
18: Os antigos guerrilheiros da RENAMO, que regressaram à vida civil no quadro de desarmamento, desmobilização e reintegração TDR, fazem uma avaliação positiva do processo e consideram que os moçambicanos saíram a ganhar. Falando esta segunda-feira, nas cerimónias comemorativas do 3º aniversário do encerramento da última base militar da RENAMO no distrito de Gorongosa, os desmobilizados dizem que valeu a pena terem deposto as armas e saído das matas. Em mensagem, os ex-guerrilheiros da 3ª maior força política do país congratulam-se com o apoio que têm recebido do governo para a sua reintegração social.
19: O governo ajudou-nos com muitas coisas boas. Recebemos sementes para as nossas roxambas, tanques e bombas para regar a terra e terrenos marcados para fazermos as nossas vidas na vila e nas localidades. Além disso, os nossos filhos estão a estudar em várias escolas com bolsas e sem nenhuma discriminação. E nós estamos a trabalhar, a produzir para desenvolvimento sustentável e para a nossa subsistência.
18: O administrador do distrito de Gorongosa, Pedro Mussengue, pede aos desmobilizados para participar ativamente na luta pelo desenvolvimento do país, acrescentando que cada moçambicano deve fazer a sua parte.
20: Aos nossos irmãos beneficiários do DDE, reafirmamos o compromisso compromisso inabalável do governo distrital de continuar a trabalhar junto aos parceiros e ao nível central para superar os desafios logísticos e financeiros permanentes, garantindo que a vossa reintegração seja sustentável. Vamos trabalhar para que possamos ter toda a situação das pensões regularizadas.
18: Para assinalar a passagem dos 3 anos do encerramento da última base da Renamo, no distrito de Corongosa, realizou-se uma marcha pelas principais artérias da vila, que juntou centenas de pessoas. A ocasião foi comemorada sob o lema 3º aniversário do DEDER, celebrando a cultura da paz, reconciliação, coesão e desenvolvimento sustentável.
0: Um breve olhar sobre a atualidade internacional. Mais de 1 milhão de crianças estão expostas a ameaças climáticas no mundo. Dentre as ameaças em causa estão as inundações, a seca, o calor extremo, os incêndios, onda de calor e as tempestades tropicais. O alerta consta de um relatório divulgado hoje pelo Fundo das Nações Unidas para a Infância, UNICEF. A organização destaca que as ameaças climáticas comprometem e colocam em risco a educação, saúde e a sobrevivência das crianças. Os Estados Unidos da América e o Irão assinaram ontem, de forma eletrônica, o acordo que visa pôr fim à guerra no Médio Oriente. O acordo quadro prevê que o Estreito de Hormuz seja totalmente aberto a partir de sexta-feira, mas só depois da ratificação formal do instrumento, numa cerimônia a ter lugar na Suíça. O documento revela que a assinatura do acordo não termina oficialmente a guerra, mas institui a cessação das operações militares e abre caminho para novas negociações dentro de 60 dias, com o objetivo de alcançar um entendimento de paz. No âmbito do acordo, os Estados Unidos da América exigem que o Irão não tenha, em qualquer circunstância, armas nucleares e deixe de impor taxas no Estreito de Hormuz. O secretário-geral das Nações Unidas chega hoje à capital do Haiti, Port-au-Prince, para uma visita de solidariedade na sequência da onda de violência que assola o país. António Guterres deverá inteirar-se dos desafios que a população enfrenta e avaliar os esforços das autoridades nacionais e da comunidade internacional com vista a restaurar a estabilidade do povo haitiano. A violência no Haiti resultou desde janeiro em mais de 2.300 mortes, cerca de 1.000 feridos e 99 sequestros. Por cá, Moçambique exporta anualmente matéria-prima diversa avaliada em mais de 200 mil milhões de meticais. Em contrapartida, o país importa por ano produtos manufaturados avaliados em perto de 500 mil milhões de meticais. Érica Munguambe, da Redação Central.
21: Perante este cenário, o governo quer continuar a impulsionar o processo de industrialização de forma a reduzir a exportação de matéria-prima e aumentar a sua transformação interna. É um compromisso assumido pelo ministro da Economia, Basílio Mohat, reafirmando que a industrialização constitui prioridade do executivo.
22: Isso significa que nós estamos a exportar aquilo que é a nossa riqueza. Em bruto, riqueza bruta, nós estamos a tirar do país produtos brutos, tanto castanha, arroz, madeira, portanto, são produtos em bruto. A nossa convicção é que nós precisamos de dar valor a esse produto, melhorar esse produto, transformar esse produto para exportarmos e melhorarmos este número de exportação. Aí inverte o cenário. Vamos ter mais milhões de dólares de exportação e menos milhões de dólares de importação. Aí teremos mais divisas para o país. Não temos que chorar para mais ninguém. São divisas que vêm da nossa transformação.
21: Basílio Mohat garantiu ainda que o governo está a acelerar a implementação do Programa Nacional Industrializar Moçambique, visando rentabilizar os recursos de que o país dispõe.
22: O governo recentemente também autorizou que uma entidade estivesse na liderança do PRONAI. Isto mostra a visão do governo. Portanto, o governo regula a industrialização, mas o setor privado tem que executar.
1: Pois.
22: Então foi identificada uma entidade, portanto, que vai fazer a gestão deste programa da parte do setor privado. Portanto, é esses que vão implementar esta visão de trazermos mais de 60 unidades industriais nos próximos 10 anos, mais de 200 mil empregos diretos, a estratégia de como reduzir as importações e aumentar as nossas exportações, como criar oportunidades através da industrialização para jovens e mulheres. Portanto, este PRONAI não é apenas programa industrial, não é? É um programa de criação de oportunidades.
21: O ministro da Economia falava esta segunda-feira no programa Cartas na Mesa da Rádio Moçambique sobre a visão do governo em torno da industrialização, comércio e turismo enquanto motores de desenvolvimento no país.
0: Parte da vila de Luenha, sede distrital de Xangara, na província de Tete, está em risco de desaparecer. A situação fica a dever-se ao avanço da erosão. A reportagem é de Ignacio Gamay.
2: O governo do distrito de Xangara, na província de Tete, está a mobilizar parcerias com diversas instituições locais, provinciais e internacionais para fazer face ao fenômeno da erosão acentuada que ameaça destruir parte da vila de Luenha. As iniciativas envolvem organismos que operam no distrito, bem como parceiros de cooperação a vários níveis, numa ação que visa encontrar soluções sustentáveis para travar o avanço da ravina e proteger infraestruturas públicas, residenciais e áreas produtivas. Segundo o administrador do distrito de Xangara, a situação é agravada pela ação das águas do rio Luenha, que ao longo dos anos tem contribuído para o aumento dos níveis de erosão, colocando em risco o desenvolvimento da vila e a segurança das comunidades. Segundo Daniel Andicene, com a concretização destas parcerias, o governo espera implementar medidas de mitigação capazes de reduzir o impacto do fenómeno e garantir a proteção da sede distrital, preservando o património público e melhorando as condições de vida da população.
4: É um assunto sério e neste momento queremos já pedir aos parceiros, às pessoas de boa fé, para ver o distrito de Xangara. Porque se continuarmos sem tomarmos algumas medidas urgentes, a vila de Luenha pode desaparecer uma parte. Então, é um grande desafio que está a afetar a nossa vila.
2: Daniel Andicene, administrador do distrito de Xangara, na província de Tete, e as ações com vista a minimizar o fenómeno da erosão que ameaça destruir a vila de Luenha, sede do distrito de Xangara.
9: Ignacio Gamay, cidade de Tete.
0: O Jornal da Tarde da Rádio Moçambique já está nos momentos finais. Resta-nos agradecer a sua companhia e atenção. Despedem-se Jorge Johnny e Luiz Marjane. Boa tarde.

0: Estivemos em cadeia nacional a transmitir o Jornal da Tarde. Em Moçambique são 13 horas. Passamos a transmitir a primeira edição do Jornal de Cabo Delgado. Boa escuta.
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0: sacro de moeda da criança africana e do metical à moeda nacional. Aqui na cidade de Pemba, o governo reafirmou que vai continuar a promover políticas e ações que garantam a proteção e o bem-estar da criança. Tânia Mahapa.
1: O governo do distrito de Pemba, na província de Cabo Delgado, reitera o seu compromisso de continuar a promover políticas e ações que garantam a proteção e o bem-estar da criança. A garantia neste sentido foi dada nesta terça-feira pela administradora distrital, Joaquina Nordina, durante as celebrações do Dia da Criança Africana, assinalado a 16 de junho. Na sua intervenção, Joaquina Nordina destacou que a proteção da criança deve continuar a merecer a atenção de todos os estratos da sociedade, ao mesmo tempo que defende a criação de condições que garantam o desenvolvimento saudável dos menores.
2: Reiteramos o nosso compromisso com o Governo do Distrito de Pemba de continuar a promover políticas e ações que garantam a proteção, educação, saúde e bem-estar das nossas crianças, verdadeiro patrimônio da nação moçambicana. Neste Dia da Criança Africana, renovemos o nosso compromisso de proteger, educar e nutrir as nossas crianças, assegurando-lhes oportunidades para realizarem plenamente o seu potencial e contribuírem para o progresso de Moçambique e de África.
1: Por sua vez, o vice-presidente nacional do Parlamento Infantil, Marcelo de Flávio, que discursou em representação das crianças, sublinhou a importância da defesa e valorização dos direitos da criança.
3: A criança deve crescer num ambiente de amor, paz, segurança e dignidade. Por isso, devemos continuar a valorizar e defender os direitos da criança, assegurando que todas tenham acesso à educação, saúde, alimentação, proteção e igualdade de oportunidade. Nós, crianças, precisamos de ser protegidas contra todos os males que ainda ameaçam a nossa vida e o nosso futuro. Devemos unir forças no combate à violência contra a criança, à violência e abuso sexual de menores, às uniões prematuras, ao trabalho infantil, ao abandono escolar, à exploração infantil, ao consumo de álcool e drogas e outros comportamentos que prejudicam o desenvolvimento da criança.
1: A celebração do Dia da Criança Africana serviu ainda para recordar a necessidade de reforçar o combate a todas as formas de violência, exploração e discriminação contra a criança. Este ano, celebra-se sob o lema Acesso Universal à Água, Saneamento e Higiene para Todas as Crianças e África.
0: Vamos continuar a falar do 16 de junho desta feita, com a notícia segundo a qual há uma necessidade de engajamento da sociedade para preservar o legado dos nacionalistas moçambicanos que tombaram a 16 de junho de 1960, quando de forma pacífica exigiam a independência da região. Subali Gilberto.
4: O Serviço Provincial dos Combatentes em Cabo Delgado defende um maior engajamento da sociedade na preservação do legado dos nacionalistas moçambicanos através da exaltação dos valores patrióticos no seio das novas gerações. Para o efeito, a instituição, em coordenação com a Associação dos Combatentes da Luta de Libertação Nacional, já realizou mais de 190 palestras dedicadas à memória histórica do 16 de junho, dia do massacre de Moeda, que hoje se assinala, e do 25 de junho, dia da independência nacional que se avizinha. A informação foi avançada esta segunda-feira à Rádio Moçambique pelo diretor do Serviço Provincial, Tito Atanásio, para quem as palestras são direcionadas principalmente aos estudantes e contam com o envolvimento dos veteranos da luta de libertação nacional.
5: Temos essas atividades que estão a ser desenvolvidas nos distritos como palestras. Neste momento estamos a trabalhar diretamente com os combatentes que viveram os fatos para poder transmitir esses fatos para a nova geração saber como é que o nosso país chegou até à independência que hoje estamos a viver. Na verdade, deixa um legado muito positivo às novas gerações. Portanto, a assimilação tem sido positiva nesse grupo-alvo. Estamos a falar de estudantes, dos funcionários das instituições públicas, mas também de instituições privadas que, no momento, envolvemos nessas palestras, tanto como entregamos os folhetos que transmitem a história da luta nacional, tanto tem assimilado aquilo que os combatentes deixam como história. Portanto, é uma satisfação para os combatentes.
4: Para além das palestras, as ações de educação patriótica incluem a distribuição de folhetos informativos em instituições, bem como a realização de debates.

0: debates radiofónicos e televisivos. Tito Atanásio sublinhou que a preservação deste legado e a exaltação dos valores patrióticos dependem do engajamento de toda a sociedade na consolidação da unidade nacional e na busca pela independência económica.
1: Nós temos que reconhecer que esse país, se nós não tivéssemos a independência nacional trazida pelos combatentes da luta da habitação nacional, nós não estaríamos neste momento a fazer tudo o que estamos a fazer. Mas tudo foi fruto da independência nacional. Por isso, o nosso maior ganho que temos é mesmo a independência nacional que hoje estamos a viver. Portanto, temos que valorizar. Vamos apoiar o governo naquilo que são projetos que está a levar a cabo para a independência económica. Essa é a nossa missão como juventude.
0: Em Cabo Delgado, as celebrações do 16 de junho, que hoje se assinala, foram marcadas pela deposição de uma coroa de flores no monumento erguido em memória dos mártires do massacre de Moeda, no distrito com o mesmo nome.
2: Caro ouvinte, estamos hoje no dia 16 de junho, Dia da Criança Africana, e por ser Dia da Criança, o nosso bloco de notícias hoje vai ser apresentado por uma criança, a menina Tânia Mahapa.
3: Celebra-se hoje o 16 de junho, dia do massacre de Moeda, da criança africana e do Metcal, a moeda nacional. Várias atividades marcam a passagem da data, destacando-se a deposição de uma coroa de flores na Praça dos Heróis Moçambicanos, em reconhecimento do sacrifício de mais de 600 moçambicanos que tombaram a 16 de junho de 1970, na Vila de Moeda, província de Cabo Delgado, ao exigirem de forma pacífica a independência da região do jugo colonial português. A cerimônia serviu também para chamar a consciência sobre a necessidade de assegurar os direitos da criança e a conservação, valorização e proteção das notas do Metcal, a moeda nacional, que constituiu uma das conquistas da independência nacional. O governo reitera o seu compromisso de continuar a promover políticas e ações que garantam a proteção e o bem-estar da criança. A garantia, neste sentido, foi dada esta terça-feira pela administradora distrital, Joaquina Nordine, durante as celebrações do Dia da Criança Africana, assinalado a 16 de junho. Na sua intervenção, por ocasião da data, Joaquina Nordine sublinhou que a proteção da criança deve continuar a merecer ser a atenção de todos os estratos da sociedade, ao mesmo tempo que defende a criação de condições que garantam o desenvolvimento saudável dos menores. Ao nível da cidade de Pemba, a deposição de uma coroa de flores na Praça dos Heróis Moçambicanos e discursos políticos foram os momentos mais altos das celebrações 16 de junho, dia do massacre de Moeda, da criança africana e do Metcal, a moeda nacional. Decorrem esforços com vista a assegurar a conectividade entre pequenas e médias empresas e as multinacionais ligadas à indústria extrativa na província de Cabo Delgado. Com efeito, estão em curso várias ações tendentes a assegurar as pequenas e médias empresas terem proveito da implementação dos vários projetos de exploração de recursos naturais. A título de exemplo, este ano vai ser construída a primeira vila de pequenas e médias empresas, uma infraestrutura que poderá responder aos vários desafios de ligação com os megaprojetos que operam na indústria extrativa nesta parcela do país. A primeira vila de pequenas e médias empresas vai ser erguida no distrito de Palma, onde, de entre várias condições, serão criadas capacidades de processamento de vegetais para fornecimento às empresas ligadas à indústria de gás. A província de Cabo Delgado acolhe em agosto próximo a 9ª Conferência Nacional da Juventude. Trata-se de um evento em que se prevê a participação de jovens oriundos de todos os pontos do país para discutirem questões ligadas ao desenvolvimento juvenil. O empreendedorismo, a empregabilidade e oportunidades para os jovens são de entre várias matérias que estão sendo afloradas na 9ª Conferência Nacional da Juventude. Ao nível de Cabo Delgado, província anfitriã da conferência, decorrem os preparativos para que o encontro decorra sem sobressaltos. A 9ª Conferência Nacional da Juventude vai se realizar numa altura em que no país ainda prevalecem desafios afetando esta camada social.
2: Jornal já nos momentos finais, mas tempo ainda para falarmos da tendência de massificação da modalidade de patinagem na província de Cabo Delgado. Repórter RM Desporto, Cadre Buana.
4: Na província nortenha de Cabo Delgado tende a crescer nos últimos anos a prática da patinagem. A constatação é do vice-presidente da Associação Provincial de Patinagem, que aponta nos últimos 2 anos o surgimento de mais 3 novas academias que ensinam e movimentam esta modalidade esportiva nos distritos de Montepeixe, Uri e Palma, além da cidade de Pemba, como um dos grandes exemplos na província. Isaac Juma disse que a procura para o aprendizado e a prática da patinagem disparou nos últimos anos na província com interesse de pessoas de todas as idades.
5: Aqui a saúde de patins a nível de Cabo Delgado está muito bom, né? Se formos a ver, e até agora já estamos já abrangentes a vários distritos, muito mais o distrito de Xure, Montepeixe, Palma, além daqui que está muito abrangente, que é em Cabo Delgado, em Pemba. E nessa província de Cabo Delgado existem várias faixas etárias que estão a praticar esse desporto e está a ver mesmo com muita força.
4: O presidente da Associação Provincial de Patinagem acrescentou, por outro lado, que 2 atletas de Cabo Delgado foram selecionados a fazer parte numa lista constituída por 10 patinadores, incluindo o internacional Donaldo Salvador, para participar na maratona de patinagem em linha que começa em julho próximo na capital angolana Luanda, até Maputo, Moçambique.
5: Mostra o crescimento, se formos a ver, é o único ponto, é o único posto, uma única província que tem 2 atletas a representar essa maratona. As condições estão sendo preparadas normalmente, os atletas, além da patinagem, também estão a praticar alguns exercícios físicos, visto que existirá um esforço, né? Por dia, no mínimo, devem percorrer mais ou menos 120 quilômetros. A maratona em Angola, a previsão é dia 1 de julho. Eu espero que os atletas estão bem preparados, né? Que terão sucessos. Caso não haja alguns imprevistos, né? Que não possamos controlar.
4: Isaac Juma, vice-presidente da Associação Provincial de Patinagem em Cabo Delgado.
2: Celebra-se hoje, celebra-se hoje o 16 de junho, dia do massacre de moeda da criança africana e do metical à moeda nacional. Há uma necessidade de engajamento da sociedade na preservação do legado dos nacionalistas que tombaram a 16 de junho de 1960, quando exigiam a independência da região. Este é um ponto de vista do Serviço Provincial dos Combatentes da província de Cabo Delgado. Caro ouvinte, chegados aqui, marcamos o ponto final a esta edição. Florencio Moussa e Fabião Marques despedem-se. Boa tarde.
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7: Estivemos a transmitir a primeira edição do Jornal de Cabo Delgado. São 3 horas e 15 minutos. Passamos para a página de informações de interesse geral. O Fundo de Garantia de Depósitos, na qualidade de liquidatário da Cooperativa de Crédito das Mulheres de Pemba, sucursal, informa e convoca a todas as pessoas singulares e coletivas que possuam dívidas, empréstimos ou quaisquer outras obrigações financeiras perante a Cooperativa de Crédito das Mulheres de Pemba, para que compareçam junto da sede da cooperativa na cidade de Pemba no prazo de 10 dias contados da data da divulgação do presente anúncio, a fim de regularizarem a sua situação ou obterem esclarecimentos sobre os respectivos compromissos financeiros. Os interessados deverão fazer-se acompanhar de documento de identificação válido e de quaisquer documentos relacionados com as suas obrigações perante a cooperativa. fim do prazo atrás referido, sem que os devedores se apresentem ou procedam à regularização da sua situação, o Fundo de Garantia de Depósitos reserva-se o direito de adotar as medidas legalmente cabíveis para a recuperação dos créditos da massa liquidatária, sem necessidade de novo aviso. Para quaisquer esclarecimentos adicionais, os interessados poderão contactar o Fundo de Garantia de Depósitos através dos números 87-9408-822 e 85-94-088-22 ou pelo endereço eletrônico fgd@bancomoc.mz. Lemos uma convocatória do Fundo de Garantia de Depósitos da Cooperativa de Crédito das Mulheres de Pemba. Voltamos a este anúncio. O Fundo de Garantia de Depósitos, na qualidade de liquidatário da Cooperativa de Crédito das Mulheres de Pemba Sucursal, informa e convoca todas as pessoas singulares e coletivas que possuam dívidas, empréstimos ou quaisquer outras obrigações financeiras perante a Cooperativa de Crédito das Mulheres de Pemba para que compareçam junto da sede da cooperativa na cidade de Pemba no prazo de 10 dias contados da data da divulgação do presente anúncio, a fim de regularizarem a sua situação ou obterem esclarecimentos sobre os respectivos compromissos financeiros. Os interessados deverão fazer-se acompanhar de documento de identificação válido e de quaisquer documentos relacionados com as suas obrigações perante a cooperativa. Fim do prazo atrás referido, sem que os devedores se apresentem ou procedam à regularização da sua situação, o Fundo de Garantia de Depósitos reserva-se o direito de adotar as medidas legalmente cabíveis para a recuperação dos créditos da massa liquidatária, sem necessidade de novo aviso. Para quaisquer esclarecimentos adicionais, os interessados poderão contactar o Fundo de Garantia de Depósitos através dos números 87-9408-822 e 85-94-088-822 ou pelo endereço eletrônico fgd@bancomoc.mz. Lemos uma convocatória do Fundo de Garantia de Depósitos da Cooperativa de Crédito das Mulheres de Pemba.
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Carlos Helena, uma enchida. Então que partimos neste espaço de música até às 14 horas, a altura para acompanhar as notícias do país e do mundo em contacto com a Antena Nacional. Seguimos com o professor Lai, dona do meu coração.

0: Maluca, por ter interpretação da Filomena Maricoa. Também tivemos aqui a presença de Buenas Mateus com o Cupuela, depois de passar o Dona do Meu Coração, cantado por Professor Lai, que chega da província de Nampula. São 3 horas e 40 minutos. Hoje é 16 de junho, celebramos o Dia do Metical. Portanto, o metical é a moeda nacional do nosso país, portanto, Moçambique, e um dos símbolos da nossa soberania econômica. O metical representa não apenas um meio de troca, mas também a identidade, a independência e o esforço de todos os moçambicanos na construção de uma economia forte e sustentável. Nesta data, recordamos a importância de valorizar a nossa moeda, promover a educação financeira e contribuir para o desenvolvimento do país através de práticas económicas responsáveis. Cada nota e cada moeda conta uma parte da história de Moçambique, refletindo a riqueza cultural, os recursos naturais e as conquistas do povo. Neste Dia do Metical, renovamos o compromisso de usar os nossos recursos com responsabilidade, incentivar a poupança e fortalecer a confiança na nossa economia. Portanto, desejamos a Siqueira ouvinte um feliz Dia do Metical. É uma excelente continuação deste dia, uma boa tarde e obrigado também por nos acompanhar. Continua aí ligado a este canal de rádio. 3 horas e 42 minutos, de sua, ou seja, saudade, canta Bob Love.
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Dere Kufa, lá, Tissu, Bob Love, morrendo de saudades, é que é uma mensagem, portanto, deixar de ficar aqui através desta sua música. São 3 horas e 47 minutos hoje, portanto, a data 16 de junho, além de ser o dia da criação do Metical, nossa moeda nacional, hoje é também esta data recorda um dos acontecimentos mais marcantes da história moçambicana, que é, portanto, o massacre de Moeda. Nesta data, em 1960, homens e mulheres do Planalto de Moeda reuniram-se para apresentar as suas reivindicações contra a opressão colonial, exigindo melhores condições de vida, liberdade e justiça. O encontro terminou de uma forma trágica quando as forças coloniais abriram fogo contra a população, causando a morte de um número indeterminado de moçambicanos. O massacre de Moeda tornou-se um símbolo da resistência do povo moçambicano e é considerado um marco que fortaleceu a consciência nacional e o caminho para a luta de libertação que culminaria com a independência de Moçambique. 3 horas e 49 minutos, vamos ainda com um pouco de música, até às 14, altura que vamos estabelecer contacto com a Antena Nacional para transmitir as notícias do país e do mundo, e logo a seguir teremos aqui um espaço de palestra onde a pequenada da Rádio Moçambique, emissora provincial de Cabo Delgado, vai apresentar uma palestra a propósito de 16 de junho. E lá mais adiante, não perca o programa Rádio Escola. Portanto, propostas para esta tarde de terça-feira, 16 de junho de 2026.

0: Em Moçambique são 14 horas.
1: A sua atenção às notícias já esta hora apresentadas por Ivan Nove Dias. Boa tarde.
2: Olga e ouvinte, muito boa tarde. O Presidente da República exige que os secretários de Estado provinciais observem com rigor o pacote legislativo da governação descentralizada aprovado recentemente pela Assembleia da República. Daniel Chapo disse ser crucial que nesta fase de transição do modelo de duplicação para o simplificado, o pacote de leis de governação descentralizada seja de domínio de todos.
3: Os secretários de Estado na província tomam posse num contexto que acabam de entrar em vigor as leis revistas sobre a governação descentralizada provincial, tendo como pano de fundo a extensão dos serviços provinciais de representação de Estado na província. Por isso, instamos os secretários de Estado para que nos

0: relações bilaterais e na regularização da imigração entre os dois países. É um compromisso assumido hoje em Pretória, num encontro que a secretária de Estado dos Negócios Estrangeiros e Comunidades Moçambicanas no Exterior, Maria de Fátima Manso, manteve com a vice-ministra das Relações Internacionais e Cooperação da África do Sul, Tande Moraka. Maria de Fátima Manso disse no encontro que a África do Sul concordou em melhorar a humanização do processo de repatriamento de cidadãos estrangeiros indocumentados.
1: Solicitamos ao governo que olhem para a questão humanitária, porque a maior parte deles que regressou até agora foram para o país e deixaram os seus pertences aqui. Esta é uma das questões que nós trouxemos também na mesa para que o governo sul-africano olhasse para esta componente que é pertinente. Deram a sua vida aqui e porque a maior parte desses compatriotas, eles contribuem para remessas para o país, nos seus locais de trabalho.
0: Maria de Fátima Manso termina hoje a visita de trabalho à África do Sul. O ministro da Justiça, Assuntos Constitucionais e Religiosos quer mais credibilidade e eficiência do sistema judicial moçambicano, de forma a garantir a segurança jurídica para um bom ambiente de negócios no país. Mateus Saiz destaca, por isso, a importância de garantir celeridade processual para atrair mais competitividade económica. O governante falava hoje em Maputo no seminário sobre segurança jurídica para um bom ambiente de negócios, organizado pela Embaixada de Portugal e a Câmara de Comércio Portugal-Moçambique.
2: A confiança dos cidadãos e dos investidores só é possível num sistema de justiça capaz de garantir direitos, assegurar o cumprimento das obrigações e resolver conflitos de forma célere e imparcial. Neste contexto, a justiça desempenha um papel transversal e estratégico porque garante que estes objetivos sejam concretizados respeitando-se os ditames da lei.
0: Por sua vez, o representante da Embaixada de Portugal, Francisco Talheres, reconheceu que Moçambique tem estado a fortalecer as suas instituições para assegurar um quadro jurídico atrativo ao investimento e desenvolvimento. O Banco de Moçambique pretende introduzir alguns métodos da inteligência artificial no sistema financeiro nacional no âmbito da prevenção e combate à fraude fiscal no nosso país. Domingos Macalane.
3: Com a introdução da inteligência artificial no sistema financeiro moçambicano, o Banco Central espera ainda elevar os níveis de promoção da estabilidade financeira em Moçambique. A medida foi anunciada esta terça-feira aqui na cidade da Matola, província de Maputo, pelo governador do Banco de Moçambique, Rogério Zandamela, na abertura das 17ª Jornadas Científicas do Banco Central. Para o efeito, o Banco Central trabalha neste momento na elaboração do regulamento de utilização da inteligência artificial ao nível do sistema financeiro nacional. De Matola, Domingos Macalani.
0: No estrangeiro, mais de 1 milhão de crianças estão expostas a ameaças climáticas no mundo. De entre as ameaças em causa estão inundações, a seca, o calor extremo, os incêndios, onda de calor e as tempestades tropicais. O alerta consta de um relatório divulgado hoje pelo Fundo das Nações Unidas para a Infância. O UNICEF destaca que as ameaças climáticas comprometem e colocam em risco a educação, saúde e a sobrevivência das crianças. Foram as notícias a esta hora, as próximas às 15 da tarde.

Já traz as notícias em cadeia nacional. Que mais um pouco, vamos então juntar a antena à turma da Pequenada para uma palestra aqui sobre hoje, 16 de junho, dia do Massacre de Moeda e também dia do Metical.

0: Sabes então baixar esta presença de Juma Combola para darmos espaço à pequenada.
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0: Olá, olá, boa tarde, amiguinhos. Sejam bem-vindos ao programa Cantinho da Alegria. Hoje, como sempre, vamos desenrolar um pouco mais acerca de temas super importantíssimos acerca da nossa cultura, acerca da nossa identidade. Hoje vamos falar um pouco mais acerca do massacre de moeda e a importância da moeda ou do mitical. E para tal, temos aqui o nosso tio que vem da Direção Provincial de Cultura e Turismo, que vai nos ajudar a entender um pouco mais acerca deste tema, que é o massacre de moeda e a importância do metical. Tio, seja muito bem-vindo. Vamos dar aquele nosso grito para o tio Cornélio. Vamos dar. Tio Cornélio! Tio Cornélio! Tio Cornélio! Tio Cornélio! Tio Cornélio! Tio Cornélio!
1: Muito obrigado. Boa tarde. Mais uma vez, sou Cornélio Gaspar, técnico da Direção Provincial de Cultura e Turismo. Então, estou cá para poder partilhar convosco um pouco daquilo que nós conhecemos sobre a nossa história, concretamente sobre o massacre de moeda. Todos nós conhecemos, não é isso?
0: Sim.
1: Que é dia de massacre de moeda, mas está associada também ao dia do metical, e temos também associado ao terceiro evento, que é o dia da criança africana. Mas hoje nós vamos nos cingir mais sobre o dia do massacre de moeda, assim como o dia do metical. Massacre de moeda por causa de quê? O nosso país foi um dos que também foi colonizado pelas potências europeias, concretamente Portugal, é que foi a nossa potência. A partir do século XVI, a penetração que foi confirmada a partir de 1884-85, no âmbito da Conferência de Berlim. Acho que já ouviram falar da Conferência de Berlim.
0: Sim.
1: Então, a partilha de África pelas potências, a penetração europeia, levou com que os portugueses fossem mais para o interior. Eles já estavam estabelecidos na orla marítima, praticamente. Estamos a falar, por exemplo, da ilha de Moçambique, a ilha do Ibo, mas eles precisavam mesmo se expandir para o interior. Entretanto, neste processo todo de querer se expandir para o interior, na nossa província de Cabo Delgado, eles encontraram uma resistência muito forte, principalmente no Planalto de Moeda. Quando nós falamos de Planalto de Moeda, não falamos apenas do distrito de Moeda. Planalto de Moeda faz parte do distrito de Moedumbe, assim como o distrito de Nangal. Então, encontraram essa resistência. Reza a história que foi o último reduto de ocupação colonial no nosso território moçambicano, a partir de 1920. Porque encontraram a resistência. Mesmo assim, quando se instalaram, depois de 1920, na zona planáltica de Moeda, aquilo que nós chamamos de subjugação direta, através de plantação de sisal, assim como do algodão, a população da zona do Planalto de Moeda sempre resistiram a este processo. Sentiram que estavam sendo subjugados. A razão pela qual, a partir de 1960, praticamente nos 50, com o renascimento, o surgimento das ideias nacionalistas, principalmente em África, e aquilo que estava a acontecer também na zona de Tanganyika, atualmente em Tanzânia, aqui começa a renascer o nacionalismo. A razão pela qual chegou o primeiro grupo, veio na administração portuguesa em Moeda a reivindicar, a pedir por bem para que fosse dado a independência. Entretanto, este primeiro grupo não teve sucesso. Veio o segundo grupo, que veio pedir também, nos bons moldes, com a administração local em Moeda, não foram atendidos devidamente. E olhando pelo Planalto de Moeda, que na própria Vila de Moeda eram poucas pessoas que lá viviam. Entretanto, houve mobilização quando aparece o terceiro grupo, que foi dirigido mesmo pelo Faustino Vanomba e Matias Chibilite Vadovani. Estes lideraram o processo já para ir pedir à administração local, no sentido de dar-lhes a oportunidade de libertar-lhes, saírem daquele trabalho forçado. Entretanto, o que é que terá acontecido? A administração não aceitou. E foi exatamente no dia 16 de junho de 1960 em que eles, quando se amotinam à frente, quando acompanharam aqueles dois que estavam mais informados, que conheciam o que é liberdade, que tinham a capacidade mesmo de diálogo perante a administração colonial, e pura e simplesmente eles optaram levar aqueles para a cadeia. Então, quando a população se apercebeu que estava fora da administração, se aperceberam que estavam sendo levados os seus líderes já para a cadeia, aí a população revolta-se, porque eles pegaram aquela viatura para não permitir com que eles fossem levados os seus líderes. Consequência disso, a única forma que eles encontraram, que acharam de que era a melhor forma, foi exatamente usar a força através das armas e contra a população, e muita gente perdeu a vida. Muita gente perdeu a vida lá. E reza a história que cerca de 60 pessoas perderam a vida. Algumas conseguiram sair da situação, algumas saíram feridas, mas muitas pessoas acabaram morrendo no local. Este episódio, que nós hoje chamamos por massacre de Moeda, teve repercussão imediata, porque foi divulgado nas várias rádios internacionais, a partir de Tanzânia, Quênia, e ficou conhecido como um dos últimos episódios da represália feita pelos colonizadores. Entretanto, aí nós chamamos como o último episódio que motivou os moçambicanos se unirem. E quando os moçambicanos se unem, como é que eles se unem? Moçambique faz parte, limita-se com a Tanzânia, não é? A Tanzânia, na altura, já estava independente. O presidente Júlio Nyerere, que estava em frente da República Unida da Tanzânia, conhece o Dr. Eduardo Mondlane, que era funcionário das Nações Unidas na altura. E ele também reporta a situação que estava a viver Moçambique e pediu para que este pudesse arranjar forma de unir os moçambicanos. E, aliás, na altura já havia também um movimento na Zona Norte, mano, havia outro movimento na Zona Centro, não? Havia outro da Zona Sul, e precisava-se alguém para unir. A razão pela qual Dr. Eduardo Mondlane foi a pessoa que conseguiu unir esses três movimentos da Zona Norte, Sul e Centro, e encontraram um espaço ideal para avançar com o processo de libertação do país a partir de Tanganyika. O presidente Júlio Nyerere ofereceu o seu país espaço para eles poderem se acomodar, para se organizar melhor, para ajudar os seus vizinhos. E neste processo todo, quando surge já na altura a formação da Frelimo, Frente de Libertação de Moçambique. Não Frelimo como partido, não é? mas como Frente de Libertação de Moçambique, para libertar o país. Estava lá os tios da Zona Sul, tio da Zona Centro e tio da Zona Norte. Depois da Frelimo, os guerrilheiros da Frelimo conseguirem libertar o país, então, o 16 de junho passou a ser o dia de massacre de Moeda. E como forma de homenagear os mártires de Moeda. Aqueles que deram a sua vida para, quando foram lá pedir de forma honesta, simples, então eles optaram com que este dia fosse divulgado e tornou como dia nacional. Estamos juntos? Sim. Eu estou a cortar porque a história é tão longa, não é? Entretanto, para além de homenagear apenas como um feriado, como celebrações para a exaltação da data, lembrar que o país, quando ficou independente, nós herdamos também muita coisa. Sabiam disso? Que nós herdamos muita coisa. Né? Estão a ver esses prédios que nós temos, muitos edifícios que nós temos aqui. Mesmo aqui onde nós estamos, na Rádio de Moçambique. Nós herdamos. Entretanto, também herdamos a moeda, o dinheiro que circulava. Porque o dinheiro que circulava era o dinheiro português, que era o escudo. Então, nós tornamos independentes. Em que dia da independência? A nossa independência foi proclamada quando?
0: Dia 25.
1: 25 de junho de
0: 1975.
1: 75. De 75 até dia 15 de junho de 1980, nós estávamos a usar ainda
0: o escudo
1: como a moeda de compra. Então, 1980, a 16 de junho, começa a circular pela primeira vez a moeda nacional. E aí foi apelidado como onde aparece a nossa moeda nacional, como é que se chama?
0: O
1: metical. Então, a substituição do escudo para o metical. A razão pela qual se comemora também o dia 16 de junho como o dia do metical. Estamos juntos?
0: Sim.
1: E o Banco de Moçambique, como entidade protetora do metical, tem feito vários debates ou sensibilizações à comunidade para a preservação, porque é a nossa identidade. Não saímos de escudo. Escudo não era nosso, era português, porque naquela altura éramos considerados como portugueses. E para nós nos despirmos de que nós não somos portugueses, temos a nossa própria identidade, a razão pela qual foi criada a moeda que se identifica com o povo moçambicano. Então, temos o metical. A razão pela qual que se chama a atenção para nós preservarmos. A forma de preservarmos é sabermos como guardar a nossa nota do metical. Mas há outros que têm feito um trabalho não muito bom. Quando recebem, por exemplo, 20 meticais ou 50 meticais, o que é que fazem? Dobram de qualquer maneira, rasgam. E quando se rasga, o que é que vai acontecer? A moeda pode não ser válida por causa de que os comerciantes vão negar. E às vezes até rasgamos onde tem um número. Porque o metical é aquele dinheiro onde tem mais valor, onde tem um número. Esse é um número de série. Então, a razão pela qual que nós somos chamados, mais uma vez, a preservarmos o nosso metical. Também a celebrarmos o dia 16 de junho como o dia de massacre de Moeda, que é o dia dos mártires de Moeda, aqueles que entregaram a sua vida em defesa da nossa pátria.
0: Desculpa interromper, mas a primeira é, por que que deram este nome de Metical? Qual é a relação que isso tem a ver com o massacre de Moeda?
1: Bem, eu começaria primeiro na atribuição do valor do Metical, como a nomenclatura tem uma explicação específica na moeda. Entretanto, tem um historial um pouco mais longo, mas foi a adoção que se encontrou a nível do governo moçambicano para apelidar a moeda nacional como Metical, mas tem uma explicação totalmente técnica, iríamos levar mais tempo. Mas em relação ao dia da criança africana, há coincidência dos acontecimentos. Ora, vejamos. Primeiro, houve o massacre de Moeda. Foi 16 de junho de 1960. O episódio que marca o 16 de junho como o Dia da Criança Africana acontece em 1976. Em 1976, na África do Sul, em Soweto, porque um grupo de crianças e jovens na África do Sul. Lembrar aqui primeiro que a África do Sul naquela altura vivia num regime de segregação racial, onde havia separação entre os negros e os brancos. Então, este grupo, os negros eram obrigados, por exemplo, nas suas aulas, não é? No seu ensino, aparecer lá a língua africana. De qualidade do ensino, a qualidade, a razão pela qual que eles se organizaram, os jovens e as crianças, fazer uma marcha em reivindicação dos direitos da qualidade do ensino que estava submetidas. E também estavam a reivindicar que o africano não fosse uma língua de ensino obrigatório. Mas, em função do regime do apartheid, que é de segregação racial, eles abriram fogo e mataram centenas e centenas de crianças e jovens. Entretanto, esse episódio acontece em 1976. Só em 1991, a União Africana

0: reconheceu e instituiu como o Dia da Criança Africana. Então, em homenagem àquelas crianças que saíram à rua para reivindicar a qualidade de ensino.
1: Chamo-me Laki Abel Daniel e eu tenho uma dúvida para ti. Se naquele momento a África do Sul, ou melhor, os negros na África do Sul eram obrigados a aprender com a língua africana, então manter essa língua não seria uma boa forma de manter a nossa identidade cultural e de antepassados e tal? Tipo, aqui em Moçambique, por exemplo, nós poderíamos aprender com uma língua nacional, com um dialeto daqui, mas falamos com uma língua do estrangeiro, o português. Então, falar a língua nacional, um dialeto daqui, não seria uma forma de revitalizar a nossa cultura?
0: Obrigado. Eu diria que sim. Por um lado, olhando na componente de preservação, atendendo e considerando que o africano também surge exatamente no território sul-africano, não era problema. Mas a partir do momento em que eles viviam numa crispação, aquilo que nós temos a segregação, entretanto, o povo africano negro achava que estava sendo imposto. A semelhança, por exemplo, mesmo aqui aconteceu em Moçambique, a imposição de todo moçambicano saber falar a língua portuguesa. Então, do nada, vem daquele grupo etnolinguístico dominante que estavam lá. E pelo espírito deles, eu fiz menção aqui de que, apesar da penetração portuguesa começar no século XVI, lá para 1500 e alguma coisa, mas a moeda só conseguiram se instalar em 1920, a partir de 1920, por causa de quê? De resistência que existia lá. Para a ocupação não foi fácil.
2: Sacre de moeda. Eu gostaria de saber quantos anos passaram para os moçambicanos se unirem e poderem criar um movimento para poder libertar o país, uma vez que o tio também disse que através desse acontecimento os moçambicanos se uniram mais para poderem fundar um movimento para poderem libertar o país. Após o massacre de Moeda, quantos anos passaram para poderem formar esse movimento? Ou seja, depois desse massacre, um movimento para poderem libertar o país. Após
0: Acho que aqueles que estão na 10ª, 11ª, 12ª já ouviram falar de brado africano. Não é? Brado africano foi uma das revistas também que estava sediada na Zona Sul.
3: Então, havia.
0: E aqui ao nosso lado temos aqui a Praça dos Heróis. Não é isso? Se nós estivermos a destruir, temos ali o Wi-Fi. Muito bom, está bonito, é free, mas quando chegamos lá e começamos a destruir, vai ficar bonito? Nós estamos a destruir o quê? A história coletiva. É a mesma coisa. Quem fica feliz quando na nossa casa sofremos roubo de televisor? Alguém fica feliz? Não. Quem fica prejudicado? São todos, não é? Então, aquele é bem comum. O bem comum deve ser preservado. O bem comum deve ser cuidado. Não espere alguém de fora para vir cuidar. Então, nós é que precisamos de fazer mais esforço para preservarmos. Nós, como flor que nunca murcha, temos de ter essa curiosidade, de querer conhecer mais sobre a nossa cultura, a nossa identidade, porque todo povo tem a sua identidade, tem que ter a sua cultura. Não existe nenhum povo sem cultura. E não podemos sentir vergonha de identificarmos-nos que eu sou Maconde, eu sou Macua, eu sou Muani, eu sou Jawa. Tudo, quer dizer, é um orgulho. Eu sou Machuabo, eu sou Xangai. Não, não tem problema, sou Ronga, sou. Então, cena é assim. É este. esta riqueza da diversidade que faz o Moçambique. Então, Moçambique tem que ser assim e não pode haver nenhuma dúvida em relação à sua identidade, porque moçambicano, todo moçambicano, não existe Mane, não existe Xangana, não existe Sena, todos nós somos moçambicanos. Entretanto, sendo moçambicano, devemos preservar o que é dos moçambicanos, que é nosso, porque pertence-nos.
4: Makupiashi mama, ashi papa, ashi namane, alma jovem. Muitíssimo obrigada, tio Cornélio, por nos trazer em relação ao massacre de Moeda, da criança africana. E muito obrigada a todos da plataforma de participação de adolescentes jovens por terem vindo cá hoje. Estiveram comigo hoje na apresentação Zainaba Lopes, também presidente desta plataforma. E até a próxima continuação de um ótimo dia.
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Um especial cantinho de alegria por ocasião da data de hoje, 17 de junho, dia da criança africana, dia do massacre de Moeda e do Metical. 14 horas e 34 minutos, seguimos com mais outras propostas. Rádio Escola, já a seguir.

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0: Como é que estão de saúde? Eu também estou de boa saúde. Quem faltou? Todos estão presentes, não é? Muito bom. Sim, amiguinhos. Na aula passada eu tinha deixado um trabalho de casa para vocês, para vocês poderem fazer, não é? Muito bom. Era para fazer o quê? Em casa, muito bem. Fazer o quê? Fazer desenho. Muito certo, menino. Era para fazer desenho de o quê? Muito bem, era para fazer desenho de um vestuário. Muito certo. E depois de fazer este desenho, era para poder pintar, não é? E todos já fizeram o desenho e pintaram, não é? Era só para fazer o desenho de um vestuário? Era também para desenhar? Desenhar o quê? Muito certo. Era também para desenhar um mobiliário à tua escolha. Muito certo. E todos fizeram este trabalho, não é? Muito bom. Muito bom. Muito bom. Podemos ver, não é? Fizeram um desenho de um vestuário e depois pintaram, não é? Muito certo. E também desenharam um mobiliário. Aí, amiguinho, você fizeste desenho de o quê? Muito certo. O nosso amiguinho aqui fez o desenho de uma calça. E aí, amiguinho? Qual é o mobiliário que você desenhou? Muito bem. O nosso amiguinho fez o desenho de uma mesa. E depois disso, vocês, esses desenhos que fizeram, mostraram os vossos familiares lá em casa? Mostraram todos, não é? Muito certo. Muito certo. Então, nessa mesma aula passada, vocês falaram sobre o quê? Falaram sobre? Muito certo. Falaram sobre peças de vestuário, mas outra coisa que vocês falaram? Não ouvi bem aí, amiguinho? E também falaram de? Muito certo, mobiliário da casa. Então, meus amiguinhos, podem me dizer pelo menos alguns vestuários que vocês estudaram na aula passada? Muito bom, temos camisola, muito certo, mas outra pessoa? Muito certo, temos a calça, muito bom, mas? Muito bem, menininha, temos o lenço. Você também tem lenço, não é, menina? Muito certo, mas outra pessoa? Temos a blusa, muito certo, mas? Temos também sapatos, não é? Estes são os vestuários que nós aprendemos na aula passada, não é? Muito bom. é os mobiliários que nós usamos lá em casa. Um voluntário para dizer o lugar onde nós sentamos, aquela coisa que nós sentamos com ele lá em casa. Muito certo, temos a cadeira, muito bem. E lá no nosso quarto temos o quê? Temos a cama, muito certo, mas outra coisa? Temos também a cadeira, muito bom, mas... Muito certo, temos também a mesa, muito bom. Meus amiguinhos, quando nós sentamos numa cadeira, então as pessoas não chegam. Então aqueles carpinteiros... Muito bem, isso mesmo, é o banco. Também nós temos o banco. Muitíssimo certo, meus amiguinhos, muito certo. Então, antes de nós prolongarmos com a nossa aula de hoje, eu tenho aqui umas adivinhas para vocês poderem me escutar. Estamos juntos, meus amiguinhos? Hã? Então, escutem com atenção essa adivinha para vocês poderem dizer. Estamos juntos? Muito bom. Então, todos vamos calar. Quem é uma senhora muito assenhorada, nunca sai de casa e está sempre molhada? Posso repetir, não é? Quem é uma senhora muito assenhorada, nunca sai de casa e está sempre molhada? Quem é essa senhora? Muito certo, é a língua. Muito certo, a língua fica sempre molhada, não é? A língua sai da boca para fora. Costuma sair, não é? Ir sentar na cadeira, a língua. Não sai, não é? E a língua ficou uma vez seca. Não ficou seca, não é? Então, essa língua, onde é que nós podemos encontrar a língua? Muito bom. A língua encontramos dentro da boca. E a boca, onde é que nós encontramos a boca? A boca encontramos... Na cabeça, muito certo. E a cabeça? Onde é que nós encontramos a cabeça? Muitíssimo certo. A cabeça nós encontramos no corpo, não é? A cabeça nós encontramos no corpo. Então, meus amiguinhos, hoje nós vamos aprender aqui o corpo humano. Estamos juntos? Vamos aprender sobre o quê? Todos vamos dizer assim, o corpo humano. Muito certo. Hoje nós vamos aprender sobre... Muito certo. O corpo humano. Então, na cabeça nós temos o quê? Podemos encontrar... Podemos encontrar cabelo, muito certo. Mas outra coisa que nós podemos encontrar na nossa cabeça? Podemos encontrar olhos, muito certo. Mas outra coisa? Muito bom. Podemos encontrar a boca, muito certo. Mas... Muito bem. Dentes também encontramos na cabeça, não é? Muito certo. Mas outra coisa que encontramos na cabeça? Encontramos também nariz. Muito bom. Mas outra coisa que encontramos na cabeça, sim. Encontramos também orelhas, muito certo, muito certo. Então, quais são outras coisas que nós podemos encontrar no corpo de uma pessoa? Hã? Muito certo. Podemos encontrar também no corpo da pessoa, podemos encontrar braços. O nosso amiguinho aí disse braços, não é? Onde é que nós podemos encontrar braços, meninos? No corpo da pessoa, não é? Muito certo. Mas outras coisas que nós podemos encontrar? Podemos encontrar as mãos, muito certo. Mas outra coisa? Podemos encontrar dedos, muito bem, mas podemos encontrar também as unhas, muito bem, mas muito bem, menino, podemos encontrar a barriga, não é? Nós quando comemos, a comida vai até onde? Vai na barriga, não é? Então, a barriga encontramos também no corpo da pessoa. Muito certo. Mas, outra coisa que nós podemos encontrar no corpo da pessoa? Muito certo. Pernas, mas os pés. Muito certo. Muito certo. Podemos encontrar também os pés, muito certo. Então, meus amiguinhos, vamos brincar um pouco, não é? Vamos brincar, não é? Então, vamos fazer assim. Abram a boca. Muito bom. Agora, abram os olhos. Fechem os olhos. Abrem os olhos. Isso mesmo. Isso mesmo. Então, agora, fechem a boca. Muito bom. Agarrem as orelhas. Muito bom, muito bom. Todos já agarraram, não é? Então, meus amiguinhos, começando pela nossa cabeça, temos o quê? Isso é, como que nós podemos chamar? Essas coisas aqui, compridas, essas aqui. Muito bom, orelhas, não é? Muito certo. E essa coisa aqui, onde entra a comida, como é que nós chamamos? A boca, muito certo. E para nós podermos ver alguma coisa que está lá, utilizamos o quê? Hã? Utilizamos os nossos olhos, muito certo. E para nós cheirarmos alguma coisa, a mamãe está a cozinhar arroz aí, então nós cheiramos e captamos bem aquele cheiro. Usamos o quê? Muito certo. Usamos o que usamos? A nariz, não é? Muito certo. E nós quando viemos aqui na escola de manhã, sempre levamos pente e mexemos com ele alguma coisa, não é? Como é que nós chamamos essa coisa? Muito certo. O cabelo, não é? O cabelo penteia-se, não é? Então, abaixo da cabeça nós temos o quê? Sim, abaixo da cabeça temos o quê? Muito certo, abaixo da cabeça temos o pescoço. Muito certo, temos o nosso pescoço. Então, o pescoço é a coisa que une a cabeça e o nosso tronco. Estamos juntos? O pescoço une a cabeça e o nosso tronco. Então, todos agarrem o vosso pescoço. Muito bom, muito bom. Então, depois do pescoço, essa coisa que vem, nós chamamos de tronco. Estamos juntos? Tronco é essa parte do meio do nosso corpo. Chamamos de tronco. Estamos juntos? Temos a parte de cima. Então, essa parte do meio é que nós chamamos de tronco. Estamos juntos? Sim, todos. Podem repetir? Muito certo, muito certo. Então, o que é que nós podemos encontrar no nosso tronco? Muito bom. Podemos encontrar o ombro. Muito bem, mas... Podemos encontrar o peito, muito bem, mas... Podemos encontrar as costas, muito bem, mas... Podemos também encontrar a barriga, muito certo, muito certo. Afinal, a barriga nós encontramos no tronco. Estamos juntos? E também, nós temos outras coisas que nós encontramos no nosso corpo. Estamos juntos? No nosso corpo também nós encontramos membros superiores. Estamos juntos? Encontramos o quê? Membros superiores. Todos, vamos dizer assim, membros superiores. Todos. Muito certo. Então, o que é que nós podemos encontrar nos membros superiores? Esses aqui, essas coisas aqui. Estamos juntos? Esses braços, sim. Então, o que nós podemos encontrar aí? Muito certo. Podemos encontrar os nossos cotovelos. Estamos juntos? Como é que estava a dizer aí, menino? Escova. Muito bom. Então, agora, a partir de hoje, não é escova. Estamos juntos? Vamos chamar de cotovelo. Estamos juntos, menino? Muito bom, muito bom. Todos chamavam de escova, não é? Muito bom. Então, temos também os antebraços. Estamos juntos? Depois dos nossos cotovelos, nós encontramos os antebraços. Antebraços são esses aqui. Estamos juntos? E depois daí encontramos as mãos. Encontramos também os nossos dedos. E nos dedos, o que nós podemos encontrar nos dedos? Muito bom! Nos dedos nós podemos encontrar as nossas unhas. Excelente! Então, nos dedos nós podemos encontrar as nossas unhas. Muito bom! Então, existem também outras coisas que temos no corpo humano que vocês ainda não me disseram aqui. Então, a partir daqui, do tronco para baixo, depois do tronco, aqui, depois do tronco, temos essas coisas aqui, não é? Então, essas coisas aqui nós chamamos de membros inferiores. Estamos juntos? Estes são membros superiores, então estes chamamos de membros inferiores. Estamos juntos? Muito certo. Todos, então, vamos dizer assim, membros inferiores. Muito bom, muito bom. Então, o que é que nós podemos encontrar nos membros inferiores? Podemos encontrar quadril, muito certo, mas outra coisa? As nossas pernas, não é? Muito certo. E depois daí, aqui, o que podemos encontrar? Encontramos também os nossos joelhos, muito certo. Mas outra coisa que podemos encontrar? Encontramos também tornozelos, muito certo, mas os pés, muito bem, e os nossos dedos, muito certo, muito certo. Então, todos vamos levantar, não é? Eu, quando dizer uma coisa, vocês devem pegar esta coisa. Estamos juntos, meninos? Muito bem. Mão. Muito bem, boca. Muito certo, óleo. Muito certo, joelho. Muito bem, cabeça. Muito bom, muito bom. Então, essas coisas que nós chamamos hoje aqui, chamamos de... Como é que podemos chamar? Corpo humano. Muito certo. Então, hoje, ninguém pode esquecer que aqui na escola aprenderam sobre o corpo humano. Muito certo. Muito certo. Aqui na escola aprenderam sobre o corpo humano. Então, meus amiguinhos, em casa, desenha e pinta ao teu caderno uma criança e faz também uma canção, não é? Aquela canção assim, tenho uma boneca assim, assim, não é? Muito bom, muito bom. Não pode esquecer, não é? Acho que lembram daquela nossa canção, não é? Vamos cantar só pouco, só. Podemos começar, não é? Ok, vamos. Um, dois, três. Tenho uma boneca assim, assim, que veio de Nacala pra mim. Muito certo, muito certo. Não pode esquecer, não é? Parabéns, excelente trabalho, meus amiguinhos e amiguinhas. Continue treinando e até ao próximo episódio Rádio Escola.
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0: A sua atenção às notícias já está agora apresentadas por Jacinta Nhamitambo. Boa tarde.
1: Muito boa tarde, Olga da Glória. Boa tarde, ouvinte. O Presidente da República exige que os secretários de Estado provinciais observem com rigor o pacote legislativo de governação descentralizada aprovado recentemente pela Assembleia da República. Daniel Chapo diz ser crucial que, nesta fase de transição do modelo de duplicação para o simplificado, o pacote de leis de governação descentralizada seja de domínio de todos.
2: Os secretários de Estado na província tomam posse num contexto que acabam de entrar em vigor as leis revistas sobre a governação descentralizada provincial, tendo como pano de fundo a extensão dos serviços provinciais de representação do Estado na província. Por isso, instamos os secretários de Estado para que, no exercício das suas funções, se mantenham fiéis ao seu mandato constitucional e legal. É imperioso, pois, que os secretários de Estado na província assegurem a observância rigorosa, no espírito e na letra, do novo pacote legislativo da governação descentralizada provincial, em especial nesta fase de transição do modelo de duplicação para o modelo simplificado.
1: O chefe de Estado falava hoje ao conferir posse a Plácido Pereira, Fernando Bemani e Arsênia Massingui para os cargos de secretário de Estado nas províncias de Cabo Delgado, Nampula e Inhambane. Na mesma cerimônia, o presidente da República empossou João António Chirinda para o cargo de chefe do protocolo de Estado. Moçambique e África do Sul vão continuar a trabalhar para o reforço das relações bilaterais e na regularização da imigração entre os dois países. É um compromisso assumido hoje em Pretória, no encontro que a secretária de Estado dos Negócios Estrangeiros de Comunidades Moçambicanas no exterior, Maria de Fátima Manso, manteve com a vice-ministra das Relações Internacionais de Cooperação da África do Sul, Thandi Moraka. Maria de Fátima Manso disse no encontro que a África do Sul concordou em melhorar a humanização do processo de repatriamento de cidadãos estrangeiros indocumentados.
3: Solicitamos ao governo que olhem para a questão humanitária.

0: avançar. Os mecanismos de controle de condutores de transporte de passageiro e de carga em particular. O fato foi partilhado esta tarde pelo porta-voz do governo, Salim Vala, em mais uma sessão do Conselho de Ministros.
1: A lei autoriza o governo a rever o Código de Estrada com vista a adequar as normas do Código de Estrada à dinâmica do trânsito rodoviário nacional e internacional, aos avanços tecnológicos e à mobilidade sustentável, reforçar os mecanismos de fiscalização e controlo de contravenções rodoviárias, harmonizar as normas do Código de Estrada com as normas penais nacionais, introduzir câmaras de videovigilância na via pública para fins rodoviários, incluir novas tipologias de veículos, nomeadamente veículos elétricos, a gás e híbridos, e introduzir o sistema de carta de condução por pontos que já encontra-se em uso noutros quadrantes.
0: Nesta sessão do governo, o Executivo aprovou igualmente o decreto que aprova o regulamento do licenciamento da atividade industrial. O regulamento visa, entre outros objetivos, modernizar o regime jurídico de licenciamento da atividade industrial no país. Na cidade de Tete, as autoridades garantem que vão continuar a trabalhar no melhoramento do saneamento e higiene para o bem-estar das crianças e comunidades desta urbe. Jornalista Ana Avenila.
2: A garantia foi dada pelo esposo da administradora do distrito de Tete esta terça-feira, nas cerimônias alusivas ao Dia da Criança Africana. Eduardo Afonso disse que o governo continua empenhado na promoção de boas práticas de saúde e higiene, com vista a assegurar a prevenção de doenças e melhoria da saúde pública no distrito. Afonso sublinhou ainda que para o sucesso destas ações de combate de doenças, tais como malária, diarreia e cólera, é necessário haver envolvimento da sociedade. Da cidade, Ana Avenila.
0: No estrangeiro, o antigo primeiro-ministro da Espanha, José Luis Rodríguez Zapatero, será ouvido esta semana no caso em que está indiciado por tráfico de influências e branqueamento de capitais. Zapatero é suspeito de liderar tráfico de influências para obter benefícios econômicos através de intermediação em instâncias públicas em favor de terceiros. José Luis Rodríguez Zapatero, de 65 anos de idade, garantiu inocência e prometeu total colaboração com a justiça. Foram as notícias de 16, escutas próximas, quando for 17 horas.
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0: Eles foram pesquisados e outras práticas que minam o desenvolvimento das províncias de Cabo Delgado, Nampula e Inhambane. Daniel Chapo recordou que sem paz e segurança não há desenvolvimento. O chefe de Estado falava hoje ao conferir posse a Plácido Pereira, Fernando Bemane e Arménia Massing para os cargos de secretário de Estado nas províncias de Cabo Delgado, Nampula e Inhambane.
1: Sem paz e segurança é impossível alcançar o sucesso nos esforços de desenvolvimento econômico, social e cultural. Por isso, os secretários de Estado, nestas três províncias, devem concentrar a sua ação na garantia da estabilidade, ordem pública e harmonia com a participação das comunidades e das forças vivas na província.
0: Na mesma cerimônia, o Presidente da República empossou João António Xerinda para o cargo de chefe de protocolo de Estado, a quem também exigiu eficiência e organização. A Comissão Técnica para o Diálogo Nacional Inclusivo, COT, inicia na próxima segunda-feira audições públicas para debater as contribuições recebidas durante as auscultações. O presidente da COT explica que nesta nova fase do processo do Diálogo Nacional serão partilhadas todas as questões fundamentais e concretas que devem ser tomadas em conta. Edson Macuacua fez saber que as audições públicas vão decorrer no território nacional e na diáspora.
2: Nestas audições públicas, iremos colocar estes três cenários em debate ao nível nacional e na diáspora, para que os cidadãos possam se posicionar sobre o cenário que deve prevalecer ou as questões fundamentais que devem ser objeto de consolidação, se for o caso, de revisão, se for o caso, e de introdução também, se for o caso.
0: O presidente da Comissão Técnica para o Diálogo Nacional Inclusivo, Edson Macuaco, falava hoje em Maputo na recepção das contribuições dos agentes econômicos da província de Sofala para este processo. O Conselho de Ministros aprova a proposta de lei que autoriza o governo a rever o Código de Estrada que será submetido ao Parlamento. Pretende-se com este instrumento, entre outros fins, reforçar os mecanismos de controle de condutores de transporte de passageiro e de carga em particular. O fato foi partilhado esta tarde pelo porta-voz do governo, Salim Vala, em mais uma sessão do Conselho de Ministros.
3: A lei autoriza o governo a rever o Código de Estrada com vista a adequar as normas do Código de Estrada à dinâmica do trânsito rodoviário nacional e internacional, aos avanços tecnológicos e à mobilidade sustentável. Reforçar os mecanismos de fiscalização.

0: crescimento da atividade industrial no país. A secretária de Estado em Tete, Cristina Mafumo, exorta as lideranças comunitárias e a sociedade para se unirem no combate a atos de violação dos direitos das crianças. Otília Bendito desenvolve a notícia.
1: Um dos males é a violência sexual de menores, que em algumas vezes ocorre no seu familiar e por parentes. Cristina Mafumo apela para o cuidado redobrado dos pais e encarregados de educação, de modo a proteger as crianças. A dirigente falava esta terça-feira no distrito de Mutarara, no início da sua visita de 3 dias. A secretária do Estado em Tete disse ainda constituir preocupação do governo e não só as uniões prematuras. De Nhamayabo e sede distrital de Mutarara, Otília Bendito.
0: O especialista em diplomacia Riad Sidat diz que a economia mundial vai continuar a ressentir-se do conflito no Médio Oriente até finais do ano. Mesmo com o acordo do cessar-fogo a ser assinado esta sexta-feira pelos Estados Unidos da América e o Irão.
2: Nas próximas semanas teremos ainda essas missões que irão tentar liberar as minas do Estreito. Isso é a condição número um. Falam-se de 6 mil minas, mas não sabemos o quão difícil é tirar de lá. Então parece-me que a situação do petróleo ainda vai estar incerta, pelo menos para os próximos meses, mas na minha previsão, até o final do ano teremos uma situação incerta na economia global, na própria situação do petróleo.
0: Extrato de uma entrevista com o especialista em diplomacia Riad Sidat, a acompanhar na íntegra hoje no programa Gira Mundo a partir das 20 horas e 30 minutos nesta estação emissora. No estrangeiro, o presidente norte-americano Donald Trump anunciou hoje que pretende submeter ao Congresso o acordo de paz alcançado com o Irão. O líder republicano prometeu também divulgar o texto na íntegra após a assinatura oficial prevista para sexta-feira na Suíça. Falando à margem da cimeira do G7 em França, Trump manifestou confiança na conclusão de um acordo final com o Teherão dentro dos próximos 60 dias, período reservado para negociações sobre o programa nuclear iraniano. Donald Trump defendeu ainda a manutenção da abertura do Estreito de Hormuz e apelou a Israel para agir com mais responsabilidade no Líbano, alertando para os impactos das operações militares na região. Apresentamos as notícias de 17 escutas próximas quando for 18 horas.
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En scène aberta, Rádio Moçambique, emissor de Cabo Delgado, apresenta hoje a peça teatral 16 de junho, Massacre da Moeda. Esta peça foi apresentada por um grupo especial preparado exclusivamente por ocasião do 30º aniversário sobre o Massacre da Moeda. O Massacre da Moeda surge como resposta cruel do governo português perante as exigências do povo sobre a sua libertação do jugo colonial e da dominação estrangeira.

0: Faustino Vanomba, um representante da MAN Chega Moeda, vindo de Tanganyika, a fim de falar com o administrador da circunscrição dos Macondes. Como Faustino Vanomba queria falar com o governador de Cabo Delgado, foi orientado para voltar a Tanganyika a fim de trazer uma guia de autorização assinada pelo embaixador de Portugal, Faustino Vanomba, e acompanhado por um sipaio até a fronteira. Poucos dias depois, chega um outro grupo, chefiado por Modesta Neva, depois de um contacto mantido em Tanganyika com Faustino Vanomba.
1: Está a dizer, King? Eu vim aqui ter o organizador para você saber, King. Ficou tanto de alho aqui em Moçambique. Nesse momento, tem que sair para Portugal e deixar Moçambique independência com os pretos, para que você não trouxe nenhum cadeira. Nesse momento, ainda está continuando sentado na cadeira. Por isso, essa madeira é de moçambicano, é dos pretos. Por isso, nesse momento, não quero falar muito, senhor administrador. Isso está dizendo preto, nesse momento, tem que sair para Portugal e deixar Moçambique livres. Os pretos é que estão dizendo que vem de Tanganyika.
2: Só isso, é? Só isso, é? Isso não é nada. Isso não quebra as cabeças dos portugueses, não quebra as cabeças dos brancos. Ei, Olingo, onde é que está o outro? Ei, isto não é nada. Manda vir esse outro, eu quero ver. Eu quero falar com ela.
1: Está aqui, a mulher.
2: Como te chama?
1: Dile-lhe a mulher, o Aguai Mkongo.
3: Nango Modesta Neva.
1: Modesta Neva, mulher.
2: Diga lá o que é que tu queres.
1: Bahaulanga, te conosco, o Aguai Mkongo. Minha mãe aí.
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1: mulher, a mulher. A mulher ainda está reclamando, está dizendo que pai, não vale pena, não vale pena. Os brancos estão em Moçambique, tem que sair para Portugal.
3: África, Uru, onde é o Uru, África, onde é o Uru, onde é o Uru?
2: Diga lá, língua, diga lá o que ela está
1: dizendo. Estão dizendo que tem que sair todos os portugueses para ir a Portugal. Por isso trouxe esse pau de mandioca para vocês levar e disseminar lá para Portugal. E disseminar esse pau de mandioca lá.
2: Tu, mulher, o que é que sabes da independência, hein? Ô, língua, chama-se pai, retira essa gente para fora, em algemar. Ô, língua, rápido,
3: língua.
1: Mulher, onde está? Segue, mano, diz! Segue, mano! Cuida! Mahuri Lega! Yo! Utuara, tu pai, yumo! Rumia, bambiria! Conga, yumi! Kuka! Kuka! Abre! Aya, mas tem cuidado, meu amor! Hey! Kuka! Aya, kutu kutu, yawe! Mas tem cuidado!
3: Onde é o Uka?
2: Ó, se pai, retire essa gente pra fora, hein?
1: Aya, rumia, mano! Birei, Kuka! 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Hey, Kuka! Hey, wakungongwe! Kuka! Kuka! Kuka! Wapai, Kuka!
2: Oh, língua, sipaio, algemar essas turas, hein? Esses pratos, retira esses pratos para fora, hein? Tenta algemar esses pratos, malandros, hein? São indivíduos mandados pela mulher, hein? Algemar, levar-se à cadeia. Amanhã vão para Porto Amélia.
4: Mas isso é muito errado, não é? Não é? Não é? 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
2: Se faz buraco de algemar para a cadeia, pá! Hein? Nós não podemos perder tempo com esses pratos! Retira! Hein? Retira daqui! Estou farto dessa gente! Hein? Malandro!
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2: Nós estamos fartos, pá, hein? Dessa gente mandada pelo Nhereba em Tanganyika, hein? Nós temos que estar muito vigilantes para ouvir, língua. Cuidado com essas pessoas, hein? Temos de ficar muito vigilantes, pá. Essa gente são mandados pelo Nhereba e eu sei muito bem, hein? Mas cuidado, esta terra é a terra dos portugueses, hein? Para ouvir língua. Hein? Sim, sim. Você é um branco, pá. Hein?
6: Sim, senhor.
2: Você é um português.
6: Sim, senhor.
2: Todos nós somos portugueses.
6: Sim, senhor.
0: A seguir a detenção destes dois elementos da mano, o administrador da circunscrição dos Macondes convoca uma banja com os réguas e capitão Mores a fim de alertá-los sobre a movimentação de elementos estranhos ao regime colonial português.
2: Então, os regos são bons, não é? É, nós temos aqui um programa muito importante. Regos devem ficar vigilantes com as pessoas que vêm de Tanganyika. Diz bem a língua.
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2: devem ficar alertos com as pessoas que vêm de Tanganyika hein essas pessoas Essa gente é mandado pelo Nhereri. Nós recebemos cá várias vezes pessoas mandadas pelo Nhereri. Cuidado, vocês é que deixam passar essa gente. Língua, cuidado, informar muito bem esses regros, hein? Não podem deixar nenhum indivíduo que vem de Tanganyika. Essa gente quer estragar a nossa terra. Informa muito bem, língua.
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2: Essa gente leva bengala, é o grupo nyerele, hein? E quando vocês verem, devem capturar e mandar para a administração, hein? Não devem só alimentar essa gente, cuidado. prego, nós confiamos de vocês. Vocês são brancos, hein? Esta terra é a terra dos portugueses. Não é de nenhum preto, como eles pensam. Estão a ouvir a língua?
5: Sim, sim.
2: Dizer muito bem, prego. Ficar vigilante com as pessoas que vêm de Tanganyika.
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2: Não pode, hein? Não pode ficar com esta gente, hein? Quando a população receber hóspedes, deve informar os regulos, hein? Em termos da vigilância, em termos da norma da vigilância, hein? Dizer muito bem a esses regulos. Você, a língua, tem tendência que não quer interpretar muito bem, hein? Cuidado. Mas eu quero que diga a essa gente, que diga os regulos. Então vira a língua, diga muito bem.
5: Sim, senhor. Sim, senhor. 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
2: O que é que está a dizer o regulo mbafala? Está
5: a dizer que isso... Não há problema, por isso a gente vai ter todo esse trabalho. E não vamos dormir nada. E vamos avisar toda a população para vigilançar aquela pessoa que traz com bengala o Tanganyika.
2: Muito bem, é a regra Mbavala, é a principal regra da região, hein? Eu, a minha confiança está em ti, hein? Está a ouvir regra Mbavala. E eu, quero que desempenha grandes esforços, hein? Está a ouvir o Régulo Mbavala? Não pode deixar essa gente, hein? Se não estraga essa terra. Esta terra é dos portugueses. Está a ouvir? Hein? Não é de nenhum preto, como eles pensam. Hein? Pretos são indivíduos sem cor. São indivíduos sem consciência. Está a ouvir o Régulo? Hein? Não pode, hein? Vocês tudo o que quiserem, a gente pode dar, hein? Talvez os regulos, hein? Língua. E eu gostaria que os regulos ficassem alertos, hein? Relativamente à situação que nós estamos a enfrentar, hein? Indivíduos que vêm de Tanganyika não podem deixar chegar aqui na administração, hein? Eles é que deixam língua. Por isso, hein? Podem ir embora. Mas ficam alertos. Não pode deixar nenhum indivíduo que vem de Tanganyika. Cuidado, hein? Sem perca de tempo, hein? Os regulos podem ir. Mas fiquem vigilantes. Então viram a língua, hein?
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0: Em Tanganyika, é recebida a informação sobre a prisão dos 12 elementos no interior de Moçambique e no dia 11 de junho de 1960 chega à moeda o terceiro grupo chefiado por Kibirite Diwane. O grupo, que também integrava Faustino Vanomba, pede para falar com o administrador da circunscrição dos Macondes. Numa tentativa de se aperceber das razões da prisão dos 12 elementos do seu movimento nacionalista.
7: Dar-se, senhor administrador? O que é? Está a voltar aquele prato que fora de Tanganyika.
8: Aquele prato?
7: Sim, senhor.
8: Está sozinho?
7: Está com o chefe dele.
8: O que é? Está com o chefe?
7: Sim, senhor.
8: Revistaste bem?
7: Revistei, sim.
8: Manda entrar e eu quero ver essa gente, hein?
7: Sim, senhor.
9: Pega o barulho aí! Pega o mando! Ai! Vá no biri, ó! Ude! Cuida não! Não, gente! Ude, biri! Ude, biri! Vá no biri, ó! Ude!
7: São esses!
8: Podem sentar! Podem sentar!
9: Cuidado! Ude! Ude, biri! Cuidado!
8: Então, chegaste em Tanganyika, onde é que está a guia de autorização? Mostra-me lá!
9: Guaguaio! Jomba! Onde fica a congobeira? Yo! Guia, yo! Yo! Aguaju! Yo! Coloca a congobeira!
7: Estou aqui, quero ter com o senhor administrador saber qual é o motivo. Amarraram aqueles dois, o homem, a mulher, e queremos saber para que amarraram. Insultaram o administrador ou insultaram o governador de Porto Melia? Quero saber o preço que está a dizer.
8: Língua, nós não queremos o que eles querem, está a ouvir língua. O Vanomba foi para Tanganyika e eu disse muito bem que devia trazer uma guia de autorização, porque eles são mandados pelo Nyerere. Eles estão num outro país, num outro governo. Não é isto que eles pensam, não é isto que nós queremos. Ele não trouxe a guia. Por que que não trouxe a guia?
9: Guaguaiu! Aí um pouco, aí com o Tongola, o Aqua Vineiro, aí Cuca, Baca com o Pera, aí ó, Cuca, o Abalotila, o Aqua Portugal, o Jugo aqui, aí ó, Nero, o Aqua e Cuja, na Macolho, tu, nho, dia, aí o Melo Cuidanao, tem que dona aí, o Aqua, e com o Gutanho, Melo Cuidanao, dia, aí o Aqua, aí o Nogolo,
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7: Desde que eu pensei na cabeça e que não vale pena eu sair aqui e pedir guia em Tanganyika, com aqueles balões de Tanganyika, e não vale pena. Por isso então, voltei no caminho, encontrei o chefe dele, disse que é bom voltar, e não vale pena ir pedir guia lá em Tanganyika, por isso vamos voltar, para que Moçambique é nosso. O preto é que está a dizer.
8: Quem é este chefe? Eu quero ver o chefe. Quem é o chefe?
9: A parte do chefe, Iaco.
10: Ancupago. A parte do chefe, não. Sibirite Diwane.
7: O chefe dele é o Sibirite Diwane, está aqui.
8: Tu que és cabecilha dessa gente, hein? Tu é que manda essa gente, esses malandros, para vir cá.
9: O Iaco, aí, meu Iaco, tu, mamulo, quem caiu, cuida, quando... O Tungo, ele não junto, aí, meu Iaco, aí, joga.
10: Não, ele não vai tomar.
7: É esse que manda.
8: Então... Diga lá o que tu queres.
9: Chaculo, chaco, eu não me acolho a capa. Waco, eu não colo.
10: Não, ninguém tem que ter uma coisa. Eu não vou ter uma coisa. Eu não vou ter uma coisa. Eu não vou ter uma coisa. Eu não
7: diz que eu quero falar com o senhor, com o governador de Porto Média, para que quando eu mando, depois aqui vocês amaram todos na cadeia. Por isso quero saber, para que estão entrando na cadeia essas pessoas?
8: O preço. Olha, nós já dissemos há muito tempo, hein? Este vosso engano não é para nós portugueses, hein? Vocês são mandados pelo Nyerere. E eu já falei muito bem, Vanomba, hein? Tu chegaste pela primeira vez, mas não cumpriu a missão que eu disse. Pergunta lá onde é que eles estão hospedados.
9: O filho é o Mueno e a Cotongola, aí o Aqua e o Vanomba, aí o Njuco, aí o Guaranga, Cuca, Cotola, Dia, Mueno, Cuca, Nandila, aí o Cuia. 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
8: nós não vamos falar muito entretanto terão que voltar para o sítio onde vocês hospedaram e aparecerem cá no dia 16 de junho, hein? Não podem faltar nesse dia, hein? Vão ouvir o que é que vocês precisam, hein? E eu vou fazer todas as diligências, todas as formas, hein? E vocês não devem faltar nesse dia. Informa muito bem a língua.
9: Então eu vou com o rádio, junto com o rádio, já com o rádio, a pari. 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

0: Garças, oh língua, manda formar-se paios, rápido que eu quero falar com ela.
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0: Garças.
1: Sim, sim.
0: Estão prontos todos o pai para matura?
2: Vamos, vamos. Então, se pai, estão dispostos para trabalhar, não é?
0: Bueno, ajuda aí, onde eu vou com o coma, mas é igual.
2: Nós temos aqui uma informação. Vocês terão que cumprir. Davo informar o Régulo Mbavala, o Régulo Nicoto, o Régulo Lidimo e outros Régulos da nossa região, Régulos do Passo, Régulos da circunscrição dos Macondes.
0: Bueno, aí, ajubai. O Rio Iria, eu estou com o Jungo, aí. Jungo, aí, eu estou com o Janeiro, aí. Fuinga, moelo, aí. Madengo, com ele, aí. Madengo, com o Cola, moelo, aí. Madengo, com ele, aí. Aí, um Jungo, aí, com a Uranga. Moelo, aí, com o Mapa, com a Uranga. Com a Macuru, com a Yo. Mpavala, Yo. Nico, tu a Hue. Litimu, Yo. Com a Uranga. E a Madengo, com ele, aí. A Fuinga, Jungo, aí.
2: É, portanto, terão que informar toda a população em geral. E eu já recebi uma informação vindo de Porto Amélia, hein? Língua. Portanto, devem chegar todos os réguos, hein? É toda a população, crianças, jovens, velhos, no dia 16 de junho. Não devem faltar nesse dia.
0: O filho é bueno, aio. Mas é que eu estou agora, aio, junto, aio. Mas é que eu estou agora, aio. Aio, mas é que eu estou agora, aio. 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
2: Nesse dia. Os regulos devem trazerem ovos, galinhas, patos, cabritos. Não devem faltar nesse dia, ó língua, hein? Informar muito bem os cipaios, hein? Está a ouvir língua?
0: Sim, senhor. Mulher, aí, o crio, eu estou com a lágrima, junto. Uga, paura, como é que eu não paura, lá. Lidua, quem caiu? Cuida na rapa, mahayi, liculuê, lipuri. O crio, mulher, aí, ó. Mapata, aí, ó. Cuida, rapa. 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
2: Não devem trazer objetos cortantes, porque esse dia vai ser um dia muito grande, hein? É o dia que vai chegar Sua Excelência, o governador do distrito de Cabo Delgado, hein? É? Vindo de Porto Amélia. Não devem trazer objetos cortantes, informa essa gente, sua gente ao língua.
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2: Por isso, sem perca de tempo, o cabo distribuiu a sua gente, os seus cipaios, para ir dar informação aos regos, à população em geral. Nesse dia, eu quero um cúmulo de gente, hein? Não é para brincar, é um dia muito grande, hein? Cuidado, vocês terão que informar toda a população, inclusive os regos. Cumpre a missão.
0: Sim, senhor.

0: Dar-se senhor delegado.
1: Sim.
0: Já vieram os regressores com aqueles turas que foram Tanganyika.
1: Está aqui fora. Língua, mandar guarnecer muito bem essa gente, hein?
2: Tá aqui, mano, sim! 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
1: Língua, manda formar sipais rápido, hein? O governador está quase para chegar.
2: Tá aqui, mano, sim! Takimanuzi!
0: Oh, caramba, Takimanuzi!
2: Takimanuzi!
0: Pronto, Takimanuzi, merda!
2: Quiz em Yahweh! Mas eu gosto de Yahweh, Wapai!
0: Menina,
3: Quica de conga.
1: Língua, tanta demora para quem? Eu disse para mandar formar sipais. O governador está quase para chegar.
2: Tá aqui, manos!
0: Pronto! Merda! Pronto! Cubia, água! Pronto!
3: Boteca!
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1: Diga lá, ó língua, os pais todos estão prontos para matura. Vamos, o governador está quase para chegar, pá, hein? Vamos, pá, já estão todos formados, hein?
0: Sim, senhor.
1: Só faltam 5 minutos, pá. Nós temos que estar preparados, hein?
0: Sim, senhor.
4: Ah, é com tudo isso mesmo. Nós aguardamos a chegada desde aqui.
1: Ouvir língua?
4: Correto.
0: Sim, senhor.
1: E deixar a mania, deixar a tendência que tu interpreta muito mal a gente, hein? Cuidado, vem sua excelência, sou governador, tens de interpretar muito bem. Está a ouvir língua?
0: Sim, senhor.
4: Lá vai uma saudação.
1: Dá-me licença, senhor. Sua excelência, o governador.
4: Mantenha sempre escuta permanente, o quê? Porto Amélia, mais outros postos de Cabo Delgado, ok? Correto.
1: Sua excelência, estão aqui os regulos da circunscrição dos Macondes. Está aqui o principal regulo da região, é o regulo Mavala. Está aqui o regulo Nicoto, é um dos regulos da região Baixa do Planalto, é um dos regulos, portanto, que controla os Macuas. Aqui o Planalto temos Macuas. Portanto, o responsável desta zona é o regulo Nicota.
5: Vocês são portugueses? Aqui é Portugal, hein?
1: Oh, sou aspirante, manda formar sipais para estarmos a bandeira.
0: Oh, língua!
6: Pronto! Manda formar os sipais para estar a bandeira.
2: Tá aqui, manos! Pedido em água, mas é igual.
0: Mas é igual.
1: O administrador, o que é que se passa no concreto com este preto? Sua excelência, senhor governador, eu estou muito cansado. Estou saturado, portanto, desses malandros que vêm de Tanganyika. Como exemplo vivo, eu mandei dois malandros que chegaram a Porto Amélia. Portanto, eles chegam cada vez mais pedir independência. Querem independência estes macacos, Sua Excelência.
7: Dar independência?
1: Aos preços é melhor dar aos macacos.
7: Claro, Sua Excelência.
1: Ó administrador, isso não é nada. O preto é fácil de ser convencido. E nós devemos de convencê-los e vencê-los.
7: Claro, Sua Excelência, com o seu apoio, portanto, eu posso, portanto, acalmar com a situação. Entretanto, eu gostaria que me dessem grande apoio, visto que este posto, esta circunscrição dos Maconde, é um sítio de muitos problemas, mas é o Nhereere que manda essa gente, é o Nhereere que, portanto, põe na concepção desses pratos.
1: Sem perda de tempo, vamos estar a bandeira, que eu quero falar com a população.
7: Estão aqui, portanto, dois pratos bem guarnecidos, Sua Excelência, e eu gostaria que, no fim, tivesse uma intervenção com eles.
8: Içada a bandeira da República Portuguesa em solo moçambicano, o governador de Cabo Delgado dirige-se à população presente no recinto da reunião.
1: Diz a população que a partir de hoje acabou o xibalo. O trabalho forçado acabou. Devem fazer machambas grandes. Cada elemento da população deve fazer enormes machambas, produzir mais machambas, grandes, diz a população. A partir de hoje, nós vamos aumentar o preço dos produtos. Milho, feijão, amendoim, mapira. Vamos aumentar o preço dos produtos. Vamos aumentar o preço, diz a população. A mandioca, um escudo, o tambor.
7: A mapira, dois escudos, o tambor.
1: Ele deve ir um belo inteiro,
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1: Quatro escudos de tambor.
2: O que eu vou dar? 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
1: O amendoim, cinco escudos de amor.
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1: Diz a população, eu vou conversar com aqueles dois homens, depois vou dar a resposta.
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1: Quero falar com esses dois pretos que estão aí. Chama o primeiro preto a aparecer cá, o Fanomba.
6: Ô língua, chama lá o Fanomba.
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1: Sua excelência, este é o primeiro preato a aparecer cá a pedir a independência. Portanto, nessa região, é ele que foi o primeiro a aparecer, sua excelência. Como é que tu te chamas?
9: Faustino Vanomba.
2: É Faustino Vanomba, preto.
1: Faustino Vanomba, o que é que tu queres?
9: Desde
2: que vim aqui falar com o senhor governador, e não há mais meio, nós queremos independência. O preto é o que está dizendo.
1: Ele queria falar comigo sobre a independência. Ele não estudou. O que é que ele sabe sobre o significado da independência? Sabe o que é o significado da independência? Macaco.
9: Quando eu estou falando, eu estou falando. Dai, capito, niente che vedi anche punti in cui sono fatto furo.
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10: Desde che, mesmo assim, che eu não estudei, mesmo assim quero independência. Para vocês, os brancos, todos saírem para ir a Portugal e deixarem Moçambique independência. O preto é que está a dizer.
11: Eu ir para Portugal? Moçambique é Portugal. Esta terra não é de nenhum preto. Esta terra é de portugueses, ouviu? Se retira já para fora e diz à população quem respondeu mal ao governador. A partir de agora, estás preso e vais comigo a Porto Amélia.
7: Sua excelência, este é o chefe desses malandros que chegam cá cada vez mais. Portanto, é ela que comanda essa gente toda. Portanto, gente que dão o que fazer, que não me põe a mim a dormir, que não me põe a minha vontade. É este o dito chefe. Como é que tu te chamas, ô preto?
9: E não é com o Juani, o Aqua Jumba?
10: Sibirito Juani.
9: É o Sibirito Juani, preto.
7: De onde é que tu vens?
9: Mas olha aquela coisa, o Aqua Jumba.
10: Não, olha aquela coisa, Tanganyika.
9: Vem de Tanganyika, o preto.
7: Porra! A maldita terra Tanganyika, o maldito Nherrere, que vos manda aqui pedir a independência. O que é que tu sabes sobre a independência? Preto.
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9: Diz que eu não fora enganado por ninguém de nada. Por isso, eu vim daqui ter consigo vocês que ficou há muito tempo aqui em Moçambique. Por isso, tem que voltar a Portugal e deixar em Moçambique independência. O preto é que está a dizer.
7: É a mesma história. Quer independência, hein? Retira para fora. Dizer à população que respondeu mal ao governador. Retira. Tu, preto, a partir de agora, estás preso. Vais comigo a Porto Amélia.
9: O água é um jovem aqui, tem que amar o joio. O senhor vai ganhar, o timbiri, o meu, o porto médio, o meu, o conho, o junco, o meu, o meu, o meu, o meu, o meu, o meu, o meu, o meu, o meu, o meu, o meu,
7: Meta no carro essa gente e algemar aqueles que estão ali rápido em vão com a sua excelência. Meta no carro.
9: Olha, cunha, mungu, o junho, lá no junho, o junho.
7: Retira, retira, retira, retira, retira do carro.
9: É com o coja, ué!
7: Para lá! Mata o gajo! Mata! Fogo! Matar a todos! Fogo!
12: Dá sore! 1, 2, 3, 4, então sore! Dá Porto Amélia! Dá sore!
8: Assim, cerca de 600 moçambicanos foram assassinados na sua própria terra quando exigiam a liberdade e a independência nacional. A Rádio Moçambique apresentou hoje na sua rubrica Cena Aberta a peça teatral 16 de junho, Massacre da Moeda, em adaptação radiofónica. Foram personagens e intérpretes Faustino Vanomba, o próprio. Administrador, Mário João. Língua, Fabião Cunhari Xoxo. Governador, Florenço de Souza. Kiberite, Januário Macai. Modesta Neva, Filomena Jacinto. Simon Chuja, próprio. Tetaque Mandus, Modesto Mandiandia. Locução de Oscar Limbombo, sonorização e montagem de Bento Bacara. Direção de atores e realização, Oscar Limbombo e Samuel José Carlos.

0: Avançamos para as notícias, a seguir apresentadas por Jacinta Nhamita. Jacinta, boa noite.
1: Boa noite, Sérgio Guissalo. Boa noite, ouvinte. O presidente da República exige o reforço do combate à criminalidade, terrorismo, pesca ilegal e outras práticas que minam o desenvolvimento das províncias de Cabo Delgado, Nampula e Inhambane. Daniel Chapo recordou que sem paz e segurança não há desenvolvimento. O chefe de Estado falava hoje ao conferir posse a Plácido Pereira, Fernando Bemane e Armênia Massink para os cargos de secretário de Estado nas províncias de Cabo Delgado, Nampula e Inhambane.
2: Sem paz e segurança, é impossível alcançar o sucesso nos esforços de desenvolvimento econômico, social e cultural. Por isso, os secretários de Estado, nestas três províncias, devem concentrar a sua ação na garantia da estabilidade, ordem pública e harmonia com a participação das comunidades e das forças vivas na província.
1: Na mesma cerimônia, o Presidente da República empossou João António Xirinda para o cargo de chefe de protocolo de Estado, a quem também exigiu eficiência e organização. A Comissão Técnica para o Diálogo Nacional Inclusivo, COT, inicia na próxima segunda-feira audições públicas para debater as contribuições recebidas durante as auscultações. O presidente da COT explica que nesta nova fase do processo do diálogo nacional serão partilhadas todas as questões fundamentais, concretas, que devem ser tomadas em conta. Edson Macuacua fez saber que as audições públicas vão decorrer no território nacional e na diáspora.
3: Nessas audições públicas, iremos colocar estes três cenários em debate, ao nível nacional e na diáspora, para que os cidadãos possam se posicionar sobre o cenário que deve prevalecer ou as questões fundamentais que devem ser objeto de consolidação, se for o caso, de revisão, se for o caso, e de introdução também, se for o caso.
1: O presidente da Comissão Técnica para o Diálogo Nacional Inclusivo, Edson Macuacua, falava hoje em Maputo na recepção das contribuições dos agentes econômicos da província de Sofala para este processo. A secretária do Estado em Tete, Cristina Mafumo, exorta as lideranças comunitárias e a sociedade para se unirem no combate a atos de violação dos direitos das crianças. Otília Bendito desenvolve a notícia.
4: Um dos males é a violência sexual de menores, que em algumas vezes ocorre no seu familiar e por parentes. Cristina Mafumo apela para o cuidado redobrado dos pais e encarregados de educação, de modo a proteger as crianças. A dirigente falava esta terça-feira no distrito de Mutarara, no início da sua visita de 3 dias. A secretária do Estado em Tete disse ainda constituir preocupação do governo e não só as uniões prematuras. De Nhamayabo e sede distrital de Mutarara, Otília Bendito.
1: O especialista em diplomacia Riad Sidat diz que a economia mundial vai continuar a ressentir-se do conflito no Médio Oriente até finais do ano. Mesmo com o acordo do cessar-fogo a ser assinado esta sexta-feira pelos Estados Unidos da América e o Irão.
5: Nas próximas semanas teremos ainda essas missões que irão tentar liberar as minas do Estreito. Isso é a condição número um. Falam-se de 6 mil minas, mas não sabemos o quão difícil é tirar de lá. Então parece-me que a situação do petróleo ainda vai estar incerta, pelo menos para os próximos meses, mas na minha previsão, até o final do ano teremos uma situação incerta na economia global, no próprio situação do petróleo.

0: Trump defendeu ainda a manutenção da abertura do Estreito de Hormuz e apelou a Israel para agir com mais responsabilidade no Líbano, alertando para os impactos das operações militares na região. O tempo. A cidade de Tete poderá registrar amanhã 31 graus centígrados de temperatura máxima, seguida por Inhambane, Beira, Nampula e Pemba, com 29 graus. Quelimane prevê-se 28, Maputo, Xai-Xai e Vilanculo, 27 e, por fim, Lixinga e Ximuio, com 25 graus centígrados de temperatura máxima. Apresentamos as notícias das 18 escutas próximas, quando for 19 horas e 30 minutos, no Jornal da Noite.
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2: O secretário de Estado na província toma posse num contexto que acabam de entrar em vigor as leis revistas sobre a governação descentralizada provincial, tendo como pano de fundo a extensão dos serviços provinciais de representação do Estado na província. Por isso, instamos o secretário de Estado para que no exercício das suas funções se mantenham fiéis ao seu mandato constitucional e legal. É imperioso, pois, que o secretário de Estado na província assegure a observância rigorosa, no espírito e na letra, do novo pacote legislativo da governação descentralizada provincial, em especial nesta fase de transição do modelo de duplicação para o modelo simplificado.
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0: São neste momento 19 horas.
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0: Seguimos com o Jornal de Cabo Delgado.
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3: Está no ar o Jornal da Noite da Rádio Moçambique, emissor provincial de Cabo Delgado. Hoje, 16 de junho, Dia da Criança Africana, do Massacre de Moeda e do Medical à Moeda Nacional. Eis os destaques desta edição. Direção Provincial do Gênero, Criança e Ação Social, em Cabo Delgado, reforça assistência às crianças afetadas pelo terrorismo, com enfoque no apoio psicossocial aos menores deslocados e vítimas da violência. Serviço Provincial dos Combatentes apela ao maior envolvimento da sociedade na preservação do legado dos nacionais moçambicanos e na promoção dos valores patrióticos junto das novas gerações. Acompanhe o desenvolvimento destas notas nesta edição, a cargo de Florinda Fernando e Macungal Júnior. Ótima escuta. Como dissemos no arranque do jornal, a Direção Provincial do Gênero, Criança e Ação Social de Cabo Delgado continua a desenvolver intervenções destinadas a minimizar os impactos do terrorismo sobre as crianças. As ações incluem acompanhamento psicossocial, reintegração familiar e apoio às crianças deslocadas e afetadas pela violência armada. E hoje, no Dia da Criança Africana, a instituição reafirma a necessidade de fortalecer os mecanismos de proteção da infância nas comunidades afetadas pelo conflito. Jornalista Roberto Raimundo.
4: A Direção Provincial de Gênero, Criança e Ação Social de Cabo Delgado continua a desenvolver ações de assistência às crianças afetadas pelo terrorismo, com destaque para o apoio psicossocial prestado aos menores deslocados e vítimas de violência na província. A informação foi avançada por Abdul Piconesh, da Direção Provincial de Gênero, Criança e Ação Social. O setor tem estado a acompanhar crianças que sofreram os impactos diretos e indiretos do conflito armado, ajudando-as a superar os traumas causados pela violência. De acordo com Abdul Piconesh, muitas das crianças deslocadas enfrentam desafios emocionais e sociais resultantes da violência vivida pelos petizes e, para responder a esta realidade, equipas multissetoriais têm prestado apoio psicossocial nos centros de acolhimento e nas comunidades de reassentamento.
5: E, na verdade, sendo uma situação preocupante e que preocupa o estado social e psicológico das crianças, há procedimentos no atendimento em termos de apoio psicológico das crianças. Nesta senda, temos a prestação dos primeiros socorros psicológicos, temos a identificação e reencaminhamento de casos aos serviços especializados, temos a existência de organizações que prestam apoio humanitário, temos capacitação dos membros dos comitês comunitários de proteção à criança para dar maior dinâmica ao atendimento e gestão de casos das crianças.
4: Abdul Piconesh apela à sociedade civil para a contínua promoção de ações de proteção à criança como forma de salvaguardar os direitos e deveres dos petizes.
5: Para a sociedade civil, apelamos que continue com o seu papel de proteção, afeto às crianças. E quando digo proteção, afeto às crianças, é que a criança, em primeiro lugar, ela tem o afeto familiar, porque é lá onde a vida começa, e depois daí ela faz-se a socialização.

0: compromisso de continuar a promover políticas e ações que garantam a proteção e o bem-estar da criança. A garantia, neste sentido, foi dada nesta terça-feira pela administradora distrital, Joaquina Nordina, durante as celebrações do Dia da Criança Africana, assinalado a 16 de junho. Na sua intervenção, Joaquina Nordine destacou que a proteção da criança deve continuar a merecer a atenção de todos os estratos da sociedade, ao mesmo tempo que defende a criação de condições que garantam o desenvolvimento saudável dos menores.
1: Reiteramos o nosso compromisso com o Governo do Distrito de Pemba de continuar a promover políticas e ações que garantam a proteção, educação, saúde e bem-estar das nossas crianças, verdadeiro patrimônio da nação moçambicana. Neste Dia da Criança Africana, renovemos o nosso compromisso de proteger, educar e nutrir as nossas crianças, assegurando-lhes oportunidades para realizarem plenamente o seu potencial e contribuírem para o progresso de Moçambique e de África.
0: Por sua vez, o vice-presidente nacional do Parlamento Infantil, Marcelo de Flávio, que discursou em representação das crianças, sublinhou a importância da defesa e valorização dos direitos da criança.
2: A criança deve crescer num ambiente de amor, paz, segurança e dignidade. Por isso, devemos continuar a valorizar e defender os direitos da criança, assegurando que todas tenham acesso à educação, saúde, alimentação, proteção e igualdade de oportunidade. Nós, crianças, precisamos de ser protegidas contra todos os males que ainda ameaçam a nossa vida e o nosso futuro. Devemos unir forças no combate à violência contra a criança, à violência e abuso sexual de menores, às uniões prematuras, ao trabalho infantil, ao abandono escolar, à exploração infantil, ao consumo de álcool e drogas e outros comportamentos que prejudicam o desenvolvimento da criança.
0: A celebração do Dia da Criança Africana serviu ainda para recordar a necessidade de reforçar o combate a todas as formas de violência, exploração e discriminação contra a criança. Este ano, celebra-se sob o lema Acesso Universal à Água, Saneamento e Higiene para Todas as Crianças e África.
3: Outras notas noticiosas dão conta que o Serviço Provincial dos Combatentes em Cabo Delgado defende um maior engajamento da sociedade na preservação da história da luta de libertação nacional. A instituição considera fundamental transmitir às novas gerações os valores patrióticos e o legado deixado pelos nacionalistas moçambicanos numa data em que o país assinala uma Massacre de Moeda, marco importante na resistência contra o colonialismo. Junta-se em antena o jornalista Sumali Gilberto.
4: O Serviço Provincial dos Combatentes em Cabo Delgado defende um maior engajamento da sociedade na preservação do legado dos nacionalistas moçambicanos através da exaltação dos valores patrióticos no seio das novas gerações. Para o efeito, a instituição, em coordenação com a Associação dos Combatentes da Luta de Libertação Nacional, já realizou mais de 190 palestras dedicadas à memória histórica do 16 de junho, dia do Massacre de Moeda, que hoje se assinala, e do 25 de junho, dia da Independência Nacional, que se avizinha. A informação foi avançada esta segunda-feira à Rádio Moçambique pelo diretor do Serviço Provincial, Tito Atanásio, para quem as palestras são direcionadas principalmente aos estudantes e contam com o envolvimento dos veteranos da luta de libertação nacional.
5: Temos essas atividades que estão a ser desenvolvidas nos distritos como palestras. Neste momento estamos a trabalhar diretamente com os combatentes que viveram os fatos para poder transmitir esses fatos para a nova geração saber como é que o nosso país chegou até a independência que hoje estamos a viver. Na verdade, deixa um legado muito positivo às novas gerações. Portanto, a assimilação tem sido positiva nesse grupo-alvo. Estamos a falar de estudantes, dos funcionários das instituições públicas, mas também das instituições privadas que, no momento, envolvemos nessas palestras, tanto como entregamos os folhetos que transmitem a história da luta nacional, tanto têm assimilado aquilo que os combatentes deixam como história. Portanto, é uma satisfação para os combatentes.
4: Para além das palestras, as ações de educação patriótica incluem a distribuição de folhetos informativos em instituições, bem como a realização de debates radiofónicos e televisivos. Tito Atanásio sublinhou que a preservação deste legado e a exaltação dos valores patrióticos dependem do engajamento de toda a sociedade na consolidação da unidade nacional e na busca pela

0: independência económica.
1: Nós temos que reconhecer que esse país, se nós não tivéssemos a independência nacional trazida pelos combatentes da luta da habitação nacional, nós não estaríamos neste momento a fazer tudo o que estamos a fazer. Mas tudo foi fruto da independência nacional. Por isso, o nosso maior ganho que temos é mesmo a independência nacional que hoje estamos a viver. Portanto, temos que valorizar. Vamos apoiar o governo naquilo que são projetos que está a levar a cabo para a independência económica. Essa é a nossa missão como juventude.
0: Em Cabo Delgado, as celebrações do 16 de junho, que hoje se assinala, foram marcadas pela deposição de uma coroa de flores no monumento erguido em memória dos mártires do massacre de Moeda, no distrito com o mesmo nome.
2: Jornal de Cabo Delgado, nos seus momentos derradeiros. Mas antes, volta em antena Tânia Mahapa com um resumo da atualidade provincial em forma de notícias.
3: Celebra-se hoje, o 16 de junho, dia do massacre de Moeda, da criança africana e do Metical, a moeda nacional. Várias atividades marcam a passagem da data, destacando-se a deposição de uma coroa de flores na Praça dos Heróis Moçambicanos, em reconhecimento do sacrifício de mais de 600 moçambicanos que tombaram a 16 de junho de 1960, na Vila de Moeda, província de Cabo Delgado, ao exigirem de forma pacífica a independência da região do jugo colonial português. A cerimônia serviu também para chamar a consciência sobre a necessidade de assegurar os direitos da criança e a conservação, valorização e proteção das notas do Metical, a moeda nacional, que constitui uma das conquistas da independência nacional. O governo reitera o seu compromisso de continuar a promover políticas e ações que garantam a proteção e o bem-estar da criança. A garantia, nesse sentido, foi dada esta terça-feira pela administradora distrital, Joaquina Nordina, durante as celebrações do Dia da Criança Africana, assinalado a 16 de junho. Na sua intervenção, por ocasião da data, Joaquina Nordine sublinhou que a proteção da criança deve continuar a merecer a atenção de todos os estratos da sociedade, ao mesmo tempo que defende a criação de condições que garantam o desenvolvimento saudável dos menores. Ao nível da cidade de Pemba, a deposição de uma coroa de flores na Praça dos Heróis Moçambicanos e discursos políticos foram os momentos mais altos das celebrações 16 de junho, dia do massacre de Moeda, da criança africana e do Metical, a moeda nacional. Decorrem esforços com vista a assegurar a conectividade entre pequenas e médias empresas e as multinacionais ligadas à indústria extrativa da província de Cabo Delgado. Com efeito, estão em curso várias ações tendentes a assegurar as pequenas e médias empresas terem proveito da implementação dos vários projetos de exploração de recursos naturais. A título de exemplo, este ano vai ser construída a primeira vila de pequenas e médias empresas, uma infraestrutura que poderá responder aos vários desafios de ligação com os megaprojetos que operam na indústria extrativa nesta parcela do país. A primeira vila de pequenas e médias empresas vai ser erguida no distrito de Palma, onde, de entre várias condições, serão criadas capacidades de processamento de vegetais para fornecimento às empresas ligadas à indústria de gás. A província de Cabo Delgado acolhe em agosto próximo a 9ª Conferência Nacional da Juventude. Trata-se de um evento em que se prevê a participação de jovens oriundos de todos os pontos do país para discutirem questões ligadas ao desenvolvimento juvenil. O empreendedorismo, empregabilidade e oportunidades para os jovens são de entre várias matérias que serão afloradas na 9ª Conferência Nacional da Juventude. Ao nível de Cabo Delgado, província anfitriã da conferência, decorrem os preparativos para que o encontro decorra sem sobressaltos. A 9ª Conferência Nacional da Juventude vai se realizar numa altura em que no país ainda prevalecem desafios afetando esta camada social.
2: Foram temas em destaque. Direção Provincial do Gênero, Criança e Ação Social em Cabo Delgado reforça assistência às crianças afetadas pelo terrorismo, com enfoque no apoio psicossocial aos menores deslocados e vítimas do terrorismo. Serviço Provincial dos Combatentes apela ao maior envolvimento da sociedade na preservação do legado dos nacionalistas moçambicanos e na promoção dos valores patrióticos junto das novas gerações. Dissemos também que o Governo Distrital de Pemba afirma o compromisso de continuar a implementar políticas e ações voltadas para a proteção e bem-estar da criança. Despedem-se Florinda Fernando, que esteve na edição e a apresentação, e Macungal Júnior na sonorização. Boa noite e obrigada pela companhia.
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0: São neste momento 19 horas e 16 minutos para trás, a segunda edição do Jornal de Cabo Delgado. Às 19h30, não perco o habitual jornal da noite em cadeia nacional e às 20 horas também espaço informativo em cadeia nacional. O Fundo de Garantia de Depósitos, FGD, na qualidade de liquidatário da Cooperativa de Crédito das Mulheres de Pemba, informa e convoca todas as pessoas singulares e coletivas que possuam dívidas, empréstimos ou quaisquer outras obrigações financeiras perante a Cooperativa de Crédito das Mulheres de Pemba, para que compareçam junto da sede da cooperativa na cidade de Pemba, no prazo de 10 dias contado da data da divulgação do presente anúncio, a fim de regularizarem a sua situação ou obterem esclarecimentos sobre os respectivos compromissos financeiros. Os interessados deverão fazer-se acompanhar de documentos de identificação válidos e de quaisquer documentos relacionados com as suas obrigações perante a cooperativa. Fim do prazo acima referido, que os devedores se apresentem ou procedam à regularização da sua situação, o Fundo de Garantia de Depósitos reserva-se o direito de adotar as medidas legalmente cabíveis para a recuperação dos créditos da massa liquidatária, sem necessidade de novo aviso. Para quaisquer esclarecimentos adicionais, os interessados poderão contactar o Fundo de Garantia de Depósitos através dos números 87-9408-822 e 85-9408-822 ou pelo endereço eletrónico fgd@bancomoc.mz.
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0: é bem-vindo. Duas pessoas morreram e uma contraiu ferimento nos membros inferiores na sequência de confrontos registados hoje entre mototaxistas e agentes da Polícia da República de Moçambique na cidade de Tete. Detalhes por Onésio Jô.
1: Os tumultos ocorreram nos bairros Samora Machel, Xingodze e Matundo, onde os condutores de motorizadas manifestavam-se contra a campanha de fiscalização rodoviária levada a cabo pela corporação. Segundo informações apuradas, alguns mototaxistas recusaram-se a submeter as ações de fiscalização, situação que rapidamente degenerou em confrontos, destruição de bens e bloqueio de vias de acesso. Durante várias horas, a circulação de pessoas e bens esteve condicionada devido às barricadas erguidas ao longo da Estrada Nacional número 7, uma das principais vias que atravessa a cidade. A diretora-geral do Hospital Provincial de Tete, Neide Duarte, confirmou a entrada de dois corpos e fala de quadro clínico dos feridos.
2: Deram entrada três pacientes, sendo dois óbitos externos, significa que já vieram mortos, né? E temos um paciente neste momento no bloco operatório a ser operado numa das pernas, mas não corre grande perigo de vida.
1: Na sequência destes acontecimentos, o governador de Tete lamentou a ocorrência das mortes e apelou a todos para o respeito às normas estabelecidas pelas autoridades. Domingos Viola sublinhou que a paz e a tranquilidade constituem bens coletivos dos moçambicanos e devem ser preservadas por todos os cidadãos.
3: E queremos lamentar essas perdas de vida, não é desnecessário, porque a ideia é, quem tem uma motorizada, quer fazer negócio de táxi, tem que cumprir com regras. É que a moto tem que ter registro, o condutor tem que usar capacete para sua proteção, o passageiro ide tem que usar capacete para sua proteção, mas não é isso que estamos a exigir. Então nós queremos fazer as coisas de qualquer maneira, e não é boa conduta que estamos a tomar.
1: Domingos Viola, governador de Tete, e a necessidade de reforçar o diálogo entre as autoridades e os operadores de mototáxi por forma a não comprometer a segurança pública e a livre circulação de pessoas e bens. Da cidade de Tete, Onésio Jô.
0: Confrontos hoje na cidade de Tete entre mototaxistas e a polícia resultou em dois óbitos e um ferido. Os transportadores contestavam a fiscalização que estava a ser levada a cabo pela Polícia Municipal. E o Conselho de Ministros aprovou hoje a proposta de lei que autoriza o Governo a rever o Código de Estrada que será submetido à Assembleia da República. É um facto revelado no final da habitual reunião semanal do Executivo, que, entre outros, tratou de dar esclarecimentos sobre as reformas económicas em curso. Leopoldo Agapito.
4: O porta-voz do Conselho de Ministros diz que o Executivo continua a efetuar reformas económicas para estabelecer a consolidação fiscal. Salim Valá explicou que as despesas de funcionamento continuam altas, o que dificulta a realização plena de investimentos do Estado nas áreas de infraestruturas económicas, sociais e outras. Valá, que falava no final da reunião do Conselho de Ministros, anotou que estas são algumas das recomendações deixadas pela missão do Fundo Monetário Internacional, FMI, que esteve recentemente em Maputo. Aliás, o governante mostrou-se expectante para a assinatura de um novo programa de cooperação com o Fundo Monetário Internacional em setembro, mês previsto para o retorno da missão a Moçambique.
5: Nós ouvimos aqui, foi extinto o Parque de Tecnologias de Maluane, é mesmo para evitar redundâncias, sobreposições, não é? Vamos continuar nesta linha, no sentido de, na próxima missão, provavelmente em setembro virá para cá, e possamos prosseguir durante estes meses que nos levarão até lá, a trabalhar, continuar a fazer reformas, continuar a fazer a nossa parte no processo, para que efetivamente o governo tenha um novo projeto com o FMI, que isto sinaliza aos mercados financeiros uma situação mais vantajosa.
4: O governo aprovou ainda a proposta de lei que autoriza o Executivo a rever o Código de Estrada, que será submetido à Assembleia da República. O porta-voz do Conselho de Ministros disse que a revisão pretende adequar as normas do Código de Estrada às dinâmicas do trânsito rodoviário nacional e internacional, aos avanços tecnológicos e à mobilidade sustentável. Salim Valá anotou que a medida pretende ainda reforçar os mecanismos de controle de contravenções nas estradas, onde se inclui a instalação de câmaras de segurança nas rodovias.
5: O assunto de introdução das câmaras de vigilância, a mensagem é clara. Estes mecanismos vão ser adotados apenas para fins rodoviários, de controle rodoviário, e tem a ver com esta inovação que vai ser introduzida, não é? E que não tem nada a ver com aquilo que aconteceu no passado, no projeto anterior. Ficamos com a nota aqui de que é necessário mais informação e ela será transmitida, será partilhada no momento apropriado, quando já houverem dados relacionados com a operacionalização do instrumento.
4: Porta-voz do Conselho de Ministros, Salim Valá. O governo aprovou, entre outros instrumentos legais, a resolução que autoriza o ministro dos Desportos a criar uma equipa técnica para negociar o ajuste direto com a Associação Desportiva Black Bulls e a The Sport Club os termos para requalificar o Parque dos Continuadores na cidade de Maputo.
0: Leopoldo Capito, da nossa redação central. Diálogo Nacional Inclusivo conhece nova fase a partir da próxima segunda-feira. É a etapa dedicada às audições públicas e debate das contribuições que chegaram à Comissão Técnica para o Diálogo Nacional Inclusivo, COT, na fase das auscultações. Cláudio Duane.
6: O presidente da COT explica que nesta nova fase do processo de diálogo nacional serão partilhadas todas as questões fundamentais e concretas que devem ser tomadas em conta. Edson Macuaco fez saber que as audições públicas vão decorrer no território nacional e na diáspora.
7: Nestas audições públicas iremos colocar estes três cenários em debate ao nível nacional e na diáspora, para que os cidadãos possam se posicionar sobre o cenário que deve prevalecer ou as questões fundamentais que devem ser, portanto, objeto de consolidação, se for o caso, de revisão, se for o caso, e de introdução também, se for o caso.
6: O presidente da Comissão Técnica para o Diálogo Nacional Inclusivo falava hoje em Maputo na recepção das contribuições dos agentes económicos da província de Sofala para este processo. Macuaco disse que as contribuições chegam num bom momento e partilhou o ponto de situação do Diálogo Nacional Inclusivo.
7: Encerramos o processo da auscultação pública no âmbito do Diálogo Nacional Inclusivo. O processo da auscultação pública foi um processo bastante enriquecedor, em que colhemos contribuições da sociedade civil, do setor privado, da academia, dos partidos políticos, representando o pluralismo e a diversidade que caracteriza a sociedade moçambicana.
6: Já o representante dos empresários da comunidade muçulmana de Sofala, Ismael Harun, explicou que as contribuições submetidas à COT apresentam pontos para melhorar o ambiente de negócios no país. Ismael Harun disse que a classe empresarial de Sofala defende que só é possível prosperar quando há diálogo.
8: A experiência de Sofala demonstra que mesmo perante desafios complexos, é possível reconstruir, crescer, prosperar quando existe diálogo, liderança, compromisso a uma visão clara para o futuro.
6: Representante dos empresários da comunidade muçulmana de Sofala, Ismael Harun, na entrega esta terça-feira de contribuições à Comissão Técnica para o Diálogo Nacional Inclusivo.
0: 19 horas 40 minutos. Na província de Niassa, alguns jovens que viram reprovadas as suas candidaturas ao Fundo de Desenvolvimento Local queixam-se da alegada falta de transparência no processo de seleção, disse-nos da Conta Pinto Catau.
9: A preocupação foi levantada esta segunda-feira num encontro com o Gabinete Parlamentar da Assembleia da República. Os jovens do Niassa apontaram igualmente a fraca aplicação da política de habitação como outra preocupação que apoquenta a este grupo social.
10: Varnijo, José, nós esperamos que esta delegação, esta comissão que se fez presente aqui no Niassa, pudesse levar essas questões ao seu mais alto nível, porque reconhecemos que eles poderão não nos responder aqui pontualmente. São questões que vão submeter à Assembleia da República, que carece de algum debate e, finalmente, talvez, duvido que teremos uma resposta exaustiva com relação às questões de banco colocadas, mas esperamos que haja uma mudança, não é?
11: Ângelo André Alexandre. No processo de Fidel, esse financiamento que é dito Fidel, os jovens que têm recebido esses projetos são mesmas pessoas. E nós conhecemos pessoas que só recebem os mesmos projetos repetidamente até duas, três vezes.
9: Na ocasião, o primeiro vice-presidente do gabinete parlamentar na Assembleia da República, Abgana Chud, considerou de legítimas as preocupações e disse que estas e outras preocupações serão apresentadas em sede da Assembleia para a sua apreciação e dar as suas devidas soluções.
12: A nossa política da juventude está clara. Um dos pilares é a habitação, que preconiza que precisamos de ter atenção com a juventude, oferecendo-lhes melhores condições de habitação, criando espaço para acessibilidade, sobretudo de material de construção. Sobre o assunto de Fidel, quando fomos informados, por um lado, que não há transparência, também houve intervenção de jovens que reconhecem que o Fidel é para todos. O Fidel não distingue as cores partidárias, as posições religiosas, nem de qualquer forma de diferenciação.
9: Primeiro vice-presidente do gabinete parlamentar na Assembleia da República, Chudi Bwana, prometendo soluções dos problemas de ausência da política de habitação e alegada falta de transparência na seleção de projetos de fundo de desenvolvimento econômico local no Niassa. Delxinga, Pinto Katawa.
0: E uma delegação de deputados da Assembleia Nacional da Coreia do Sul visita o país com os olhos postos no reforço da cooperação política e incremento das trocas comerciais com Moçambique. Esta terça-feira, os deputados tiveram um encontro com a liderança da Assembleia da República, jornalista Paulo Nunes.
13: Os parlamentos de Moçambique e da Coreia do Sul estão interessados em reforçar a cooperação política e incrementar as trocas comerciais entre os dois países. Os dois órgãos legislativos consideram necessário o aumento do investimento coreano no projeto de exploração de gás natural de liquefeito e a expansão das suas atividades para os minerais essenciais. É um interesse manifestado esta terça-feira em Maputo, no encontro que o primeiro vice-presidente da Assembleia da República, Eldarin Jojo, manteve com uma delegação de deputados da Assembleia Nacional da Coreia do Sul que visita o país. Segundo o presidente da Liga de Amizade, Solidariedade e Cooperação Coreia-Moçambique no Parlamento Sul-Coreano, Tak Ko-jun, a visita serviu igualmente para impulsionar as relações entre os dois órgãos.
14: Relacionado com o projeto de gás natural LNG, e discutimos como podemos atirar mais investimentos das empresas coreanas. O segundo ponto é relacionado com a possibilidade na área de minerais essenciais. Acho que seria possível considerar esta área como um novo eixo do desenvolvimento da cooperação bilateral. Terceiro ponto foi sobre, realmente quero compartilhar a experiência do desenvolvimento da Coreia com Moçambique.
13: E a presidente da Liga de Amizade Moçambique-Coreia, Lina Portugal, diz que a visita dos deputados sul-coreanos é uma oportunidade para a troca de experiências entre os dois parlamentos.
15: Havia, digamos, um momento de abrandamento da ligação ao nível dos órgãos legislativos, daí que foi feito um convite para que a Assembleia e também os deputados visitem a Coreia no sentido de partilharmos em conjunto as experiências que cada um dos órgãos tem, olhando para aquilo que são as suas atribuições. Agora, o que resta é continuarmos a cooperar, olhando para a experiência que a Coreia tem em diferentes áreas.
13: Após o encontro com o primeiro vice-presidente da Assembleia da República, Eldarin Jojo, seguiram-se conversações entre as Ligas de Amizade, Solidariedade e Cooperação de Moçambique e Coreia do Sul.
0: Perto de 120 pacientes com problemas de visão se beneficiam de cirurgias gratuitas no âmbito de uma campanha de remoção de catarata promovida pelo Hospital Central de Nampula esta semana. Entretanto, o plano é alargar as intervenções cirúrgicas a pacientes que residem fora da cidade capital provincial. Otávio Fonseca.
16: Mais de 2 mil pacientes com catarata na província de Nampula serão abrangidos pela campanha de cirurgia gratuita este ano a ser realizada pelo Hospital Central de Nampula. A informação foi avançada esta terça-feira pela responsável do Departamento de Oftalmologia do Hospital Central de Nampula, Sofia Omar, na conferência de imprensa semanal. Sofia Omar avançou que no ano passado, aquela unidade sanitária submeteu à operação de catarata pouco mais de 1.800 doentes. Explicou que a campanha que decorre esta semana naquela unidade sanitária será estendida aos distritos com a capacidade de cirurgia de pacientes.
17: Estou a falar do distrito de Monapo, Nacalaporto, Herati, Angoche, Moma, Ribau. Praticamente são os distritos em que nós fazemos aquilo que são as nossas brigadas. Então, neste ano nós já fizemos as brigadas em alguns distritos e já está a decorrer aqui na cidade de Nampula, que iniciou a campanha ontem, que foi dia 15, e a campanha vai decorrer até dia 19. De referir que teremos 5 dias cirúrgicos para poderem aproximar para fazer essa cirurgia, que é uma cirurgia gratuita, não se paga nada. O paciente dirige-se à unidade sanitária, faz aquilo que é avaliação, se tiver critérios, e é submetido à cirurgia.
16: Responsável do Departamento de Oftalmologia do Hospital Central de Nampula, Sofia Omar, disse que esta segunda-feira foram operados 29 pacientes de uma meta semanal de 120 previstos. Esta doença afeta, na sua maioria, pessoa idosa que possui uma faixa etária entre 60 e 70 anos de idade. Otávio Fonseca, Nampula.
0: Continuamos com o jornal de terça-feira, 16 de junho, Dia da Criança Africana. E nas celebrações da data, crianças da cidade de Maputo voltaram a pedir o acesso efetivo aos seus direitos fundamentais, com destaque para a educação de qualidade, acesso à água potável, proteção e melhores condições de vida. Lilia Langa.
18: O evento, que marcou igualmente o fim da quinzena da criança, juntou crianças, autoridades governamentais e representantes sociais. Entre sorrisos, brincadeiras e momentos de partilha, a esposa do secretário de Estado, Sheila Imed, destacou o significado do dia e a importância de estar próximo das crianças.
19: O dia 16 de junho é um dia de reflexão para todas as crianças, para que elas possam saber o porquê desta data, o porquê do dia 16 de junho. Então, estamos aqui todos nós a festejarmos com estas crianças, estamos aí a dar uma paz dentro delas, estamos aqui a brincar com elas, estamos aqui a festejar com elas, estamos todos felizes.
18: Já o diretor dos Serviços de Assuntos Sociais na cidade de Maputo, Hélio Mudender, sublinhou que o foco das celebrações é a valorização da criança e a garantia dos seus direitos básicos.
20: A mensagem principal que nós queremos transmitir é a consciencialização sobre a importância da criança, o valor que a criança tem e representa na sociedade, igualmente a questão do respeito pelos direitos da criança, sobretudo num contexto que é importante que tenha acesso à água, água potável, tenha acesso a um ambiente seguro, a um ambiente estável para o seu crescimento.
18: Por sua vez, o presidente do Parlamento Infantil, Kish Samad, lembrou que a criança deve ser respeitada como sujeito de direitos, presente na sociedade e não apenas no futuro.
21: Há crianças que trocam a sala de aulas pelo trabalho infantil, crianças que enfrentam uniões prematuras antes mesmo de descobrirem os próprios sonhos, crianças vítimas de violência física, psicológica e sexual, muitas vezes em silêncio. Crianças têm acesso adequado à educação, saúde, proteção e afeto.
18: Na escola primária de Mutsekwa, no distrito de Katembe, a celebração alusiva ao Dia da Criança Africana incluiu atividades culturais, partilha de refeições e plantio de árvores.
0: O Dia da Criança Africana em Iamban foi marcado pelo lançamento da campanha de sensibilização para a prevenção de uniões prematuras. Disso nos dá conta o jornalista Efraim Macedela.
22: Procuradora-chefe provincial em Inhambane, Tija Kassamo, insta os diversos segmentos da sociedade a envolverem-se ativamente nas ações de prevenção e combate às uniões prematuras. É um apelo expresso hoje no distrito de Inharrime durante o ato de lançamento da campanha de sensibilização para a prevenção de uniões prematuras, uma iniciativa que coincide com as celebrações do 16 de junho, Dia da Criança Africana. A procuradora-chefe provincial em Inhambane frisou que a erradicação deste mal não depende apenas das autoridades judiciais, exigindo envolvimento ativo das famílias, líderes comunitários e religiosos.
1: Esta campanha representa uma oportunidade para reforçarmos a consciencialização das comunidades, desconstruirmos mitos que perpetuam as uniões prematuras e encorajarmos as famílias a protegerem e valorizarem o futuro das suas crianças, permitindo-lhes estudar, desenvolver competências e realizar os sonhos. A mensagem que todos devemos levar para os cantos desta província é clara. A criança deve estar na escola, protegida e preparada para o futuro.
22: A campanha conta com o suporte operacional e financeiro de várias organizações da sociedade civil que atuam na proteção dos direitos da criança na província. A iniciativa estabelece um prazo de um ano para reduzir em pelo menos 50% a ocorrência de uniões prematuras na província de Inhambane. O ato do lançamento desta campanha foi testemunhado por Lina Pagula, esposa do governador da província de Inhambane. Na sua intervenção, sublinhou que o passo hoje dado demonstra o compromisso do aparelho judiciário na proteção da infância e na devolução do futuro às raparigas da província.
2: A campanha transmite uma mensagem clara. O governo e o povo da província de Inhambane dizem não às uniões prematuras. Não queremos ver mais crianças e adolescentes privadas dos seus direitos à educação, à saúde, à proteção e ao desenvolvimento pleno por serem forçadas a assumir responsabilidades para as quais ainda não estão preparadas.
22: Lina Pagula, esposa do governador da província de Inhambane, quando falava nesta terça-feira no distrito de Inharrime, na cerimônia comemorativa de 16 de junho, Dia da Criança Africana, que coincidiu com o lançamento da campanha de sensibilização para a prevenção de uniões prematuras, um fenômeno que, além de tirar da escola, prejudica muitas raparigas de Inharrime e Fraime Macitela.
0: Jornal da Noite, daqui a pouco, notícias do estrangeiro. Para já, a PRM na Zambésia neutralizou, semana passada, 15 cidadãos de nacionalidade etíope que entraram para o país de forma ilegal. O grupo foi capturado no distrito de Ila após perseguição pela polícia da viatura em que seguiam. Caetano Alberto.
3: Os cidadãos neutralizados na última quinta-feira terão entrado no país a partir da fronteira entre Milange e Malawi. A informação foi avançada pela porta-voz da Polícia da República de Moçambique, Belarmina Henriques.
23: No posto de controle do BIF, porque a mesma no interior levava consigo 15 imigrantes ilegais de 16 a 37 anos de idade. Foi dada a sinalização de paragem, que a mesma desobedeceu, engendrando assim uma fuga e que a posterior veio a perseguição da mesma. Desviou a rota para o distrito do Ile e nós flanqueamos sobre a ponte do rio Namapuasi e a mesma desviou para o mercado de Namanda, onde teria desembarcado todos os imigrantes ilegais e colocou-se em fuga junto com a sua viatura. E nós queremos aqui deixar um apelo para todo aquele facilitador da entrada dos imigrantes ilegais.
3: Por seu turno, o chefe de Relações Públicas na Direção Provincial de Imigração da Zambésia, Valeriano Bento, diz que a instituição trabalha no sentido de encontrar os responsáveis pela entrada desses imigrantes ilegais.
24: E neste momento está a decorrer um processo de investigação para identificar as pessoas que faziam transportar o cidadão estrangeiro para a sua responsabilização. Também dizer que desde janeiro até este momento foram retidos a nível da província 43 cidadãos de nacionalidade etíope e 17 foram repatriados de forma faseada. E neste momento encontram-se 26 para o mesmo processo de repatriamento.
25: O trabalho que vocês têm estado a fazer de investigação, quanto é que um ilegal paga a esses facilitadores para entrarem no país?
24: Dizer que é difícil nessa situação, porque são vários metidos no mesmo esquema. Ninguém denuncia ou fala a verdade daquilo que são o objetivo deles.
3: Valeriano Bento, chefe de relações públicas na Direção Provincial de Migração na Zambésia. Quilimani, Caetano Alberto.
0: Um salto à vizinha África do Sul. Secretária de Estado dos Negócios Estrangeiros e Comunidades Moçambicanas no Exterior solidariza-se com os cidadãos nacionais vítimas de ataques xenófobos na cidade de Joanesburgo. Entre os cidadãos que receberam a visita de Maria de Fátima Manso, está a família que viu sua casa invadida no fim de semana. Eduardo Figurão.
4: No último domingo, um grupo de sul-africanos tentou, sem sucesso, apoderar-se da casa do moçambicano Celso Xavier, no bairro Zetenville. No rescaldo do ataque violento, Celso Xavier ficou ligeiramente ferido. A casa foi vandalizada e vários bens foram saqueados.
5: A comoção começou dali daquela casa, tiraram as coisas daquela casa. O meu filho viu aquilo tudo. Eu estava no serviço, ele ligou-me, voltei para casa a correr e estacionei a carrinha ali. Então, depois, 20, 30 minutos depois deles terem conseguido tirar tudo daquela casa, vieram para aqui com alavancas, katanas, todo tipo de instrumento que é para arrombar. Eu então saí da carrinha e tentei impedir a eles, como eram muitos, volta de 30, 40, eram muitos. Fiquei ali no portão que é para tentar empurrar a eles, puxar as alavancas, mas como eram muitos, eles puxaram-me, esfaquearam-me, puseram-me no chão, pisaram. Então começaram a arrombar a casa toda, arrombaram tudo, começaram a tirar toda a roupa fora, começaram a vandalizar. Até os mantimentos que a gente tinha na geleira, nos armários, carregaram tudo.
4: Maria de Fátima Manso lamentou o sucedido em Joanesburgo e com outros moçambicanos vítimas de ataques xenófobos na África do Sul.
6: Queremos aqui prestar a nossa solidariedade não só aos nossos compatriotas aqui, como também àqueles que sofreram da pele, que sofreram todos estes ataques que nós pudemos constatar que aconteceram aqui. E também agradecer a bravura daqueles compatriotas que foram socorrer.
4: A governante reiterou o apelo para que todos os moçambicanos em situação ilegal na África do Sul regressem voluntariamente ao país.
6: Fazer um apelo aos nossos compatriotas para que voluntariamente aqueles que não estão nessa situação de poderem estar neste país, poderem voltar, talvez no momento em que decidirem entrar novamente para aqui, para a África do Sul, estejam mais organizados, com documentos.
4: Maria de Fátima Manso terminou esta terça-feira a visita de trabalho à África do Sul, que serviu para fazer o acompanhamento do processo de assistência aos moçambicanos vítimas de ataques xenófobos. Rádio Moçambique, Eduardo Figurão, Joanesburgo.
0: Agora uma nota que acaba de chegar à nossa redação. O presidente da República, Daniel Chapo, reuniu-se esta terça-feira com os presidentes e secretários-gerais dos partidos signatários do compromisso político para o diálogo nacional inclusivo para fazer o balanço do processo de auscultação pública e definir a próxima etapa do diálogo nacional. No encontro, a liderança dos partidos fez uma avaliação positiva da auscultação pública, considerando que o processo representou um marco importante na consolidação da participação cívica e democrática no país, refere um comunicado da Presidência da República recebido na nossa redação. À imprensa, o presidente da Comissão Técnica para o Diálogo Nacional Inclusivo, Edson Macuacua, afirmou que foi um processo que se traduziu num dos momentos mais altos de exercício da soberania, da cidadania e da participação ativa. Uma nota do estrangeiro: o Tribunal Penal Especial da República Centro-Africana iniciou hoje o julgamento à revelia do ex-presidente François Bozizé, acusado de crimes contra a humanidade cometidos entre 2009 e 2013 numa prisão e num campo militar em Bossembelé. Trata-se do sexto julgamento realizado pelo Tribunal Penal Especial. No fim do jornal, temperaturas máximas previstas para amanhã. Teto poderá chegar aos 31 graus centígrados. Beira, Nampula e Pemba, 29. Quilimane, 28. Maputo, Xeixé e Vilanculo, 27. Chimoio e Lixinga, 25 graus centígrados de temperatura máxima. Fica por aqui esta edição. Recebo os cumprimentos de Nelson Moanda na apresentação e Michel Horácio na sonorização.

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1: Caro ouvinte, saudações. O presidente da República reitera que no país não há espaço para violência e discurso de ódio, mas sim para uma convivência pacífica, paz, harmonia e reconciliação nacional. Em Tete, líderes religiosos consideram o diálogo nacional uma plataforma que contribuirá para o alcance da paz efetiva e duradoura no país. Destaques deste compacto produzido por Daniel Faela, Bernardo Salomão está na sonorização. Saudações e votos de ótima escuta.

0: Presidente da República Daniel Chapo reitera que o diálogo nacional inclusivo é um compromisso do Estado com os seus cidadãos na diáspora e no território nacional. Daniel Chapo falava no primeiro Congresso da Justiça realizado semana passada na cidade de Maputo.
1: O diálogo nacional inclusivo, consagrado na lei como instrumento de pacificação e reconciliação, representa a escolha soberana pelo nosso povo da palavra em detrimento da violência. A opção pelo entendimento ao invés da divisão, da construção coletiva ao invés da fragmentação. O povo moçambicano diz não à violência, não a discursos de ódio, mas sim à paz, à harmonia e à reconciliação nacional. Este diálogo não é apenas um compromisso entre partidos políticos, é um compromisso do Estado com os seus cidadãos, no país e na diáspora, com a paz duradoura, com a reconciliação nacional e com justiça em todas as suas dimensões. E aqui reside uma verdade que não podemos ignorar. Não há paz inclusiva e sustentável sem justiça. Não há reconciliação genuína sem confiança nas instituições. A justiça não é, portanto, um tema setorial, entre outros, no âmbito do diálogo nacional inclusivo. É a sua condição de possibilidade. É o solo em que a paz lança as suas raízes. Por esta razão, a reforma do sistema de justiça que este Congresso pretende impulsionar não é apenas uma agenda técnica do Ministério da Justiça, Assuntos Constitucionais e Religiosos e das instituições do Judiciário. É uma agenda nacional que é de todos nós, como moçambicanos. Por isso, minhas senhoras e meus senhores, caros convidados, os diagnósticos sobre o nosso sistema de administração da justiça são conhecidos e não os podemos minimizar, dos quais destacamos alguns. As dificuldades no acesso à justiça, que fazem da justiça formal um bem distante para a maioria do povo moçambicano. As desigualdades territoriais e sociais que criam um sistema de duas velocidades, uma justiça para quem tem recursos, sobretudo financeiros, outra lenta, distante, inacessível para quem não tem recursos financeiros. A morosidade processual que transforma a espera por justiça numa segunda injustiça. A insuficiência, ou melhor, a insuficiente articulação entre os setores do sistema. Falo dos tribunais, Ministério Público, tribunais comunitários e outros mecanismos extrajudiciais de resolução de litígios, Instituto de Patrocínio e Assistência Judiciária, a polícia, penitenciárias, Cernic.

0: Ao longo das últimas três décadas, Moçambique empreendeu diversas reformas significativas no setor da justiça, alcançando ganhos importantes desde a transição para a democracia multipartidária nos anos 90, em que foram estabelecidas instituições judiciárias fundamentais e desenvolveu um quadro legal moderno alinhado com os princípios do Estado de Direito Democrático. E temos a honra de ter aqui Sua Excelência Presidente Joaquim Chissano, que liderou este processo. Adicionalmente, iniciativas governamentais, em coordenação com o Judiciário, permitiram a expansão e a melhoria das infraestruturas judiciais, o que possibilitou a edificação de tribunais distritais em quase todo o país, bem como novas conservatórias, serviços notariais e instalações para procuradorias provinciais. Esforços de modernização estão em curso, incluindo a digitalização de processos judiciais, formação e capacitação de quadros, bem como o fortalecimento de órgãos de supervisão, visando uma justiça mais célere, transparente e próxima do cidadão. Estas reformas, caros convidados, trouxeram avanços reais, mas ainda aquém do que o país hoje precisa e do que os cidadãos merecem. Neste sentido, é tempo de reconhecer que reformas incrementais já não são suficientes e que ajustes pontuais já não são e não respondem à escala do desafio. O que se impõe hoje é o que este Congresso deve propor. É uma transformação estrutural do sistema de justiça moçambicano, pois temos o diagnóstico da doença e devemos rapidamente avançar para o tratamento. Não fiquemos aqui durante três dias a lamentar e ainda a falar da doença. Todos nós conhecemos. Vamos tratar de medicação para curar a doença.
1: Presidente da República Daniel Chapo falando no primeiro Congresso da Justiça realizado na capital do país, Maputo. E os agentes econômicos da província de Sofala entregaram esta terça-feira as suas contribuições à Comissão Técnica de Diálogo Nacional e Inclusivo. Cláudio Doani.
2: A Comissão Técnica para o Diálogo Nacional Inclusivo, FOCOT, inicia a próxima segunda-feira audições públicas para debater as contribuições recebidas durante as auscultações. O presidente da COT explica que nesta nova fase do processo de diálogo nacional serão partilhadas todas as questões fundamentais e concretas que devem ser tomadas em conta. Edson Makwako fez saber que as audições públicas vão decorrer no território nacional e na diáspora.
3: Vamos iniciar na segunda-feira uma nova etapa do processo do diálogo nacional inclusivo, que é de audição pública. Nestas audições públicas, iremos colocar estes três cenários em debate, ao nível nacional e na diáspora, para que os cidadãos possam se posicionar sobre o cenário que deve prevalecer ou as questões fundamentais que devem ser, portanto, objeto de consolidação, se for o caso, de revisão, se for o caso, e de introdução também, se for o caso. Então, vamos iniciar uma nova etapa do processo do diálogo nacional, inclusive, em que já vamos discutir sobre cenários concretos, sobre conteúdos concretos, sobre propostas concretas, para a partir daí começarmos a construir os consensos sobre o produto final do diálogo nacional, inclusivo.
2: O presidente da Comissão Técnica para o Diálogo Nacional Inclusivo falava em Maputo na recepção das contribuições dos agentes econômicos da província de Sofala para este processo. Makwako disse que as contribuições chegam num bom momento e partilhou o ponto de situação do Diálogo Nacional Inclusivo.
3: Encerramos o processo da auscultação pública no âmbito do Diálogo Nacional Inclusivo. O processo da auscultação pública foi um processo bastante enriquecedor, em que colhemos contribuições da sociedade civil, do setor privado, da academia, dos partidos políticos, representando o pluralismo e a diversidade que caracteriza a sociedade moçambicana. A Comissão Técnica está satisfeita com o nível de participação da sociedade,

0: na fase da auscultação pública e, sobretudo, pelo alto sentido de apropriação do processo do diálogo nacional pela sociedade civil.
1: Já o representante dos empresários da comunidade muçulmana de Sofala, Ismael Harun, explicou que as contribuições submetidas à COT apresentam pontos para melhorar o ambiente de negócios no país. Ismael Harun disse que a classe empresarial de Sofala defende que só é possível prosperar quando há diálogo.
2: A experiência de Sofala demonstra que, mesmo perante desafios complexos, é possível reconstruir, crescer, prosperar quando existe diálogo, liderança, compromisso a uma visão clara para o futuro. Neste momento em particular da nossa história, saudamos os esforços que estão a ser desenvolvidos para consolidar um ambiente de diálogo, reconciliação e construção de consensos nacionais. A liderança do Presidente da República, Daniel Francisco Chapo, ao promover uma governação orientada para a inclusão, para a escuta e para o desenvolvimento económico, constitui um sinal encorajador para todos os moçambicanos e para os agentes económicos que acreditam no futuro do país. Contudo, o diálogo nacional só alcançará o seu verdadeiro significado se for acompanhado por resultados concretos da vida dos cidadãos. As populações esperam mais oportunidades para os jovens, maior acesso ao emprego, melhor prestação de serviços públicos, mais eficiência institucional e condições que permitam a empresa produzir, crescer.
1: Dos empresários da comunidade muçulmana de Sofala, Ismael Harun, na entrega esta terça-feira de contribuições à Comissão Técnica para o Diálogo Nacional Inclusivo.
3: Na província de Maputo, as autoridades assumem estar a decorrer normalmente o diálogo nacional e inclusivo, vaticinando bons resultados no fim deste movimento. Domingos Macalane.
4: Efetivamente, Daniel Faiela e ouvinte, aqui na província de Maputo já se antever resultados positivos do processo do diálogo nacional inclusivo em curso no país. A participação dos cidadãos ao nível de todos os estratos sociais é tida como positiva desde o arranque do processo. O coordenador da Comissão Técnica do Diálogo Nacional Inclusivo ao nível da província de Maputo, João Zonjo, descreve a seguir o trabalho realizado até esta parte ao nível desta parcela do país.
5: No âmbito da segunda fase do processo de auscultação, no contexto do Diálogo Nacional Inclusivo, a equipa trabalhou em Magudi, no posto administrativo de Motase, esteve na Manhissa, na Ilha Josina Machel, em Moana, em Chinavane, 3 de fevereiro, também trabalhou em Marraquene, em Machubo, também escalou o distrito de Matutuini, o posto administrativo de Katembe em Sime, teve também no posto administrativo de Katuane, Ponta do Ouro, portanto, posto de Zitundo e Machangulo. Na Moamba, a equipa esteve no posto administrativo de Pessene e também no posto administrativo de Sabe. E na Marcha, trabalhou no posto administrativo de Xangalana, portanto, em Michangulene, e também em Paputo. Durante esse processo das auscultações, foram abordados os temas que constam do diálogo nacional inclusivo, os 10 principais temas que comportam, que corporizam o diálogo nacional inclusivo, nomeadamente os assuntos constitucionais, justiça, fiscais, assuntos econômicos, assuntos de administração pública, assuntos dos recursos naturais, assuntos da descentralização, desconcentração, defesa e segurança, conciliação, unidade nacional e os assuntos econômicos.
4: Joane Zonjo destaca que em todas as sessões, os cidadãos expressaram os seus desejos, deixando ficar as suas sugestões em relação aos aspectos que devem mudar ao nível nacional.
5: O que nós testemunhamos durante essa fase das auscultações, os nossos concidadãos puderam se exprimir em relação aos conteúdos do diálogo, saudaram a começar o diálogo e, sobretudo, a sua natureza inclusiva. Expressaram, portanto, os diferentes pontos de vista sobre as diferentes matérias relativas ao diálogo e também apresentaram preocupações e propostas sobre aspectos de melhoria de governação. Sentimos que as pessoas pronunciaram-se em relação ao lugar em que se encontravam, portanto, o seu lugar de fala, foi em relação àquilo que eram as condições concretas em que eles viviam. Portanto, se em um determinado local havia problemas de água, problemas de energia, esses aspectos foram levantados durante esse processo de auscultação e articulado com os temas que o diálogo nacional, inclusive, portanto, trazia. Nós tomamos nota, tanto das propostas que foram feitas em relação às matérias do diálogo nacional, inclusive, bem como dos aspectos relativos à melhoria da governação. Houve uma grande participação, homens e mulheres, jovens, adultos, que, no nosso entender, exprimem aquilo que é o sentimento, digamos, das pessoas, dos cidadãos, naqueles pontos onde nós fomos fazer o processo da auscultação. Depois desse processo da auscultação, ao nível dos postos administrativos de localidade, tivemos um segundo momento, são de mesas redondas. Essas mesas redondas foram organizadas, portanto, ao nível da cidade de Matola, onde organizamos painéis com oradores para fazer a apresentação sobre os pontos, os 10 pontos que corporizam o diálogo. E esses especialistas que nós convidamos faziam uma introdução para provocar o debate e depois seguia-se, obviamente, a discussão em torno daquelas matérias. Devo dizer que tivemos uma boa qualidade de painelistas e esperávamos ainda mais uma maior participação no nível dessas mesas redondas. E não foi tanto como nós gostaríamos que tivesse sido, mas o facto é que elas tiveram lugar, os especialistas apresentaram os diferentes pontos de vista para enriquecer ainda mais aquilo que são os aspectos do diálogo nacional inclusivo.
4: Neste momento, a Comissão Técnica do Diálogo Nacional Inclusivo na província de Maputo prepara-se para a fase das audições.
5: Neste momento, estamos ao nível da Comissão Técnica em preparação da fase das audições, que serão os próximos passos que serão dados, onde a equipa irá regressar à província para, desta feita, trazer aquilo que é a sistematização das contribuições que foram feitas sobre cada uma das matérias do diálogo nacional inclusivo, onde vamos apresentar, digamos, as questões que foram levantadas, as propostas de solução e os cenários que se podem desenhar sobre isso. Neste sentido, nós como comissão, que vamos trabalhar na província de Maputo, iremos levar essas matérias para a discussão dos cidadãos, à semelhança do que fizemos na fase das auscultações.
4: Coordenador da Comissão Técnica do Diálogo Nacional Inclusivo na província de Maputo, Joane Zonjo, e o trabalho realizado até esta parte neste processo, que tem em vista a promoção da reconciliação nacional, o reforço da coesão social e a construção de consensos abrangentes sobre reformas estruturais na Constituição e no sistema de governação de Daniel Faiela.
3: No distrito de Xangara, em Tete, líderes religiosos consideram o Diálogo Nacional Inclusivo uma iniciativa aglutinadora e que servirá para a construção de um país livre de conflitos. Ignacio Gamay.
6: Líderes religiosos no distrito de Xangara, em Tete, consideram que o Diálogo Nacional Inclusivo representa uma oportunidade histórica para a promoção da convivência pacífica entre os moçambicanos. Na ótica destes, as propostas apresentadas por cidadãos de diferentes sensibilidades poderão contribuir para a consolidação da paz e da estabilidade política, fatores fundamentais para o desenvolvimento. Para Inácio Simbe, pastor da Igreja Metodista Unida Visão da Correia, a sistematização das contribuições deverá refletir fielmente os anseios da população, valorizando as preocupações manifestadas durante as consultas realizadas em diferentes províncias do país.
7: É uma iniciativa que o Presidente da República teve que juntar todos os moçambicanos para termos um diálogo efetivo, inclusivo, em que ninguém fica fora desse diálogo. E esse diálogo, na verdade, nós, como religiosos, sentimos que um dia nós vamos ter uma paz, uma pacificação e vamos ter uma lei, porque nesse diálogo o que se pretende é termos uma lei em que depois de um ato eleitoral não haja problemas, porque é exatamente isso que se quer. Porque o que se tem verificado nos últimos dias no nosso país, depois de uma eleição para outra eleição, há problemas, há mortes e o país não pode crescer dessa maneira. O país deve crescer juntos, reconhecermos. Aquele que ganhou, ganhou. Aquele que perdeu, perdeu. Então todos estarmos juntos. Eu creio que neste caso o diálogo inclusivo é para acabar com o conflito, para que Moçambique seja um exemplo para o mundo e para todos que conseguem ver que Moçambique é verdade. Quando há eleições, não há problema. Eu creio que um dia nós vamos ser exemplo dos outros países em termos das eleições de cada ano que nós sugerimos em fazê-lo.
6: Entretanto, O pastor da Igreja Adventista do Sétimo Dia entende que a paz não deve ser encarada apenas como ausência de conflito, mas também como resultado do respeito mútuo, da tolerância e da capacidade de convivência entre cidadãos com opiniões políticas diferentes. Para Rafael Joaquim, o amor ao próximo, o diálogo permanente e a busca de bem comum devem constituir os pilares da atuação dos partidos políticos e dos demais atores envolvidos na vida pública nacional.
8: Na verdade, havendo uma regulamentação, isso vai ajudar muito, porque o que estamos a presenciar em algum momento há uma divergência. Então, para não haver essa divergência, tendo em conta que temos um único Deus a adorar, então deveria exatamente existir essa harmonia. E na base dessa harmonia e alguns princípios que aí foram colocados, principalmente para o registro das confissões religiosas, isso faz parte da organização, faz parte da união para trazer mais paz e, acima de tudo, o bom controle.
9: Que futuro olha para este país?
8: Na verdade, falando do amor de Deus que é abrangente a todos os homens, o mesmo amor que alcança toda a sociedade moçambicana, se Deus olha para Moçambique, há uma esperança quando todos estiverem incluídos neste amor de Deus. E acima de tudo, o amor que tem a ver com a obediência às ordens ou às leis de Deus, também às mesmas leis que Deus estabeleceu para as autoridades. Então, havendo essa harmonia, eu acredito que esse amor vai se fazer sentir a todos os homens, a toda a sociedade moçambicana.
6: Já o pastor da Igreja Evangélica Assembleia de Deus acredita que os resultados do diálogo nacional inclusivo poderão contribuir para o reforço da confiança entre os cidadãos e as instituições do Estado. Afonso Madanta insta os partidos políticos a privilegiar o interesse nacional acima das divergências partidárias, sobretudo em períodos eleitorais, para preservar a estabilidade do país.
10: O presidente abriu essa página para cada um trazer a sua proposta. Isso já é muito bom, porque da maneira como eu vejo, da maneira como eu penso, não é da maneira como o outro pode pensar. Então, quando nós contribuímos às ideias, então balanceia-se, vai fazer debate, ver qual é a boa ideia que pode nos levar para o grande desenvolvimento. Nós temos que sair dos problemas que nós estamos a enfrentar hoje. Então, termos outro tipo de problema, se calhar, para o positivo. Positivo. Então, para mim, estou a ver que é muito bom. E esse diálogo, inclusive, também é bom. E só que nós, moçambicanos, não podemos olhar como se fosse uma ideia política. Não é política. É para cada um, é político, não é político, é civil. Pode você não estar, se não estava contado. Mas aqueles que jogam bem futebol são aqueles que estão fora do campo. Então podem trazer também suas ideias para podermos melhorar o nosso país. Para mim, estou a ver que estamos indo no bom caminho.
6: Os líderes religiosos no distrito de Xangara e o apelo aos moçambicanos para que continuem a cultivar valores de respeito e tolerância, reconhecendo que a diversidade de opiniões constitui uma riqueza e não uma ameaça à democracia.
3: Em Nampula, partidos políticos e autoridades governamentais estão expectantes quanto aos ganhos do diálogo nacional inclusivo. Albano Xavier.
11: Autoridades governamentais e políticos no distrito de Nampula consideram que a plataforma sobre o diálogo nacional inclusivo criada pelo presidente da República, Daniel Chapo, poderá trazer ganhos incalculáveis no seio dos moçambicanos no que diz respeito ao fortalecimento e alcance da paz efetiva no país. As nossas fontes lançaram estes olhares a propósito do decurso da auscultação pública sobre o diálogo nacional inclusivo que decorre desde a base até ao topo em todo o território nacional. O secretário permanente do Distrito de Nampula, Orlando Dias, disse à Rádio Moçambique que o diálogo nacional inclusivo traz consigo um elemento fundamental que poderia estar ultrapassado nos mandatos anteriores, que é o, de facto, olhar por todos os atores sociais sem distinção da raça, estatuto, cor ou religião. Orlando Dias diz que o diálogo nacional inclusivo é mais uma oportunidade para que todos os cidadãos apresentem suas preocupações, contribuições e anseios para o engrandecimento do nosso país, com vista a cultivar a paz e a harmonia em prol do bem-estar dos moçambicanos. Defendeu ainda a necessidade para uma total entrega social e humana.
12: Tem de esperar, de fato, uma contribuição maior por nossa parte, como os consultados também conta muito. Porque se nós temos uma Comissão Nacional de Diálogo Inclusivo que vai até a base, ou está na base, eu julgo que este é o momento de quebrarmos o medo, o receio, de falarmos as coisas pelo próprio nome. Porque se nós estamos numa comunidade, numa sociedade, num bairro, onde nós sentimos as preocupações como moradores, na devida altura não conseguimos fazer as instâncias competentes para nos ajudar. Aquilo que tem sido nossa preocupação é água, é problema de via, é problema de comunicação entre pessoas na sociedade, o tratamento lá na sociedade entre as pessoas. E hoje o Estado, na pessoa do chefe do Estado, introduz este diálogo. Não conseguimos aportar as pessoas para escreverem este nosso sentimento e fazer chegar ao mais alto nível. Então estamos a desperdiçar a oportunidade exatamente que Sua Excelência criou. Então era bom que todos nós estivéssemos envolvidos a falarmos do que pensamos lá na comunidade.
11: Ao segundo Orlando Dias, aos mandatários do Presidente da República envolvidos neste processo, é importante que abram espaço para que as comunidades se sintam livres para expressar os seus sentimentos e registrem as preocupações de forma transparente.
12: A todos envolvidos, primeiro, os mandatários de Sua Excelência o Presidente da República, ao se lidarem com as massas, as comunidades, abram espaço que as pessoas também se sintam livres para falar. Anotem tudo e anotem de forma transparente para fazer chegar a mensagem, não omitindo algumas informações, porque aqui, por parte deles, não é momento de omissão, é momento de recolha de informações. Eu acredito que haverá um outro momento de buscar o que é que precisamos pôr em documento, mas neste momento de buscar, vamos recolher tudo o que ouvimos, de tal forma que ouvimos, por parte dos mandatários de Sua Excelência o Presidente. E por nossa parte, como eu havia dito, é a total entrega, a nossa participação, para evitarmos que amanhã digamos, eu queria, não consegui, aí vamos falhar, todo arrependimento é uma desgraça.
11: A Rádio Moçambique questionou sobre como decorre a auscultação sobre o diálogo nacional inclusivo no país. A nossa fonte respondeu.
12: E o balanço que eu faço é que foi positivo, porque eu pessoalmente já participei deste diálogo inclusivo em momentos de base. Já fomos à comunidade, eu já fui encontrado na comunidade como cidadão, tive oportunidade. Participei também em momentos e encontros com a sociedade acadêmica. Então, quer dizer, no nível local, no nível do posto, no nível distrital, então, até no nível de representação do Estado, eu já tive a oportunidade de participar em mesas redondas. Eu entendo que os momentos foram propícios para trazermos elementos suficientes para o diálogo.
11: Secretário Permanente do Distrito de Nampula, Orlando Dias, e a sua visão sobre os ganhos do diálogo nacional inclusivo que decorre no país já. O delegado distrital do Movimento Democrático de Moçambique, MDM, em Nampula, Américo Yamele, disse esperar que o diálogo seja de esperança, que possa convergir as diferenças dos moçambicanos.
13: Como recomendação, eu queria apelar a todos aqueles que são os atores deste diálogo inclusivo, que as nossas diferenças não podem ser motivo de ódio um do outro. Então, que haja um diálogo inclusivo de verdade, que haja esperança para os moçambicanos, que haja a união entre os moçambicanos por meio deste diálogo, que a exclusão não pode ser também o motivo da nossa ou do nosso pensar de forma diferente. O mais importante é que a gente quer viver bem aqui em Moçambique. Gente, queremos a liberdade, queremos trabalho, queremos tanto aquela coisa que é de bem para o nosso país. É isso que a gente interessa.
11: O dirigente político pede aos atores envolvidos no diálogo nacional inclusivo para que haja união entre os moçambicanos e que as diferenças não podem ser motivo de ódio.
13: Então, a diferença de ideias tem que convergir naquilo que é o crescimento do nosso país. Este diálogo inclusivo fosse algo que pudesse unir os moçambicanos, que pudesse tirar essas diferenças que nós temos simplesmente porque eu penso de forma diferente. Então, seria que tivéssemos uma união entre os moçambicanos, porque só o país pode crescer na diversidade.
11: Delegado distrital do Movimento Democrático de Moçambique, MDM, em Nampula, Américo Yamele, e o Diálogo Nacional Inclusivo, Albano Xavier, em Nampula.
3: Termina o compacto sobre o Diálogo Nacional Inclusivo. Despedem-se Daniel Faela na edição e apresentação e Bernardo Salomão na sonorização. Saudações e até uma próxima oportunidade.
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16: Saudações, estimado ouvinte. Está a começar mais uma edição do Gira Mundo, o programa da Rádio Moçambique, que aborda o essencial da atualidade internacional. Os destaques desta edição: a África do Sul está cada vez mais inóspita a estrangeiros africanos, com o agravamento dos atos de xenofobia. Metade da população do Malawi está contra a aplicação da pena de morte no país. A economia mundial poderá continuar a ressentir-se dos impactos do conflito no Médio Oriente, pelo menos até o final deste ano, mesmo com a assinatura do acordo entre os Estados Unidos e Irão, agendado para esta sexta-feira. Alerta o diplomata moçambicano Riyad Sidat. Está na companhia de Vitor África na produção e apresentação, com a sonorização de Francisco Jatte. A África do Sul está cada vez mais inóspita a estrangeiros africanos, com o agravamento dos atos de xenofobia. Grupos anti-imigrantes continuam a invadir residências de estrangeiros. Correspondente Eduardo Figurão.
17: E cresce o clima de medo no seio dos estrangeiros africanos à medida que caminhamos para o dia 30 deste mês, fixado como limite da presença de imigrantes indocumentados na terra do Rwanda. Apesar das próprias organizações que lideram as manifestações anti-imigrantes se distanciar da fixação desta data limite e apesar das garantias do próprio governo sul-africano, segundo as quais o dia 30 de junho será um dia normal, nas comunidades os estrangeiros temem um pior. Aqui no terreno, estes grupos anti-imigrantes continuam a invadir casas de estrangeiros onde exigem documentos e desalojam os donos. O exemplo mais recente é o de Rosettenville, nos arredores de Joanesburgo, onde a casa de um moçambicano foi alvo de uma visita indesejada de grupos anti-imigrantes. O compatriota foi violentado e só não perdeu a casa devido à pronta intervenção de vizinhos. A mesma sorte não teve um zimbabuiano que ficou sem a sua casa em Rosettenville. São este tipo de acontecimentos que não deixam sossegados estrangeiros, mesmo aqueles que residem na África do Sul, legalmente. Por isso mesmo, a cada dia que passa, o número de cidadãos que manifestam a intenção de regressar aos países de origem vai aumentando. A aumentar estão também as rusgas das autoridades sul-africanas, o que faz subir o número de pessoas que todos os dias são repatriadas, muitas delas em condições desumanas. E, para evitar um regresso inglório, as autoridades moçambicanas estão em contato com a contraparte sul-africana para permitir que, pelo menos, estes concidadãos levem consigo o pouco que conseguiram amealhar durante o longo tempo que trabalharam na terra do Rwanda. Essa equação inclui o uso de comboios para que as pessoas possam transportar seus pertences, o que não acontece atualmente, em que regressam, em muitos casos, somente com a roupa de corpo. Se a nível político e diplomático as coisas estão devidamente alinhadas, o mesmo parece não estar a acontecer no terreno onde os grupos anti-imigrantes continuam a agir impunemente. Nas províncias onde estas manifestações acontecem com maior frequência, os governos locais têm dito que estão em alerta máximo para evitar que as manifestações convocadas para o dia 30 de junho se tornem em fontes de mortes, assaltos e de destruição de bens. Na retina dos sul-africanos e do mundo estão as manifestações violentas de julho de 2021, que resultaram na morte de mais de 300 pessoas. No meio deste grande debate, parece ser de aceitar que os imigrantes ilegais não são a causa principal dos desafios que a África do Sul e os sul-africanos enfrentam.
16: No Malawi, 50% dos cidadãos acreditam que não existe nenhum crime que justifique a pena de morte. Uma pesquisa realizada pelo Afrobarometer, uma rede de investigação pan-africana e apartidária, com parceiros regionais e nacionais em toda a África, conclui que, contrariamente à maioria que diz não existir nenhum crime que justifique a pena de morte, 48% afirmam que a pena de morte é uma punição justa para as pessoas que cometeram os crimes mais graves, como o homicídio. Jornalista Sérgio Sixpence.
18: O governo do Malawi propôs consultas para a viabilização ou não da lei que abole a pena de morte e as opiniões colhidas mostram percepções divididas, o que reacende o debate sobre o assunto. O porta-voz do Ministério da Justiça e Assuntos Constitucionais, Frank Namangale, afirmou que, enquanto não se chega a uma conclusão, o governo do Malawi vai manter a moratória implementada em 1994. Disse que todas as pessoas que estavam anteriormente no corredor da morte receberam penas de prisão perpétua enquanto se espera pela realização de consultas nacionais sobre a abolição da pena capital para chegar a um consenso nacional sobre se a posição do Malawi em torno do assunto irá mudar ou permanecer a mesma. Em abril deste ano, o Parlamento sinalizou estar pronto para agir na abolição da pena de morte, caso o governo assuma a liderança na apresentação de um projeto de lei. O primeiro vice-presidente do Parlamento, Vitor Mussoa, afirmou numa reunião com representantes de várias partes interessadas em Lilongwe que os parlamentares estão abertos à abolição da pena de morte, mas salientou que o progresso depende de uma defesa coordenada liderada pelo Ministério da Justiça e Assuntos Constitucionais. Mas, na sua reação, o diretor de Direitos Políticos e Civis da Comissão de Direitos Humanos do Malawi, Peter Shisi, explicou que a comissão apoia a declaração de Cotonou de 2015 sobre a abolição da pena de morte em África. Afirmou que a abolição completa da pena capital não exige uma alteração à Constituição, mas sim a alteração do Código Penal. Chisse ilustrou que, para garantir que a alteração esteja em consonância com a política e a posição do governo sobre o assunto, o procedimento sempre foi o de que o ministro da Justiça deve preparar e apresentar um projeto de lei ao Parlamento. Assumiu que a forma como a pena de morte é executada constitui uma violação do direito à dignidade humana e a abolição desta lei vai alinhar o Código Penal local com o quadro jurídico internacional sobre a pena capital. As audiências parlamentares realizadas em 2022 constataram que 94% dos inquiridos apoiavam a abolição, enquanto um estudo de 2018 realizado pela PAS e pela Universidade de Cornell mostrou que a maioria dos líderes tradicionais em áreas com elevadas taxas de homicídios também se opunha à pena de morte. Ao comentar a percepção de 48% a favor da pena de morte, o diretor executivo do Centro para os Direitos Humanos, Educação, Aconselhamento e Assistência, Victor Nyango, disse que a tendência demonstra que a opinião pública continua dividida, mas indicou que isso é comum nos países em processo de abolição da pena capital. Sérgio Sixpence, em Blantyre.
16: Vamos agora até Tanzânia, país que juntamente com Uganda e Quênia vão contribuir com 84 mil milhões de dólares, cerca de 5 trilhões 466 bilhões de meticais no orçamento para o ano fiscal 2026-2027 dos países da África Oriental. O Quênia lidera em tamanho fiscal geral, com um orçamento de cerca de 37 bilhões, seguido pela Tanzânia, com cerca de 24 bilhões, enquanto Uganda aprovou cerca de 22,9 bilhões de dólares. Correspondente Monteiro Bonifácio.
19: Apesar do maior valor de dólares do Quênia, o orçamento da Tanzânia se destaca por sua maior taxa de crescimento e forte alocação para o desenvolvimento. O orçamento da Tanzânia representa um aumento de 10% em relação ao ano anterior, reforçando seu impulso em direção à expansão impulsionada pela infraestrutura. O governo está focado com os corredores de transporte, sistemas de energia, infraestruturas hídricas e o desenvolvimento industrial como parte da sua estratégia para fortalecer sua posição como um centro regional de logística e produção. Do orçamento total, 16,1 bilhões são alocados para despesas correntes, enquanto 8,1 bilhões são destinados em gastos com o desenvolvimento, uma participação relativamente forte em investimentos de capital para os padrões regionais. A infraestrutura fiscal está fortemente ancorada no financiamento doméstico, com cerca de 74% dos recursos previstos para serem arrecadados localmente, refletindo os esforços para fortalecer os sistemas tributários, ampliar a economia formal e expandir a arrecadação de receitas digitais. Enquanto isso, o orçamento do Quênia é moldado por pressões de consolidação fiscal, com uma parcela significativa de despesas direcionada ao serviço de dívida e obrigações correntes. Nairobi está se concentrando no aumento da receita, na eficiência dos gastos e investimentos seletivos, enquanto trabalha para estabilizar os níveis de endividamento, mantendo os serviços públicos essenciais e os gastos em infraestruturas. O Uganda está ancorado na agroindustrialização e no desenvolvimento do petróleo a longo prazo, com prioridades que incluem agregação do valor à agricultura, parques industriais, expansão energética e infraestrutura relacionada ao petróleo, que devem remodelar suas perspectivas fiscais nos próximos anos. Em toda a região, os governos estão cada vez mais adotando modelos de financiamento misto que combinam investimento público, capital privado e parcerias para o desenvolvimento, à medida que o aumento dos custos da dívida e as condições de financiamento global mais restritivas limitam o espaço fiscal. De Dar es Salaam para a Rádio Moçambique, Monteiro Bonifácio.

0: 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Esta semana, os Estados Unidos e Irão anunciaram o alcance de um acordo de suspensão das hostilidades militares por um período de 60 dias, isto é, 2 meses. O Giramundo contactou o especialista moçambicano em diplomacia, Riad Sidati, que analisou a atual situação do conflito no Médio Oriente.
1: Doutor Sidati, muito obrigado pela presença, por mais uma vez aceitar este convite da Rádio Moçambique para ajudar-nos a analisar estes acontecimentos do plano internacional. Esta semana tivemos o anúncio da assinatura do acordo que vai acontecer na sexta-feira, o acordo que vai pôr fim a estas hostilidades militares entre os Estados Unidos e também o Irão. Doutor, o que significa este acordo? Estamos a dizer que é o fim definitivo das hostilidades militares, deste conflito?
2: Muito obrigado mais uma vez por me chamarem. O acordo foi assinado digitalmente no domingo à noite por parte do Irão e dos Estados Unidos. Diz que vai haver um fim das hostilidades, a reabertura do Estreito de Hormuz, que era a principal condição dos Estados Unidos, e também o levantamento do bloqueio dos portos iranianos por parte dos americanos também. Então parece-me que é um acordo provisório que vai delimitar certas condições para as próximas negociações, que irão durar dentro destes 60 dias. Então o acordo é para 60 dias, de fim das hostilidades, para a reabertura do Estreito de Hormuz, para o, como o Presidente Trump diz, para o óleo começar a sair do Estreito, mas parece-me que vai haver outras condições que irão ser discutidas. Por exemplo, a questão nuclear vai ser discutida depois, dentro dos 60 dias ou depois. Também a situação no Líbano também está um bocadinho no ar, porque o Primeiro-Ministro Netanyahu diz que o Israel não está dentro deste acordo, mas o Presidente Trump diz que a situação no Líbano também irá ser incluída. Mas parece-me também que existem algumas divergências neste acordo provisório. Porque eu digo isso? Porque ainda não tivemos um comunicado dos dois países a falar destas condições. Então parece-me que os dois países agora estão a falar de coisas diferentes, como por exemplo os iranianos estão a mencionar que certos ativos, seus ativos congelados por parte dos americanos durante muitos anos irão ser libertados. Por exemplo, estão a falar de 12 bilhões de dólares no Qatar que irão ser libertados. Os americanos dizem que isso não está contido neste acordo provisório. Os iranianos também dizem que irão cobrar taxas para a saída dos navios do Estreito de Hormuz depois destes 60 dias. Destes 60 dias não irão cobrar, mas depois de 60 dias, mas os americanos dizem que nunca irá ser cobrado. Então parece-me que os dois lados estão a usar esta ambiguidade, ainda essa incerteza no acordo, para satisfazer as suas plateias domésticas.
1: Então, neste momento, nós estamos a falar de um acordo definitivo. É apenas por um período de 60 dias que depois teremos uma outra etapa. Que elementos podem determinar os próximos passos depois do fim deste período de 60 dias?
2: Acredito que a situação no Líbano vai ser importante. Temos que entender qual será o leverage que o Presidente Trump terá com o Primeiro-Ministro Netanyahu, entender como é que irá incluir o Israel neste acordo. Essa é a primeira situação. A segunda situação também será a forma quão rápida que o estreito irá ser aberto. Estou a falar das minas que estão no estreito. É dito que existem por volta de 6 mil minas que estão dentro, estão no estreito, que estão a impedir que os navios passem. Os navios, neste momento, já os navios, as empresas que detêm, dizem que não irão passar os seus navios nos próximos dias, porque ainda não têm certezas de que as minas já saíram. Então, existe também um push dos europeus, por parte dos britânicos e dos franceses, para ter eles já têm uma equipa preparada já há várias semanas para começar o trabalho de liberar as minas do estreito. Então, isso será também importante, porque para o Presidente Trump e para os americanos é muito importante, porque isto teve um grande impacto na economia global e, principalmente, para os americanos, por causa das eleições intercalares, porque eles querem que o Presidente Trump quer que o preço do petróleo deixe o mais rápido possível.
1: Este acordo vai ser assinado na sexta-feira, depois de tantas divergências. Em algum momento os Estados Unidos diziam uma coisa e depois irão, ou negavam, ou diziam não temos conhecimento disso. Então sempre foram os Estados Unidos na dianteira a anunciarem que temos um acordo disto, mas desta vez o Irão confirmou que de fato há este um pré-acordo para a assinatura deste acordo que vai ser na sexta-feira. Podemos dizer que os Estados Unidos é que estão mais interessados neste acordo?
2: Podemos dizer que sim, porque quem saiu a perder deste conflito foi os Estados Unidos. Se formos a ver, nós estamos numa situação de status quo ante, que é a situação que nós estávamos antes de 28 de fevereiro, mas por parte dos objetivos dos americanos que não foram atingidos. Mas por parte dos iranianos, podemos dizer que eles saíram mais fortes deste conflito, apesar de que foram atacados, tiveram a sua infraestrutura civil e muitas mortes, quase 3 mil mortes, mas a situação é que eles saíram mais fortes porque têm um novo poder através do Estreito de Hormuz, e agora parece-me que vão ter os seus ativos congelados também liberados, com uma coisa que eles queriam, que antes da guerra não estava a ser discutido. E hoje já está a ser discutido e parece-me que vai ser dito. Por mais que os americanos não o digam, mas os iranianos estão a dizer que os seus ativos vão ser congelados. Então parece-me que em várias frentes os iranianos saíram a ganhar, e também a situação regional, os países do Golfo estão numa nova condição. Será que vão confiar nos americanos agora nos próximos tempos? As bases americanas estão nos seus países, mas parece-me que há uma desconfiança de todos os países. Essas alianças que já existiam um tempo vão ser testadas nos próximos tempos.
1: É um conflito que impactou muito a economia global, o que implicou a subida de preços generalizada de vários bens e produtos. Doutor, depois desta assinatura, o mundo voltará ao normal que tínhamos antes deste conflito?
2: Bem, ainda não o sabemos, porque nas próximas semanas teremos ainda, como já tinha dito, essas missões que irão tentar liberar as minas do Estreito. Uhum. Essa é a condição número um. Falam-se de 6 mil minas, mas não sabemos o quão difícil é tirar de lá. Então parece-me que a situação do petróleo ainda vai estar incerta, pelo menos para os próximos meses, mas, na minha previsão, até o final do ano teremos uma situação incerta na economia global, na própria situação do petróleo. Mas depois dos 60 dias, ainda é uma dúvida como é que irá ser o acordo, porque a questão nuclear ainda vai ser discutida. O urânio enriquecido ainda está em Irão, através de acordo com os americanos. Isso irá ser discutido por todas as partes, como é que isso irá ser retirado de lá. A outra questão também será de como o próprio Estado irá ser gerido por parte do Omã e por parte do Irão, se irá haver alguma cobrança de taxas. Parece-me que os iranianos querem cobrar taxas para a saída, e isso está a levar uma força por parte dos países do Golfo a procurarem novas rotas alternativas, como, por exemplo, criarem mais pipelines através dos países, a criarem mais rotas entre os países para sair o seu petróleo. Países como a Arábia Saudita já estão mais bem preparados, porque têm o seu pipeline. Teve o seu pipeline já pronto desde há 20, 30 anos, porque já previa uma situação como essa, e a maioria do seu petróleo, uma parte do seu petróleo saiu desse pipeline durante estes últimos 2, 3 meses e ia pelo Mar Vermelho. Já os Emirates tinham o pipeline de Fujairah, que também ajudava na saída, mas não era suficiente para tirar todo o petróleo que precisam. Então parece-me que Além da incerteza da situação do Estreito, a procura para essas rotas alternativas por parte dos seus países, mas também importante para a restauração das instalações que foram atacadas, as instalações do gás natural do Qatar, as próprias algumas instalações petrolíferas que foram atacadas de vários países do Golfo. Isso irá levar um tempo para ser restaurado. Então, a situação do petróleo petróleo e a própria inflação permitirá ainda um impacto ainda crescido até o final do ano.
1: Uhum. Doutor Sedato, por que assinar este acordo na Europa? Um dos países que tem estado muito envolvido nas negociações e o Paquistão, por exemplo, podíamos esperar que se fosse assinado no Paquistão. E por que levar a assinatura até a Europa?
2: É interessante porque estamos agora no G7. O G7 é em Vienne, é muito perto de Genebra. Uhum. E a Genebra ainda continua, Vitor, uma das capitais do centro diplomático do mundo, uhum. com a maioria das organizações internacionais lá, como as Nações Unidas, a OMS, próprias grandes organizações internacionais. Mas parece-me foi oportuno também por causa do G7. Uhum. O G7 está em Vienne, na França, que é quase muito perto de Genebra. Então foi decidido que irá ser feito lá e parece que foi esse o motivo.
1: Uhum. Doutor, uma comparação muito breve. Nós temos um outro conflito aqui que é entre a Rússia e a Ucrânia, mas em termos de andamento parece-me que este conflito aqui no Médio Oriente, entre que opõe os Estados Unidos Israel do Irão, parece-me que há mais avanços do que no outro conflito. Como é que olha para esta situação?
2: Bem, demonstra mesmo que certos atores no plano internacional importam-se com os conflitos que têm mais importância na sua esfera doméstica. Então foi claramente a situação do Médio Oriente. Uhum. Os Estados Unidos gastou quase 100 bilhões de dólares neste conflito. Ainda mais a inflação importada que levou para os Estados Unidos. Uhum. E para o mundo, isso tudo afetou bastante ao próprio Partido Republicano e a própria administração Trump para preparação para as eleições intercalares. Então, parece-me que, apesar de que, em contrapartida, o próprio Estados Unidos saiu a ganhar em muitas partes, como a exportação do seu próprio gás natural e o petróleo, hoje os Estados Unidos é o maior exportador de gás natural e petróleo do mundo, com isso todos os países a enfrentarem problemas, é claro que eles ganharam com isso, mas o problema é que os Estados Unidos também importa petróleo, porque há muito petróleo que eles exportam que não o precisam, que é um certo tipo de petróleo, mas ao mesmo tempo depois importam outro petróleo que eles precisam. Então, isso é número um. Mas número dois também, o preço do petróleo nos Estados Unidos é na base do preço internacional e isso afeta bastante a sua economia. Então, mostra claro que a situação na Rússia tem um impacto mais para os europeus do que para um decision maker importante como os americanos.
1: Como é que a comunidade internacional pode influenciar para o alcance de um desfecho definitivo deste conflito no Médio Oriente?
2: Parece-me que já está a haver muita pressão e foi o que levou a isto. Os próprios europeus, agora no G7, vê-se muito o próprio Presidente Macron, a Primeira-Ministra Giorgia Meloni da Itália, que tem uma relação, vamos dizer, mais forte com o Presidente Trump, a criticar em geral nos últimos meses a situação no Médio Oriente, porque afetaram muito as suas economias, que são importadores de gás natural e de petróleo. Então, parece-me que já houve essa pressão no plano económico, também no plano diplomático, através do G7.
1: Muito obrigado. Conversamos com Riad Sedato, ele é diplomata moçambicano, formado na Universidade de Oxford e trabalhou nas Nações Unidas por muitos anos e tem estado aqui a ajudar-nos a compreender a atualidade internacional. Até a próxima, doutor Sedato.
2: Muito obrigado.
1: Obrigado. Giramundo já no fim, vamos fazer um breve olhar ao que acontece pelo mundo em notícia. Um mês após a declaração da epidemia do ébola na República Democrática do Congo, a Organização Médicos Sem Fronteiras alerta para lacunas na vigilância, diagnóstico, rastreio de contactos e envolvimento comunitário. A coordenadora de emergência da Médicos Sem Fronteiras defende uma resposta proporcional ao evento, visto que a epidemia de ébola está a superar os esforços de resposta. Kate White afirmou que ninguém sabe a verdadeira dimensão da doença. O que se sabe é que o ébola está a sobrecarregar a maioria dos centros de tratamento na província de Ituri, que registra 95% dos casos da doença.
0: O primeiro-ministro israelita Benjamin Netanyahu anunciou que vai candidatar-se às próximas eleições legislativas agendadas para outubro do ano em curso. Num encontro com jornalistas, o líder israelita, que procura um quarto mandato enquanto primeiro-ministro, manifestou otimismo na vitória. De acordo com a Lusa, Netanyahu enfrenta uma onda crescente de contestação de vários partidos da oposição e até de membros da sua coligação, com críticas à sua atuação durante o conflito com o Irã e o movimento xiita Hezbollah no Líbano. O Reino Unido anunciou a proibição de uso de Snapchat, TikTok e YouTube para crianças menores de 16 anos de idade. O primeiro-ministro britânico Keir Starmer diz que a medida visa proteger os jovens de conteúdo prejudicial e do tempo excessivo em frente às telas. A medida, que deverá entrar em vigor no início do próximo ano, integra o Reino Unido a um movimento global crescente para reforçar a segurança online das crianças. E pronto, caro ouvinte, termina assim o Gira Mundo. Durante perto de meia hora abordamos o essencial da atualidade internacional. Destacamos os seguintes assuntos. A África do Sul está cada vez mais inóspita a estrangeiros africanos com o agravamento dos atos de xenofobia. Metade da população do Malawi está contra a aplicação da pena de morte no país. A economia mundial poderá continuar a ressentir-se dos impactos do conflito no Médio Oriente, pelo menos até o final deste ano, mesmo com a assinatura do acordo entre os Estados Unidos e Irão, agendado para esta sexta-feira, alerta o diplomata moçambicano Riyad Sidat. Eu, Vitor África, produzi e apresentei este programa, sonorizado por Francisco Jatte. Até a próxima.
3: Em Moçambique são 21 horas.

0: caro ouvinte, as notícias a seguir apresentadas por Nelson Moando. Boa noite.
1: Boa noite, Sérgio. Que somos de ouvinte. Duas pessoas morreram e uma ficou ferida esta terça-feira na sequência de confrontos entre mototaxistas e agentes da Polícia da República de Moçambique na província de Tete. Os tumultos ocorreram nos bairros Samora Machel, Xingodes e Matundo, onde os condutores de motorizadas manifestavam contra a campanha de fiscalização rodoviária levada a cabo pela corporação. Segundo informações apuradas, alguns mototaxistas recusaram-se a submeter às ações de fiscalização, situação que levou a confrontos, destruição de bens e bloqueio de vias de acesso. O governador de Tete, Domingos Viola, lamentou a perda de vidas humanas e apelou a todos para o respeito das normas estabelecidas pelas autoridades. O presidente da República reuniu-se esta terça-feira com os presidentes e secretários-gerais dos partidos signatários do compromisso político para o diálogo nacional inclusivo para um balanço do processo de auscultação pública e definir a próxima etapa do diálogo nacional. No encontro, a liderança dos partidos fez uma avaliação positiva da auscultação pública, considerando que o processo representou um marco importante na consolidação da participação cívica e democrática do país. Falando à imprensa no final da sessão, o presidente da Comissão Técnica para o Diálogo Nacional Inclusivo, Edson Makwakwa, afirmou que foi um processo que se traduziu num dos momentos mais altos de exercício da soberania, da cidadania e da participação ativa. Segundo Edson Makwakwa, o processo revelou uma forte adesão da sociedade ao diálogo nacional e anunciou que a próxima etapa do processo terá início no dia 29 de junho, com a realização das audições públicas. O governo garante que continua a efetuar reformas económicas para estabelecer a consolidação fiscal no país. A garantia foi avançada esta terça-feira em Maputo pelo porta-voz do Conselho de Ministros, Salim Valá, à saída de mais uma reunião do órgão. Salim Valá explicou que as despesas de funcionamento continuam altas, o que dificulta a realização plena de investimentos do Estado em diversas áreas. Na ocasião, o porta-voz do governo referiu que o Executivo está expectante na assinatura de um novo acordo de financiamento com o Fundo Monetário Internacional, que continua a monitorar o desempenho económico do país.
2: Nós ouvimos aqui, foi extinto o Parque de Tecnologias de Maluane, é mesmo para evitar redundâncias, sobreposições, não é? Vamos continuar nesta linha, no sentido de, na próxima missão, provavelmente em setembro virá para cá, e possamos prosseguir durante estes meses que nos levarão até lá a trabalhar, continuar a fazer reformas, continuar a fazer a nossa parte no processo para que efetivamente o governo tenha um novo projeto com o FMI, que isto sinaliza aos mercados financeiros uma situação mais vantajosa.
1: Esta terça-feira, o Conselho de Ministros aprovou a proposta de lei que autoriza o governo a rever o Código de Estrada, que será submetido à Assembleia da República. A governadora de Gaza reafirma o compromisso do governo na criação de condições para reforçar a proteção, controle e vigilância contra todas as formas de violência que afetam a criança. Margarida Mapanzeni Shongo destacou que a proteção de menores exige o envolvimento de toda a sociedade. A governadora de Gaza falava esta terça-feira no encerramento das festividades da Quinzena da Criança.
3: Ao longo destes 15 dias, entre as atividades realizadas, destacam-se palestras, debates comunitários, campanhas de sensibilização e ações educativas orientadas para a prevenção de práticas nocivas ao desenvolvimento integral da criança, as piores formas de trabalho infantil, a frequência de menores em clubes noturnos, o consumo de álcool e drogas, a negligência familiar e outras formas de violência e exploração.
1: No evento, as crianças apelaram ao governo para que continue a reforçar as ações de proteção, garantindo um ambiente seguro e propício ao crescimento. A secretária de Estado dos Negócios Estrangeiros e Comunidades Moçambicanas no Exterior, Maria de Fátima Manso, visitou esta terça-feira e solidarizou-se com a família moçambicana vítima de ataques xenófobos na cidade sul-africana de Johannesburg. No último domingo, um grupo de sul-africanos tentou, sem sucesso, apoderar-se da casa do moçambicano Celso Xavier, no bairro Rossendville. No rescaldo do ataque violento, Celso Xavier ficou ligeiramente ferido, A casa só foi vandalizada e vários bens foram saqueados. Maria de Fátima Manso lamentou o sucedido em Johannesburg.
4: Queremos aqui prestar a nossa solidariedade não só aos nossos compatriotas aqui, como também àqueles que sofreram da pele, que sofreram todos estes ataques que nós pudemos constatar que aconteceram aqui. E também agradecer a bravura daqueles compatriotas que foram socorrer.
1: A governante reiterou o apelo para que todos os moçambicanos em situação ilegal na África do Sul regressem voluntariamente ao país. Atualidade internacional. O presidente da África do Sul, Cyril Ramaphosa, apelou esta terça-feira aos sul-africanos para não fazerem dos imigrantes os bodes expiatórios dos seus problemas, referindo-se nomeadamente ao desemprego em massa e à criminalidade galopante que o país vive. A África do Sul tem vindo a enfrentar há vários meses manifestações em todo o país exigindo a saída de imigrantes clandestinos. Apesar das manifestações nunca terem ultrapassado alguns milhares de pessoas, o certo é que as mesmas vieram acompanhadas de um sentimento de ódio xenófobo online e tiveram grande repercussão mediática. Alguns imputam os problemas do governo atual, o desemprego, a criminalidade e a mediocridade

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1: Nós, o jornalista Nelson Mando para atualizar a informação. Boa noite.
2: Boa noite, Henrique Dias e ouvinte. Duas pessoas morreram e uma ficou ferida esta terça-feira na sequência de confrontos entre mototaxistas e agentes da Polícia da República de Moçambique na província de Tete. Os tumultos ocorreram nos bairros Samora Machel, Xingodes e Matundo, onde os condutores de motorizadas manifestavam contra a campanha de fiscalização rodoviária levada a cabo pela corporação. Segundo informações apuradas, alguns mototaxistas recusaram-se a submeter às ações de fiscalização, situação que levou a confrontos, destruição de bens e bloqueio de vias de acesso. O governador de Tete, Domingos Viola, lamentou a perda de vidas humanas e apelou a todos para o respeito das normas estabelecidas pelas autoridades. O presidente da República reuniu-se esta terça-feira com os presidentes e secretários-gerais dos partidos signatários do compromisso político para o diálogo nacional inclusivo para um balanço do processo de auscultação pública e definir a próxima etapa do diálogo nacional. No encontro, a liderança dos partidos fez uma avaliação positiva da auscultação pública, considerando que o processo representou um marco importante na consolidação da participação cívica e democrática do país. Falando à imprensa no final da sessão, o presidente da Comissão Técnica para o Diálogo Nacional Inclusivo, Edson Makwakwa, afirmou que foi um processo que se traduziu num dos momentos mais altos de exercício da soberania, da cidadania e da participação ativa. Segundo Edson Makwakwa, o processo revelou uma forte adesão da sociedade ao diálogo nacional e anunciou que a próxima etapa do processo terá início no dia 29 de junho, com a realização das audições públicas. O governo garante que continua a efetuar reformas económicas para estabelecer a consolidação fiscal no país. A garantia foi avançada esta terça-feira em Maputo pelo porta-voz do Conselho de Ministros, Salim Valá, à saída de mais uma reunião do órgão. Salim Valá explicou que as despesas de funcionamento continuam altas, o que dificulta a realização plena de investimentos do Estado em diversas áreas. Na ocasião, o porta-voz do governo referiu que o Executivo está expectante na assinatura de um novo acordo de financiamento com o Fundo Monetário Internacional, que continua a monitorar o desempenho económico do país.
3: Nós ouvimos aqui, foi extinto o Parque de Tecnologias de Maluane, é mesmo para evitar redundâncias, sobreposições, não é? Vamos continuar nesta linha, no sentido de, na próxima missão, provavelmente em setembro virá para cá, e possamos prosseguir durante estes meses que nos levarão até lá a trabalhar, continuar a fazer reformas, continuar a fazer a nossa parte no processo para que efetivamente o governo tenha um novo projeto com o FMI, que isto sinaliza aos mercados financeiros uma situação mais vantajosa.
2: Esta terça-feira, o Conselho de Ministros aprovou a proposta de lei que autoriza o governo a rever o Código de Estrada, que será submetido à Assembleia da República. A governadora de Gaza reafirma o compromisso do governo na criação de condições para reforçar a proteção, controle e vigilância contra todas as formas de violência que afetam a criança. Margarida Mapanzeni Shongo destacou que a proteção de menores exige o envolvimento de toda a sociedade. A governadora de Gaza falava esta terça-feira no encerramento das festividades da Quinzena da Criança.
4: Ao longo destes 15 dias, entre as atividades realizadas, destacam-se palestras, debates comunitários, campanhas de sensibilização e ações educativas orientadas para a prevenção de práticas nocivas ao desenvolvimento integral da criança, as piores formas de trabalho infantil, a frequência de menores em clubes noturnos, vícios, o consumo de álcool e drogas, a negligência familiar e outras formas de violência e exploração.
2: No evento, as crianças apelaram ao governo para que continue a reforçar as ações de proteção, garantindo um ambiente seguro e propício ao crescimento. A secretária de Estado dos Negócios Estrangeiros e Comunidades Moçambicanas no Exterior, Maria de Fátima Manso, visitou esta terça-feira e solidarizou-se com a família moçambicana vítima de ataques xenófobos na cidade sul-africana de Joanesburgo. No último domingo, um grupo de sul-africanos tentou, sem sucesso, apoderar-se da casa do moçambicano Celso Xavier, no bairro Rossendville. No rescaldo do ataque violento, Celso Xavier ficou ligeiramente ferido, a casa foi vandalizada e vários bens foram saqueados. Maria de Fátima Manso lamentou o sucedido em Joanesburgo.
5: Queremos aqui prestar a nossa solidariedade não só aos nossos compatriotas aqui, como também àqueles que sofreram da pele, que sofreram todos estes ataques que nós pudemos constatar que aconteceram aqui. E também agradecer a bravura daqueles compatriotas que foram socorrer.
2: A governante reiterou o apelo para que todos os moçambicanos em situação ilegal na África do Sul regressem voluntariamente ao país. Atualidade internacional. O presidente da África do Sul, Cyril Ramaphosa, apelou esta terça-feira aos sul-africanos para não fazerem dos imigrantes os bodes expiatórios dos seus problemas, referindo-se nomeadamente ao desemprego em massa e à criminalidade galopante que o país vive. A África do Sul tem vindo a enfrentar há vários meses manifestações em todo o país exigindo a saída de imigrantes clandestinos. Apesar das manifestações nunca terem ultrapassado alguns milhares de pessoas, o certo é que as mesmas vieram acompanhadas de um sentimento de ódio xenófobo online e tiveram grande repercussão mediática. Alguns imputam os problemas do governo atual, o desemprego, a criminalidade e a mediocridade dos serviços públicos aos cidadãos estrangeiros, salientou o presidente da África do Sul num discurso por ocasião do Dia da Juventude, que assinala o levantamento do Soweto em 16 de junho de 1976. O tempo. A cidade de Itato pode restar esta quarta-feira 31 graus centígrados de temperatura máxima, seguida por Inhambane, Beira, Nampula e Pemba com 29 graus. Para Quelimane prevê-se 28 graus, Maputo, Xai-Xai e Vilanculo 27 e, por fim, Chimoio

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1: Ouvinte, boa noite, bem-vindo ao último jornal. São destaques desta edição: confrontos entre mototaxistas e agentes da Polícia da República de Moçambique terminam em morte de duas pessoas e ferimento de uma outra na província de Tete. Setor empresarial em Nampula, em coordenação com o governo, afina a máquina para a Feira Económica Provincial, FENA, a realizar-se próxima semana. No desporto, Costa do Sol lidera provisoriamente o Moçambola 2026 após derrotar na tarde de hoje o Xingal de Tete por 1-0. No estrangeiro, o presidente norte-americano Donald Trump anunciou hoje que pretende submeter à cimeira do G7 o acordo de paz alcançado com o Irão. Acompanhe já a seguir o desenvolvimento destas e outras notas da atualidade nacional e internacional no último jornal. Michel Horácio está na sonorização e Júlio uma volta na edição e apresentação. Uma vez mais, boa noite e votos de uma ótima audição.

0: Duas pessoas morreram e uma outra contraiu ferimento na sequência de confrontos entre mototaxistas e agentes da Polícia da República de Moçambique em Tete. Assunto a desenvolver lá mais adiante neste jornal. Para já, em mais uma sessão ordinária esta terça-feira do Conselho de Ministros, o Executivo reafirmou estar a efetuar reformas económicas para estabelecimento da consolidação fiscal no país. Jornalista Leopoldo Agapito.
1: O porta-voz do Conselho de Ministros, Salimo Valá, explicou que as despesas de funcionamento continuam altas, o que dificulta a realização plena de investimentos do Estado nas áreas de infraestruturas económicas, sociais e outras. Valá, que falava no final da reunião do Conselho de Ministros, anotou que estas são algumas das recomendações deixadas pela missão do Fundo Monetário Internacional, FMI, que esteve recentemente em Maputo. Aliás, o governante mostrou-se expectante para a assinatura de um novo programa de cooperação com o Fundo Monetário Internacional em setembro, mês previsto para o retorno da missão a Moçambique.
2: Nós ouvimos aqui, foi extinto o Parque de Tecnologias de Maluane, é mesmo para evitar redundâncias, sobreposições, não é? Vamos continuar nesta linha, no sentido de, na próxima missão, provavelmente em setembro virá para cá, e possamos prosseguir durante estes meses que nos levarão até lá, a trabalhar, continuar a fazer reformas, continuar a fazer a nossa parte no processo, para que efetivamente o governo tenha um novo projeto com o FMI, que isto sinaliza aos mercados financeiros uma situação mais vantajosa.
1: O governo aprovou ainda a proposta de lei que autoriza o Executivo a rever o Código de Estrada, que será submetido à Assembleia da República. O porta-voz do Conselho de Ministros disse que a revisão pretende adequar as normas do Código de Estrada às dinâmicas do trânsito rodoviário nacional e internacional, aos avanços tecnológicos e à mobilidade sustentável. Salim Valá anotou que a medida pretende ainda reforçar os mecanismos de controle de contravenções nas estradas, onde se inclui a instalação de câmaras de segurança nas rodovias.
2: O assunto de introdução das câmaras de vigilância, a mensagem é clara. Estes mecanismos vão ser adotados apenas para fins rodoviários, de controle rodoviário, e tem a ver com esta inovação que vai ser introduzida, não é? E que não tem nada a ver com aquilo que aconteceu no passado, no projeto anterior.
1: Porta-voz do Conselho de Ministros, Salim Valá. O governo aprovou, entre outros instrumentos legais, a resolução que autoriza o ministro dos Desportos a criar uma equipa técnica para negociar o ajuste direto com a Associação Desportiva Black Bulls e a The Sport Club os termos para requalificar o Parque dos Continuadores na cidade de Maputo.
0: O setor empresarial em Nampula está a trabalhar em estreita ligação com o governo na preparação da Feira Económica Provincial de Nampula, FENA, a realizar-se próxima semana na cidade capital. Júlio Moro.
3: Trata-se de um evento que entra para a sua sétima edição, onde, neste momento, mais de 240 empresas, entre nacionais e estrangeiras, já confirmaram a sua participação. O presidente do Conselho Empresarial Provincial de Nampula, Shaquille Amadi, disse que, olhando pela importância da FENA para novos investimentos da província, é crucial continuar a mobilizar várias esferas interessadas ao evento. Shaquille Amadi explicou que o envolvimento ativo do setor privado nos aspectos preparatórios visa fazer com que não haja impedimento aos demais interessados e, neste momento, o nível de preparação está avançado.
4: Estamos num nível muito avançado e é satisfatório até agora. Não há nada que mostra impedimentos. A CTA está envolvida neste processo da criação do FENA. Como podem ver, haverá espaço para muitos, embora sejam stands limitados, tenhamos stands limitados, espaços limitados, mas há espaço para expor e o setor privado está empenhado, está empolgado para poder participar neste FENA. Está-se a trabalhar de uma forma transparente, está aberto, as listas estão lá visíveis e notórias, portanto, está-se a envolver o setor privado, estamos aqui nós de prontidão para que possamos gerir esta parte para que não haja nenhuma especulação neste nível.
3: Presidente do Conselho Empresarial Provincial de Nampula, Shaquille Amadi. Através do governo, a nossa reportagem ficou a saber esta segunda-feira que espera-se neste evento expositores do Brasil, Mali, Malawi e Tanzânia. A partir da cidade de Nampula, Júlio Moro.
0: A secretária de Estado dos Negócios Estrangeiros e Comunidades Moçambicanas no Exterior, Maria de Fátima Manso, esta terça-feira visitou e solidarizou-se com a família de moçambicanos vítima de ataques xenófobos na cidade sul-africana de Joanesburg. Jornalista Eduardo Figurão.
5: No último domingo, um grupo de sul-africanos tentou, sem sucesso, apoderar-se da casa do moçambicano Celso Xavier, no bairro Zetenville. No rescaldo do ataque violento, Celso Xavier ficou ligeiramente ferido. A casa foi vandalizada e vários bens foram saqueados.
6: A comoção começou dali, daquela casa. Tiraram as coisas daquela casa. Meu filho viu aquilo tudo. Eu estava no serviço, ele ligou-me, voltei para casa a correr e estacionei a carrinha ali. Então, depois, 20, 30 minutos depois deles terem conseguido tirar tudo daquela casa, vieram para aqui com alavancas, katanas, todo tipo de instrumento que é para arrombar. Eu então saí da carrinha e tentei impedir a eles, como eram muitos, volta de 30, 40, eram muitos. Fiquei ali no portão que é para tentar empurrar a eles, puxar as alavancas, mas como eram muitos, eles puxaram-me, esfaquearam-me, puseram-me no chão, pisaram. Então começaram a arrombar a casa toda, arrombaram tudo, começaram a tirar toda a roupa, começaram a vandalizar. Até os mantimentos que a gente tinha na geleira, nos armários, carregaram tudo.
5: Maria de Fátima Manso lamentou o sucedido em Joanesburgo e com outros moçambicanos vítimas de ataques xenófobos na África do Sul.
7: Queremos aqui prestar a nossa solidariedade não só aos nossos compatriotas aqui, como também àqueles que sofreram da pele, que sofreram todos estes ataques que nós podemos constatar que aconteceram aqui. E também agradecer a bravura daqueles compatriotas que foram socorrer.
5: A governante reiterou o apelo para que todos os moçambicanos em situação ilegal na África do Sul regressem voluntariamente ao país.
7: No momento em que decidirem entrar novamente para aqui, para a África do Sul, estejam mais organizados, com documentos. É um apelo que nós fazemos aqui, transmitir esta mensagem.
5: Maria de Fátima Manso terminou esta terça-feira a visita de trabalho à África do Sul, que serviu para fazer o acompanhamento do processo de assistência aos moçambicanos vítimas de ataques xenófobos. Rádio Moçambique, Eduardo Figurão, Joanesburgo.
0: Malária mata 73 pessoas em 5 meses na província do Niassa. O fato está a tirar sono às autoridades que já estão a intensificar ações de mitigação da doença. Jornalista Mércio João.
8: No presente ano foi verificada uma subida de casos da doença, ao serem registados 377.942 casos contra 344.052 do igual período da época finda. Os distritos de Quamba, Mecanhelas e Mandimba apresentam maiores riscos da doença se comparados com os restantes 13 da província. Como forma de estancar a prevalência da doença, o Conselho Executivo Provincial de Niassa destaca a contínua distribuição de redes mosquiteiras, pulverização domiciliar e o reforço da educação sanitária nas comunidades, como as medidas em seguimento. A matéria foi de debate na 7ª sessão ordinária do CEP, realizada esta terça-feira, e a conferência de imprensa prestada pelo porta-voz do evento, Matias Chapungo.
9: Apesar do elevado número de casos, as ações de distribuição de rede de mosquiteiras e pulverização ajudaram a manter a taxa de letalidade sob controle, registando-se 73 óbitos no período de análise contra 75 de igual período do ano transato.
8: Paralelamente à malária, estão as doenças diarreicas que inquietam o Conselho Executivo Provincial de Niassa, principalmente com a notificação nos últimos 5 meses de 26.265 casos sem óbitos.
9: Graças à pronta intervenção médica e ao pré-posicionamento de kits de hidratação, o surto não resultou em óbito. O Executivo tem reforçado as condições de saneamento do meio e o acesso à água potável nas comunidades para baixar a ocorrência de doenças de origem hídrica.
8: Matias Chapungo, porta-voz da 7ª Sessão Ordinária do Conselho Executivo Provincial de Niassa, realizada esta terça-feira, e a preocupação do Governo para a mitigação da malária e doenças diarreicas nesta parcela do país. Mércio João, a partir de Lixinga.
0: Recuperamos esta nota. Duas pessoas morreram e uma outra contraiu ferimento na sequência de confrontos entre mototaxistas e agentes da Polícia da República de Moçambique em Tete. Jornalista Onésio Joe.
10: Os tumultos ocorreram nos bairros Samora Machel, Xingodze e Matundo, onde os condutores de motorizadas manifestavam-se contra a campanha de fiscalização rodoviária levada a cabo pela corporação. Segundo informações apuradas, alguns mototaxistas recusaram-se a submeter as ações de fiscalização, situação que rapidamente degenerou em confrontos, destruição de bens e bloqueio de vias de acesso. Durante várias horas, a circulação de pessoas e bens esteve condicionada devido às barricadas erguidas ao longo da Estrada Nacional número 7, uma das principais vias que atravessa a cidade. A diretora-geral do Hospital Provincial de Tete, Neide Duarte, confirmou a entrada de dois corpos e fala de quadro clínico dos feridos.
11: Deram entrada três pacientes, sendo dois óbitos externos, significa que já vieram mortos, né? E temos um paciente neste momento no bloco operatório a ser operado numa das pernas, mas não corre grande perigo de vida.
10: Na sequência destes acontecimentos, o governador de Tete lamentou a ocorrência das mortes e apelou a todos para o respeito às normas estabelecidas pelas autoridades. Domingos Viola sublinhou que a paz e a tranquilidade constituem bens coletivos dos moçambicanos e devem ser preservadas por todos os cidadãos.
12: E queremos lamentar essas perdas de vida, não é desnecessário, porque a ideia é, quem tem uma motorizada, quer fazer negócio de táxi, tem que cumprir com regras. É que a moto tem que ter registro, o condutor tem que usar capacete para sua proteção, o passageiro ID tem que usar capacete para sua proteção, mas não é isso que estamos a exigir. Então nós queremos fazer as coisas de qualquer maneira e não é boa conduta que estamos a tomar.
10: Domingos Viola, governador de Tete, e a necessidade de reforçar o diálogo entre as autoridades e os operadores de mototáxi por forma a não comprometer a segurança pública e a livre circulação de pessoas e bens. Da cidade de Tete, Onésio Jô.
0: 15 cidadãos de nacionalidade etíope foram neutralizados pela Polícia da República de Moçambique no distrito de Ili, na Zambésia, por imigração ilegal. Caetano Alberto.
13: Os cidadãos neutralizados na última quinta-feira terão entrado no país a partir da fronteira entre Milange e Malawi. A informação foi avançada pela porta-voz da Polícia da República de Moçambique, Belarmina Henriques.
14: Um cidadão no Bairro Novo teria flagrado a sua esposa no ato sexual com outro homem na sua própria residência e, enfurecido, o mesmo proferiu golpes fortes no cidadão que amantizava com a esposa até perder a vida. E, posto isto, o mesmo enterrou o corpo na vizinhança, uma casa abandonada.
13: Por seu turno, o chefe de Relações Públicas na Direção Provincial de Imigração da Zambésia, Valeriano Bento, diz que a instituição trabalha no sentido de encontrar os responsáveis pela entrada desses imigrantes ilegais.
14: E quando a polícia tomou conhecimento, fez o seu trabalho, que é dar seguimento, e foi possível neutralizar esse cidadão ontem e encontra-se sob custódia policial. E a referida senhora, neste caso dos autos, encontra-se a monte.
13: Valeriano Bento, chefe de Relações Públicas na Direção Provincial de Imigração na Zambésia. Kilimani, Caetano Alberto.
0: Hoje é Dia da Criança Africana. As autoridades do Niassa reiteram o compromisso de continuar a promover ações de luta contra todas as formas de violação dos direitos da criança nesta província. Jornalista Maria Fazenda.
15: O combate às uniões prematuras e forçadas, gravidezes precoces, trabalho infantil, tráfico de menores, são algumas práticas criminosas que prejudicam o desenvolvimento das crianças. O pronunciamento foi feito esta terça-feira em Dixinga, por ocasião do Dia da Criança Africana, que hoje se assinala, ato que serviu para encorajar o envolvimento de todos os segmentos da sociedade na proteção dos direitos da criança. Paulo Chomar, em representação da Direção de Gênero, Criança e Ação Social, disse que toda a criança goza de direitos e liberdades fundamentais que devem ser respeitados por todos.
16: Queremos reafirmar que o governo de Moçambique, em especial o Conselho Executivo Provincial, está comprometido à causa da criança. Daí que meninos têm a responsabilidade de cumprir os vossos deveres, reduzindo o número das desistências nas escolas, reprovações, não aderência às uniões prematuras e respeitar aos mais velhos.
15: Em mensagem, as crianças pedem esforço de todos na luta contra comportamentos que minam o futuro desta camada social.
17: Amigas de viva voz, gritemos que as uniões prematuras não. Livre-nos de todas as formas de abusos e males.
15: O 16 de junho, Dia da Criança Africana, este ano é comemorado o sublema Acesso Universal à Água, Saneamento e Higiene para todas as crianças em África. Maria Fazenda Lixinga.
0: Autoridades no Niassa reiteram o compromisso de continuar a promover ações de luta contra todas as formas de violação dos direitos da criança nesta província. E na província de Tete, Otília Bendito.
18: A secretária do Estado em Tete exorta as lideranças comunitárias e a sociedade para se unirem no combate a atos de violência dos direitos dos petizes. Um dos males é a violência sexual de menores, que em algumas vezes ocorre no seio familiar e por parentes. Cristina Mafumo apela para o cuidado redobrado dos pais e encarregados de educação, de modo a proteger as crianças. A dirigente falava esta terça-feira no distrito de Mutarara, no início da sua visita de 3 dias. A secretária do Estado em Tete disse ainda constituir preocupação do governo e não só as uniões prematuras, pelo que exortou.
19: Queremos apelar aos pais encarregados de educação, líderes comunitários, para abandonarmos esta prática de casamentos prematuros que tem estas consequências, mas acima de tudo também a violação sexual das raparigas. Hoje essas violações partem das nossas casas. É o tio, é o primo, é o avô, é o padrasto, é o vizinho. Queremos repudiar que isso não deve acontecer.
18: Cristina Mafumo, secretária do Estado em Tete, interagiu com as crianças à sua chegada a Nyamayabwe.
19: Nossa criança, queremos mais uma vez vos saudar, dizer que cresçam, a vossa prioridade agora é o quê? É estudar. Isto é que é prioritário.
18: Secretária do Estado em Tete, Cristina Mafumo, falava às crianças do município de Nyamayabwe, em Mutarara, neste Dia da Criança Africana. De Nyamayabwe, sede distrital de Mutarara, Otília Bendito.
0: E a governadora de Gaza reafirma o compromisso do governo na criação de condições para reforçar a proteção da criança, controlo e vigilância contra todas as piores formas de trabalho infantil que afetam esta camada social. Jornalista Jaime Vanécio.
20: É um pronunciamento feito no distrito do Limpopo durante a cerimónia provincial de encerramento da quinzena da criança. Na ocasião, Margarida Mapanzen Hlongo destacou que a proteção de menores exige o envolvimento de toda a sociedade, tendo apontado atividades como palestras sobre o combate a uniões prematuras, trabalho infantil, entre outras ações de promoção e defesa dos direitos da criança.
21: Ao longo destes 15 dias, entre as atividades realizadas, destacam-se palestras, debates comunitários, campanhas de sensibilização e ações educativas orientadas para a prevenção de práticas nocivas ao desenvolvimento integral da criança, as piores formas de trabalho infantil, a frequência de menores em clubes noturnos, o consumo de álcool e drogas, a negligência familiar e outras formas de violência e exploração. Estas ações reforçam a convicção de que a proteção da criança é uma responsabilidade coletiva.
20: No evento, as crianças apresentaram também as suas preocupações e apelaram ao governo para que continue a reforçar as ações de proteção, garantindo um ambiente seguro e propício ao seu crescimento.
22: Pedimos que continue a priorizar as escolas, garantindo que nenhuma criança especialmente as raparigas e as crianças com deficiência, fiquem fora das salas de aula. Apelamos ao reforço do combate às uniões prematuras e à violência doméstica. Queremos crescer num ambiente seguro, onde possamos ser apenas crianças, brincar, aprender e sonhar.
20: Crianças em Gaza pedindo ao governo melhores ações com vista a garantir um ambiente seguro e propício ao seu crescimento. De Xaixai, Jaime Vanessa.
0: Salários abaixo do mínimo estabelecido por lei, falta de horários fixos de trabalho são algumas inquietações dos empregados domésticos da província de Tete, apresentados hoje por ocasião do Dia do Empregado Doméstico. Adriano Bicuane.
1: Estas e outras preocupações foram manifestadas pela secretária provincial do Sindicato Nacional dos Empregados Domésticos à margem do desfile realizado esta terça-feira, organizado por ocasião do Dia Internacional do Trabalhador Doméstico. Ornella Assis sublinhou que a falta de contratos por escrito é uma situação que complica a resolução dos conflitos laborais que envolvem os trabalhadores do seu ramo e o patronato. Aquela sindicalista apela aos empregadores para serem mais humanistas para com os trabalhadores, tendo em conta o custo de vida na província em particular e no país em geral.
2: Nossos patrões, por favor, que olhem pela lei, porque eles estão a trabalhar, acredito, muitos dos patrões. Ninguém contrata um trabalhador doméstico a saber que não tem onde ter fundo para pagar um trabalhador igual. Daqui olhem a nós como se fôssemos iguais, porque o emprego é emprego. Casa deles é a nossa casa, lar deles é o nosso lar. Os filhos deles são a nossa responsabilidade. Então, se ele nos confia deixar a casa, que possa nos tratar também com respeito. Termos hora de entrada, termos hora fixa de saída, termos um salário mínimo normal, não sendo esse 1.800 não nos ajuda em nada. Olhando também pela cesta básica, a vida de agora está muito difícil. Se pedirmos o aumento, que possa nos olhar pela parte positiva para nós também. Agradecia que os patrões olhassem para esse lado positivo para nós.
1: Secretária Provincial do Sindicato Nacional dos Empregados Domésticos de Tete, quando falava à Rádio Moçambique por ocasião do Dia Internacional do Trabalhador Doméstico, Ornella Assis, disse que as inquietações dos empregados domésticos têm sido canalizadas ao patronato através da OTM Central Sindical. Da cidade de Tete, Adriano Bicuane.
0: E na província de Sofala, trabalhadores domésticos exigem a implementação do salário mínimo para a classe e o respeito pelos seus direitos pelos empregadores. Felipe Jorge.
4: Exigem igualmente melhores condições de trabalho e um incentivo salarial. A secretária provincial do Sindicato Nacional dos Trabalhadores Domésticos em Sofala, Márcia Vilanculos, disse que o salário não chega para o sustento das suas famílias, daí a necessidade de uma revisão, falando por ocasião do Dia Internacional dos Trabalhadores Domésticos, que se assinala esta terça-feira. Márcia Vilanculos acusou os empregadores de incumprimento do horário de trabalho e graves atropelos à legislação laboral.
23: Considerem as vossas trabalhadoras, porque as vossas trabalhadoras é que cuidam das vossas casas. Nós temos incentivado para que trate a casa do trabalhador como se fosse sua casa. Então, tem que cumprir com aquilo que é o seu dever no local de trabalho. Isso incentiva o empregador a tirar um bom salário para si, aumentar o salário para si. Mas hoje, como bem, acho que aqui em Jorge temos um número de 400 de trabalhadores domésticos. Por quê? Porque os patrões não deixam os trabalhadores domésticos virem se alegrarem numa data como hoje, o Dia Internacional dos Trabalhadores Domésticos. Tem pedido, mas quando chega o seu dia lá no seu setor de trabalho, eles têm deixado tudo para participar lá. E as trabalhadoras domésticas têm deixado tudo nas suas casas para cuidar daquilo que é o lar do patrão. Mas o patrão não cumpre.
4: Há na província de Sofala cerca de 3 mil trabalhadores domésticos inscritos no sindicato. Felipe Jorge, Beira.
0: No desporto, Costa do Sol lidera provisoriamente o Bola 2026 após derrotar na tarde de hoje o Xingal de Tete por 1-0. Adão Matimbe.
24: No arranque da sexta jornada nesta terça-feira, o Canário voou alto na Machique-Chique e venceu o Xingal de Tete por 1-0 com golo do internacional malauiano Richard Mbulu. Assim sendo, o Costa do Sol cola-se na liderança ao Ferroviário da Beira com os mesmos 11 pontos, fato que tranquiliza o técnico luso dos canarinhos. Horácio Gonçalves.
3: A primeira parte também não foi má. Não aproveitámos as oportunidades. A segunda parte também tivemos mais oportunidades e não conseguimos concretizar. De qualquer das formas, acho que no conjunto geral a equipa esteve bem. A segunda parte foi mais vertical, se quiser. Fomos bem vertical, preenchemos mais zonas centrais do terreno. Conseguimos, não é fácil, sabemos que não é fácil, mas estão de parabéns os jogadores.
24: Costa do Sol vence e afunda Xingal de Tete. Com a derrota 1-0, os imbondeiros mantêm a penúltima posição do campeonato com apenas 1 ponto. O treinador Artur Macassar aponta para um conjunto combativo, mesmo com as vicissitudes de que passa.
5: Esses rapazes estão de parabéns, com muita coisa que a gente atravessa, mas esses rapazes não viram a cara à luta. Nós entramos aqui, sabíamos que teríamos um jogo muito corrido, onde o adversário ia jogar sempre à profundidade, então tínhamos que estar atentos na nossa zona recuada. Fizemos uma primeira parte onde fizemos aquilo que tínhamos programado, conseguimos sair com o empate e segunda parte o Costa Sol entrou muito bem a pressionar-nos, a pôr-nos na nossa zona recuada.
24: E na primeira deslocação da temporada, o Clube Ferro Verde da Beira tem um teste de fogo no Tchumene frente a Black Bull. O jogo é à luz artificial pelas 18 horas desta quarta-feira. Quem se estreia neste campeonato é Dário Monteiro, agora na qualidade de treinador do Machacane. O oponente é nada mais nada menos que o dono da coroa de campeão nacional, União Desportiva de Songo. O encontro está igualmente agendado para um dos campos dos Touros, no Tchumene, às 15 horas.
0: Na atualidade internacional, o presidente norte-americano Donald Trump anunciou hoje que pretende submeter à cimeira do G7 o acordo de paz alcançado com o Irã. O líder republicano prometeu também divulgar o texto na íntegra, após a assinatura oficial prevista para esta sexta-feira na Suíça. Falando à margem da cimeira do G7 em França, Trump manifestou confiança na conclusão de um acordo final com Teherã dentro dos próximos 60 dias, período reservado para negociações sobre o programa nuclear iraniano. Donald Trump defendeu ainda a manutenção da abertura do Estreito de Hormuz e apelou a Israel para agir com mais responsabilidade no Líbano, alertando para os impactos das operações militares na região. O tempo. A cidade de Tete poderá registrar amanhã 31 graus centígrados de temperatura máxima, seguida por Inhambane, Beira, Nampula e Pemba com 29 graus. Para Quelimane, prevê-se 28 graus, Maputo, Xexé e Vilanculo 27 e, por fim, Chimoio e Lixinga com 25 graus centígrados de temperatura máxima. Está completa a informação no último jornal. Despedem-se Júlio Mavota e Michel Horácio. Boa noite e até à próxima.
6: 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A Moçambique, neste preciso momento, meia-noite.